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0: Marcos Andretti. Uma ótima noite para você.
1: Você fica com as notícias do Tribunal de Contas da União. 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

0: aí, paixãozinha, boa noite, eu sou o Edu.
1: Já tô aqui com você a partir de agora, mais uma semana juntos. Faltam 2 minutinhos para as 10 da noite, horário em Brasília. Seja bem-vinda, seja bem-vindo ao nosso Cantinho do Amor. Já tô aqui esperando você. É só você entrar, ficar à vontade, se aconchegar com a gente, aproveitar essa noite. Mais uma semana que está só começando. E a nossa noite para a gente dar aquela desacelerada depois de um dia de trabalho, um dia de problemas para se resolver. Agora à noite a gente tem que colocar tudo de lado e só pensar em coisas boas. Boas energias, boas vibrações, pensar no amor, pensar em quem a gente gosta, elevar o nosso pensamento até onde está essa pessoa que a gente gosta, conectar o nosso coração para que a gente possa ter um final de noite maravilhoso e o mais romântico de todos. Seja bem-vinda, seja bem-vindo ao nosso Cantinho do Amor, 9198-441-6545, para você ficar à vontade, abrir o seu coração, mandar aquela declaração de amor para quem você mais gosta. Aí você aproveita também, se você preferir, você pode gravar o seu áudio e mandar pra gente até o finalzinho dessa primeira hora. Vem ficar aqui comigo, vem? Te convido pra gente falar de amor, pra gente dividir os sonhos, as alegrias, pra gente se emocionar juntos. Se você precisar, a gente abraça você, a gente te acalenta, te aconchega, para você se sentir bem. Então fica à vontade, está começando Love Songs na sua nativa. A alma não vibra com qualquer presença, não. Talvez seja por isso que tanta gente passe pela nossa vida sem realmente tocar quem nós somos. Hoje existe muita intensidade momentânea, muita conversa bonita e pouca presença verdadeira. Porque conexão real não nasce só do desejo. A conexão real traz paz, leveza e uma estranha sensação de pertencimento. E quando a alma encontra alguém assim, ela percebe, ela sabe. Porque algumas pessoas bagunçam o nosso coração, mas outras, elas vêm para enfeitar a nossa vida. Seja bem-vinda, seja bem-vindo, fique à vontade. A partir de agora começa o programa mais romântico de todos os tempos. Love Songs com Kim Carnes.

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1: A Nativa é muito mais amor com Henrique e Juliano, Cidade Vizinha, aqui no nosso Love Songs, no programa mais romântico de todos os tempos. Que bom ter você aqui no nosso cantinho do amor. E com o rádio agora, põe o Edu aí no seu rádio e leva junto com você o seu carro e dê carona. Põe o Edu no seu fone de ouvido, fica aqui com a gente, me leva junto com você até acabar o programa. Põe o Edu na sua caixinha de som. Vamos falar de amor. Vem mandar a sua declaração de amor para quem você mais gosta. Para você que tá aqui com a gente, chegou agora, ou tá desde o comecinho, a primeira hora tem Necessaire da Nativa com kit Visela, que vem com Stick Blush Red Mocha, a lapiseira Cherry para os olhos, blush compacto e batom líquido. O Visela é aquela marca do Pandacone. A segunda hora tem a camiseta nova, coleção 2026, com 4 mini perfumes da Amaca, com fragrâncias diferentes. Na terceira hora, a camiseta e o kit com shampoo e condicionador da Isabelles Cosméticos, 500ml. Para fechar o Love Songs, já na madrugada da terça-feira, tem a camiseta nova, mais 4 mini perfumes da Amaca, para te deixar ainda mais cheirosa, ainda mais cheiroso. Então participe, se inscreva, coloque seu nome completo, a cidade de onde você está ouvindo Love Songs, a sua data de nascimento, o ano que você nasceu. E não esquece de mandar o seu recado do coração. Tá valendo, viu? Ou você grava um áudio, ou então você escreve aquela declaração de amor. Enquanto isso, a gente vai inspirando você, para você ficar ainda mais apaixonada, mais apaixonado. Ao som de Roxette, Listen to Your Heart, do Love Songs.

Nativa Roxette, Listen to Your Heart. Agora 10h21, horário em Brasília. Mandar um grande abraço para um cara que tá me levando de carona junto com ele e com a Clarinha, o Gilberto Loge, pai da nossa querida estagiária aqui, a Clarinha, que trabalha com a gente. O Gilberto Loge ouve a Nativa o dia todo. Na verdade, ele ouve mais à noite no Love Songs, que ele gosta. Obrigado pela carona, obrigado pelo carinho. Você continua participando com a gente pelo 9198-441-6545. Mande o seu recado ou grave o seu áudio. Eu tô aqui te esperando. Um ótimo final de noite para você.

0: Ah, não tiver muito mais amor, Gustavo Mioto.
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0: 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Agora 10h37, horário em Brasília. Tem gente que acha que amor é viver procurando momentos grandiosos. Mas os relacionamentos mais fortes quase sempre nascem nas coisas pequenas. Aquela conversa aleatória no meio do dia. No olha isso aqui, dito sem motivo. Na pessoa que vira o seu lugar seguro até no silêncio. Porque quando existe conexão de verdade, até um simples café parece memória. Você não precisa impressionar o tempo inteiro. Você só precisa encontrar alguém com quem a presença já seja suficiente. E talvez seja exatamente isso que tanta gente procura sem perceber. Alguém que faça o comum

0: Ed Fabrício
1: cantando e você canta junto.
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0: Capricha aí, manda um zap 9198-406-9646. Tem R$500 aqui à noite. No programa, a Nativa entrou no grupo.
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0: Te amar é meu talento. Música da semana. Só tem pra quem é...

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3: Oi, coraçãozinho. Oi, meu anjinho lindo. Como é que tá o seu finalzinho de noite? Já deu aquela desacelerada? Já tá em casa? Tá no trabalho? Tá voltando pra casa? Tá na cidade, me levando de carona? Seja bem-vinda, seja bem-vindo a um finalzinho de noite bem romântico e apaixonado. Celine Dion, no Love Songs, da Nativa. Agora 10h43, horário em Brasília. Boa noite.

0: filho, pai te ama, viu?
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0: A Nativa é muito mais amor. Rita Lee Jones de Carvalho, Doce Vampiro, fechando a nossa primeira hora do Love Songs, do programa mais romântico de todos os tempos. E já tem presente pra você, Amanda Alves da Silva, do 9876. Tá ganhando a nossa necessaire, que é maravilhosa. E mais um kit Visela, aquela marca do Pandacórnio, que vem com Stick Blush Red Motion, a lapiseira Sherry pros olhos e um blush compacto e um batom líquido pra você. Venha buscar o seu kit a partir de amanhã, terça-feira. Amanda Alves, a gente espera você aqui no Nativa. Não esquece de trazer um documento seu, tá bom? Próxima hora, uma camiseta nova, coleção 2026 e 4 mini perfumes da Amaca, esperando por você. Espera daí, que eu te espero daqui.
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1: Paixãozinha. Oi, meu anjinho lindo. Estamos de volta com o programa mais romântico de todos os tempos. Esse é o nosso Love Songs. É aqui que você aproveita para abrir o seu coração. É aqui nesse cantinho do amor que a gente fala de amor. Que você sonha acordado com quem você gosta. E você manda aquela declaração de amor. Dá tempo de você participar. Não esquece de escrever. Mandar os seus dados também para concorrer aos presentes de hoje. 9198-441-6545. Esse é o nosso número de WhatsApp. O álbum Abbey Road foi o 11º álbum de estúdio da banda britânica, a maior banda de todos os tempos, os Beatles. Pois é, foi o último álbum que eles gravaram juntos. Na verdade, o último lançado foi o Let It Be, né? Let It Be, que foi um álbum lançado em abril de 1970, quando eles terminaram. Os Beatles se dissolveram, né? Terminaram em abril de 1970. E uma das poucas músicas que não tem a parceria de Lennon e McCartney, a maioria tem, mas teve essa música que foi escrita, composta pelo grande guitarrista dos Beatles, George Harrison. E a gente vai ouvir agora para começar essa hora. Song Something. Boa noite. Something.

0: conto com Zezé de Camargo e Luciano para mudar minha vida. Agora 11h15, horário em Brasília. Você fica à vontade para mandar a sua declaração de amor. Nosso número para você participar, que está aberto desde as 10 da noite, está liberado para você, é o 9198-441-6545. Muito boa noite a todos vocês da Nativa. Parabéns, viu, Nativa, pelo programa. Tá muito bom o Love Song, obrigado. Meu boa noite vai para minha esposa Vânia, meu filho lindo Victor. Eles estão em casa agora. Eu tô aqui trabalhando, eles estão em casa. Eu quero mandar beijos para minha linda. E um abraço para todos vocês da Nativa, que é a melhor rádio do Brasil. É o Sálvio Farias. Sálvio, um abraço para você também. Obrigado pelo carinho, viu? Deixa eu ver quem mais tá aqui. Eu tô aqui ligadinho, sou Lindomar, tô ligadinho no Love Songs, viu? Curtindo essas músicas maravilhosas. Vamos juntos, Edu? Até as 2 da madrugada. Com certeza, fica aqui com a gente no nosso cantinho do amor. O nosso Osmar também tá aqui com a gente. Oi, Nativa, tudo bem? Tudo jóia? Ele mandou um texto. Tô aqui curtindo as melhores canções que aquecem os corações dos enamorados. E são eternos apaixonados. É o Osmar Nunes. Obrigado, Osmar, pelo carinho, viu? Manda seu recado, tô aqui te esperando. 9198-441-6545.
1: Boa noite, Edu Melo.
0: Boa noite.
1: Aqui é a Tatiana e meu recadinho de hoje vai para o meu marido. Amor, de todas as oportunidades que a vida me deu, a possibilidade de ter você do meu lado foi a que me deixou mais feliz. Quando você está perto, meu amor, eu sei que estou protegida e que sou a mulher mais amada do mundo. Beijo, amor, te amo.

0: Viva Daniel para falar a verdade aqui no nosso cantinho do amor do Love Songs. A Jaque tá aqui com a gente também. Obrigado. Tô por aqui. Eu posso pedir música pro Love Songs? Claro que pode. Pode mandar o seu recado do coração também. Ela disse que minha amiga falou de vocês. Eu tô aqui ouvindo vocês. Obrigado, Jaque. Seja bem-vinda. Primeira participação dela. Se você quiser mandar o seu recado, o nosso número é 9198-441-6545. Boa noite, Edu. Eu sou o Denis. Eu quero mandar um grande beijo para minha esposa Jaqueline. Eu quero que ela saiba que eu a amo muito, viu? E se puder tocar a nossa música também, eu agradeço. Já anotei aqui, assim que der, a gente vai tocar sim. Denis e a Jaqueline. Cuidem bem de vocês. Pra mim, viu? Edu, esse programa é bom demais. Eu tô aqui ouvindo. Preciso encontrar um amor. Ô, Érica, seja bem-vinda. A gente tem o nosso Moral do Amor, que faz tempo que eu não falo. Bom, tá lá embaixo nos posts da Nativa. É só procurar lá pelo Instagram, @nativa. Mas tem que descer os posts todos, que já faz um tempinho que a gente colocou lá o Moral do Amor. Aí você entra lá. E boa sorte pra você, viu? Ou então, só Nativa pelo Facebook. Tem um recado agora pra Júlia.
1: Olá, Edu.
0: Olá.
1: Meu recadinho romântico é esse. De todos os lugares que passei, o seu coração é o único que me fez querer ficar. De Rafael para Julião.

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0: A Nativa é muito mais amor, a banda, o trio norueguês, Aha, There Is Never a Forever Thing, fechando a nossa segunda hora do Love Songs. E presente agora para Nilza Tenório da Silva, final de telefone 02591. Nilza, parabéns, minha linda, um beijo adocicado para você. Tá ganhando a camiseta da coleção 2026 da Nativa e 4 mini perfumes da Amaca com fragrâncias diferentes e uma fragrância mais cheirosa que a outra. Você vai conferir a partir de amanhã. Traga um documento seu com foto. A gente te espera aqui na Nativa, tá bom? Não esquece do documento. 5 dias úteis para você. Próxima hora tem mais uma camiseta e o kit com shampoo e condicionador de 500ml da Isabelles Cosméticos.
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0: Oi, coraçãozinho, oi, meu anjinho lindo. Estamos de volta com o nosso Love Songs. Daqui a pouquinho começa a terça-feira, dia 12 de maio. Seja bem-vinda, seja bem-vindo ao nosso Cantinho do Amor. Vem aqui ficar com a gente. Aproveita para abrir o seu coração, para mandar aquela declaração de amor, aquela mensagem linda que nasce no coração e você, sem perceber, começa a escrever e se surpreende. Então mande pra gente, nosso número de promoção tá valendo, viu? Número pra você mandar também o seu pedido musical e você participa pelo 9198-441-6545. Pode pedir sua música e pode abrir o seu coração pra mandar aquela mensagem pro seu amor. Hoje em dia é um luxo a gente ter alguém que te deseje todos os dias, fortalecendo uma relação leve e recíproca com o que você sente. Num mundo onde amar e ser amado é raro, ter com quem contar é ostentação até. Sabe quando se tem várias possibilidades, mas você só quer aquela pessoa? Porque ela é realmente especial pelo jeito que ela te trata, pelo jeito que ela cuida de você. Isso sim é riqueza. Não existe o par perfeito. Não procure ou espere isso. Vai existir sempre o par que é cheio de realidades e quer te fazer muito bem. Riqueza é quando a gente dorme e acorda em paz por ter uma relação de qualidade. É uma fortuna ser tratado ou tratada como alguém favorito. Uma pessoa que te escolha todos os dias para amar. Ela ama desde a sua qualidade e fases de alta, como também consegue conviver com todas as tuas características diferentes. Isso sim é ganhar na loteria. É ter esse alguém para dividir todos os momentos. Ter alguém que vai te amar, independente do que você traga para ela em troca. Aliás, ela não pensa em troca. Ela faz de coração. E ela faz porque ela te ama. Deixa de...

0: expectativa, Marília Mendonça supera aqui no nosso Cantinho do Amor. Esse é o nosso Love Songs, o programa mais romântico de todos os tempos. 12:13, bom dia, horário de Brasília. Hoje é terça-feira, dia 12 de maio. O Diogo tá em Pirajuí, em São Paulo. Tô aqui, viu, Edu? Curtindo a programação da Nativa, tô amando. Obrigado pelo carinho. Deixa eu ver quem mais tá aqui. A Rita Iracema também participando com a gente. Que a felicidade tome conta do seu dia. Um beijo para todo mundo que tá ouvindo também o programa mais romântico. Tem mais um recado. Deixa eu ver, o Carlos Silva tá aqui com a gente também. Tá ouvindo a nossa programação. Obrigado, viu, Carlos? Oi, Edu, meu nome é José Luciano. Meu recado vai pro meu amor, Helena Cândido, meu amor. Hoje eu quero que o Brasil inteiro saiba o quanto você é especial para mim. Você é o meu porto seguro, é a minha melhor amiga, a minha companheira de vida e o grande amor do meu coração. Cada sorriso seu ilumina os meus dias e cada abraço me dá força para continuar. Obrigado por estar ao meu lado nos momentos bons e também nos mais difíceis. Eu te amo para sempre. Minha maravilhosa.
1: Boa noite, Edu Melo. Meu nome é Letiana. Meu recado hoje de amor vai para Sérgio. Oi, vida. Quero dizer que você é muito importante na minha vida. Que Deus abençoe muito a nossa união. Que a gente possa somar, multiplicar a nossa felicidade em dobro. Te amo. Um beijo.

0: tiver muito mais amor, é muito mais paixão, é a rádio do seu coração. Ana Carolina, quem de nós dois? Aqui no nosso cantinho do amor, no nosso Love Songs, você participa pelo 9198-441-6545. A Rita tá mandando um recado. Meu recado, Edu, é dizer que o amor supera tudo, acima de tudo, viu? Quero ouvir uma música também. Uma música que me leva aonde eu quero estar. Obrigado pelo carinho, Rita Gomes. Assim que puder a gente vai tocar, viu? A sua música. Obrigado pela companhia, por estar aqui com a gente no nosso cantinho do amor. Deixa eu ver quem mais está passando por aqui. A Marli também, de São José dos Campos, em São Paulo. Pediu uma música. Está aqui no cantinho do amor também. Oi, Edu, manda esse recadinho para uma pessoa muito especial, minha esposa. Aqui é o Souza que está falando. Fala para ela que eu a amo muito. Eu tô no trabalho curtindo a Nativa e ela também tá curtindo a Nativa, mas está em casa. Manda esse recadinho para ela, tá bom? Já tá mandado. Espero que ela tenha ouvido também. É o agente Souza, que tá aqui com a gente pelo 9198-441-6545. Você pode mandar o seu recado, pode ficar à vontade. Tem um recado da Fábia pro Luciano. Desde que você entrou na minha vida, eu nunca mais fui a mesma. Eu aprendi coisas novas com você. Eu aprendi a ser tratada como uma mulher de sorte, de amor, de carinho. Eu me encantei pelo seu jeitinho. Eu nunca fui tratada assim, desse jeito que você me trata. Eu nunca fui amada do jeito que você me ama. Eu nunca dei um abraço na minha vida tão forte, um abraço tão aconchegante como o abraço que você me dá. Eu só tenho que te agradecer por ser tudo isso na minha vida. Muito mais do que eu imaginava.
1: Boa noite, Edu Melo. Meu nome é Diz. Queria mandar um recadinho pro meu esposo, Cássio. Quero falar que eu amo muito ele e que nesses 30 anos de que estamos juntos casados, ele só me deu alegrias, principalmente os meus dois filhos.

0: Nativa, roupa nova, linda demais. Fechando a nossa terceira hora do Love Songs nessa madrugada de terça-feira, hoje, dia 12 de maio. Agora tem camiseta da Nativa da coleção 2026. Tem a camiseta Aproveitar o Dia e o Bom da Vida, Brindar um Novo Encontro ou Explorar o Mundo e Viajar Sem Limites. Mais o kit com shampoo e condicionador de 500ml da Isabelis Cosméticos. Pra você, Selma Santana Passos. Ô, Selma, parabéns, minha linda. Um beijo adocicado pra você. Ô, Selma, a partir de hoje, 5 dias úteis pra buscar os seus prêmios, tá bom? Seus mimos, o kit com shampoo e condicionador e sua camiseta nova. Não esquece de trazer um documento seu pra buscar, tá bom? Vou retirar os presentes. Próxima hora, mais uma camiseta e 4 mini perfumes.
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2: E aí, galera? Que...

0: de Fabrício. Cantando. E você canta junto.
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0: Capricha aí, manda um zap. 9198-406-9646. Tem R$500 aqui à noite. No programa, a Nativa entrou no grupo.
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0: Te amar é meu talento. 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Só tem pra quem é muito mais Nativa.
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2: Oi, paixãozinha. Oi, meu anjinho lindo. Agora o Miu, como é que você tá? Tudo bem? Como é que tá esse comecinho de madrugada de terça-feira? Entre, fique aqui com a gente, se aconchegue. Fique aqui no nosso cantinho do amor, pode ficar bem pertinho. Pra você se sentir segura, seguro. Pra você continuar se apaixonando por quem você mais gosta. 9198-441-6545. Aproveite o momento pra você abrir o seu coração. Pra você se declarar pra quem você mais gosta. Esse é o nosso Cantinho do Amor e esse é o programa mais romântico de todos os tempos. De domingo a sexta-feira, a gente tá sempre aqui pra receber você. Pra sonhar acordado com quem a gente gosta. Para continuar falando de amor, para continuar se apaixonando a cada momento. Sabe de uma coisa? Tem encontros que não chegam fazendo barulho, eles chegam trazendo paz. E é assim que você vai reconhecer quando for a pessoa certa. Não vai ser nada confuso, não vai ser pesado, não vai exigir que você se diminua para caber. Vai ser um encontro com alguém leve, verdadeiro e, acima de tudo, seguro. Se você já teve esse encontro, você tá me entendendo, sabe do que eu tô falando. Um dia você vai encontrar alguém. Alguém que vai ser verdadeiro com você e que não vai te ensinar a amar. Vai te fazer perceber que você sempre soube, você só nunca tinha sido amado ou amada da forma correta. Você ainda vai conhecer alguém que vai desmontar todas as ideias que te fizeram acreditar que amor precisa doer. Essa pessoa nunca vai te deixar em dúvida. Ela não vai brincar com o seu tempo e nem com o seu coração. Ela vai chegar com presença, com verdade, com intenção. E de repente tudo aquilo que você achava normal vai perder o sentido. Porque amor de verdade não confunde, ele acolhe, ele constrói e permanece. Um dia você vai olhar para trás e vai agradecer por tudo que não deu certo. Porque cada decepção que você teve foi, na verdade, um alinhamento silencioso te afastando daquilo que não era para ser. Até que chegue esse alguém que não precisa prometer muito, não. Porque ele demonstra. E nesse dia, você vai entender, ou já entendeu, que o amor nunca foi sobre correr atrás, sobre implorar ou se provar. Amor sempre foi sobre reciprocidade, sobre paz e sobre escolha diária. Você ainda vai viver esse amor que não te faz duvidar de si mesma. É um amor que te fortalece, que te inspira a ser melhor sem te pressionar. Um amor que te respeita nos dias bons e principalmente nos dias mais difíceis. E quando isso acontecer, você vai perceber que não era você que estava pedindo demais. Você só estava aceitando menos do que você merecia. Esse alguém no seu caminho que vai mudar completamente a forma como você enxerga o amor. E não porque vai ser uma pessoa perfeita, não. Mas porque vai ser uma pessoa real. E o real não te machuca por falta de consideração. Ele não te deixa insegura por falta de clareza. O real cuida. O real conversa. O real permanece e escolhe. E quando esse encontro acontece, ou quando ele acontecer, você vai sentir, não no caos, mas na calma. Bom dia. Esse é o nosso Love Songs, agora tem Rockwell.

0: Nativa, Paulo Fernandes com Luan Santana juntos, Shallow. Agora 1h24, horário de Brasília. Bom dia, Nativa. Tô aqui só viajando no tempo, viu? Obrigado, Edu. Obrigado pelo Love Songs, maravilhoso. Esse programa é maravilhoso. E você, esse locutor da voz de seda maravilhosa também. Oba, obrigado. Vamos ficar juntos até as 2 horas. É a Madalena que tá aqui com a gente também, no cantinho do amor. Deixa eu ver quem mais tá aqui. Oi, Edu, tudo bom? Aqui é a Rose. Meu amor, Thiago. Thiago, desde que você chegou na minha vida, até a segunda-feira ficou bonita. Você é o meu lugar favorito no mundo. Você é o meu pra sempre preferido. Eu te amo. A Roseli Sartori. Ele escreveu mais assim pra você, Thiago. Se perguntarem a razão do meu sorriso bobo todo dia, eu respondo na lata. É você. Você chegou e colocou a minha vida no tom certo. Você é o meu sossego, a minha saudade boa e meu plano pra vida toda. Como diz o rei, como é grande o meu amor por você. E olha que nem a música consegue explicar tudo isso. Eu te amo, viu? Volta logo que esse abraço da Rose tá com o seu nome. Linda mensagem. Cuidem bem de vocês pra mim, viu? Thiago e Rose. O Josemir também tá mandando um beijo pra todo mundo que tá ouvindo Love Songs e pra sua querida esposa, Maria José.
1: Boa noite, Edu Meia.
0: Boa noite.
1: Meu nome é Fernanda e o meu recadinho de hoje vai para o Luciano. Ele é o meu amor, a razão do meu viver, minha inspiração e força de todos os dias.

0: mais amor.
1: Agora faltam 15 minutinhos para as 2 da madrugada. Já já tem o Forró Nativa e hoje tem entrevista para você curtir. A Maria Cristina Martim diz que ama Love Songs com muita paixão e manda um recado pro Luiz Antônio. Amor, que bom que nós faremos 36 anos de casados hoje. Eu vivo e creio em Deus, que tudo foi escrito no destino. E tão certo de conhecer em uma festa de carnaval o verdadeiro eu e você. Ela se conheceu numa festa de carnaval. Que lindo, 36 anos. Assim se fez a história em 1984. Eu encontrei você nas areias do mar e a brisa que trouxe um presente lindo, que era você. 36 anos de casados. Temos muito para contar e comemorar. Eu sei que eu te amo demais. Maria Cristina, pro Luiz Antônio, cuidem bem de vocês para mim, viu? Parabéns pelos 36 anos. Oi, Edu. Aqui é a Camila. O recadinho de hoje vai pro meu amor, o Odair. Meu pensamento sempre vai ser em você. Eu quero falar para você que eu te amo muito. Que você se recupere o mais breve possível para fazermos os passeios mais lindos. Te amo demais, meu lindo. Obrigado pelo carinho. É o recado da Camila pro Odair.
2: Boa noite, Edu Melo. Meu nome é Claudiana. E o meu recadinho de hoje vai para o Jefferson, para o meu marido, para o meu companheiro, para o meu porto seguro. Queria dizer o quanto ele é especial, o quanto eu amo, o quanto eu sou grata a Deus por ele existir na minha vida. E sempre peço a Deus que o nosso amor seja como o amor que Cristo nos ensinou, que tudo suporta, que tudo crê, que tudo espera, que seja um amor que só a morte nos separe. Eu te amo, hoje e sempre.

0: nós tivemos muito mais amor com Annie Lennox. Why? Agora faltam 5 minutos para as 2 da madrugada, horário em Brasília. E você aqui com a gente no nosso cantinho do amor. Vamos dar presente para Karina Oliveira Silva, do 9234. Ô Karina, tá ganhando a camiseta nova da Nativa da coleção 2026. E ainda tem 4 mini perfumes da Amaca, com fragrâncias diferentes, uma mais cheirosa que a outra, para você usar. Quinta, sexta, sábado, domingo, usa uma, depois vai invertendo. Olha que bacana, vai revezando. Parabéns, Karina Oliveira, um beijo adocicado para você. A partir de hoje, terça-feira, já pode trazer um documento seu com foto. 5 dias úteis para você, tá bom? Buscar sua camiseta e seus 4 mini perfumes da Aramaca. Hoje tem mais Love Songs. Eu vou estar aqui terça-feira, a partir das 10 da noite, horário de Brasília. Estaremos juntos no programa mais romântico de todos os tempos. Eu espero você. Bom, bom descanso. Uma linda terça-feira para todo mundo. Aproveite bastante seu dia. Vem aí, Mano Velho, Mano Novo. O Amigo Velho. Vem aí. Entrevista. Hoje tem entrevistados. Hoje aqui no Forró Nativa com o Rafa Guidotti. E a gente se fala hoje à noite. Beijo para quem é de beijo. Abraço para quem é de abraço. Cuida bem de você para mim. Bom descanso. Uma linda terça-feira. E até logo mais à noite com o Love Songs. Forró Nativa chegando.
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0: vocês, gente? Como vocês estão? Passou bem a segunda-feira? Estamos entrando na terça-feira. Olha a hora da alegria, olha a hora da alegria. 2:07, bom dia!
1: Oi, bom dia!
0: Bom dia!
1: Bom dia!
0: Muito prazer, hein? Muito prazer! Eu sou o amigo velho, Rafael Guidotti, o cara que é mais lindo, cheiroso, charmoso e gostoso do Brasil. Tamo juntos até às 5:55. Bora, que a alegria tá no ar. Ó, Forró Nativa começou, hein? Hoje, terça-feira, 12 de maio. 12 de maio, 2:08, você participando com a gente. Nosso WhatsApp tá liberado a partir de agora. Eu quero a participação sua, ouvinte do Forró Nativa, da madrugada, a nossa plateia, o nosso auditório mais bonito e animado do Brasil.
2: Brasil.
0: Bora que bora! 9198-441-6545. 9198-441-6545. O Forró Nativa começou! E a alegria tá aqui! E muito forró no Louco da Madrugada! Ó, você participa... Pede sua música, manda seu beijo, seu abraço, fique à vontade, ó. E outra coisa, hein? Escreva uma mensagem de texto, se você não puder gravar, que eu leio aqui. Ou, se não, grave um áudio. E se você for gravar, fique atento aí na duração da gravação. Até 30 segundos de gravação, tá bom? Vamos lá, então? 9198-441-6545 9198-441-6545. Se é a primeira vez que você está ouvindo a rádio, ouvindo o Forró Nativa, você vai contar pra gente. Ou se você já é ouvinte de muitos anos, mas é a primeira vez participando, conta pra gente também. Bora que bora, mano velho! Balangando meu chocalho daqui, você balança os sininhos da felicidade daí, tá bom? São 2:10. Bom dia, mano velho!
3: E valeu, boi! Valeu, boi pintado! Segura no rabo do boi, bicho moro condenado! Meus amigos e minhas amigas, meus conterrâneos e minhas conterrâneas, alô, senhoras e senhores, trabalhadores e trabalhadoras do Brasil, emplacamos, chegamos à terça-feira. Hoje é terça-feira, galera, é o dia 12, hein? 12 de maio do ano 2026, estação outono brasileiro. A estação das folhas caídas. Estamos aqui começando mais uma edição vitoriosa da maior audiência do rádio. Forró Nativa com Mano Velho e Mano Novo, ano 22. O Mano Novo não está aqui hoje, nem ontem e também nem amanhã, porque ele está fazendo uma terapia, está passando pela especialista nesse assunto, que geralmente é uma psicóloga. Mano Novo, você está muito cansado. Mano Novo, você precisa dormir mais. Mano Novo, você tem que mudar sua dieta alimentar. Mano Novo, você tem que beber muita água. Mano Novo, você tem que fazer exercícios físicos, caminhadas e bicicleta. Só isso, só isso. Então ele está adotando esse sistema. Falei, Mano Novo, para o mundo que eu quero. Para o mundo que eu quero descer. Como disse o Silvio Brito. Mas, se Deus quiser, na quinta-feira, o Mano Novo já estará aqui comunicando comigo, com vocês, com todo mundo. Tá legal, pessoal? Então, olha aqui. Aceite os cumprimentos do Mano Velho, amor em filho. Eu nasci nas catingueiras entressadas de Cipó. Viajei de caminhão junto com Mané Cotó. Não sou locutor modelo, mas estou aqui sem cabelo, vivendo do meu gogó. Diretamente de Souza, diretamente do Vale dos Dinossauros, na gloriosa, na histórica, na inesquecível P.A.P.A.R.A. Raibiabá, balancei a Paraíba. E atenção, senhoras e senhores, incrível, fantástico, extraordinário. No Forró Nativa, hoje começa o projeto Apolo, a corrida espacial Estados Unidos e União Soviética. Quantos foguetes quantas cápsulas Apolo os americanos mandaram. Como foi o homem na Lua, quando a chegada do homem da Lua, em julho de 1969. Tá tudo hoje preparado para contar para vocês. Todo mundo, conta, mano, velho, eu quero estar no foguete. Eu sou o homem da Lua. Começou o Forró Nativa, mano velho e mano

nativa, olha a folhinha. Gente, é a coisa mais sagrada. Às vezes a gente não percebe muito. É primeiro acordar vivo, saber se você está vivo. Você abriu os olhos, você. Qual é o primeiro pé que você coloca no chão do seu quarto? Na sua sandália, nas suas pantufas? É o pé esquerdo ou o pé direito? Porque terminando amanheci com o pé direito. Eu, por posição de dormir, eu sempre piso o pé esquerdo. Gostaria que fosse o direito, mas a posição da cama me favorece a só levantar o pé esquerdo. É superstição, um pé do tamanho do outro, é a função do outro, entendeu? Mas tem gente que tem essa superstição. Então, se você é supersticioso, vire a posição da cama e você acorda pé direito. Então, opa, tô vivo, já acordei, botei o pé no chão. Depois você vai escovar os dentes, bem escovadinhos, aí vai ver o calendário. Então você vê o calendário, você muda. Ah, aqui está marcando, por exemplo, dia 11. Não, mas hoje é dia 12. É um ato histórico. Você vira a folhinha para o dia 12. Puxa, cheguei o dia 12. Que maravilha. O mundo avança. Aí você bota a cabeça na janela, olha se está nublado, como é que está. Porque a estação é a estação das folhas caídas. É o outono, prenunciando a chegada do inverno em 22 de junho. Então, são as quatro estações e você avançando. Eu estou vivo, estou enfrentando o outono, vou preparar para enfrentar o inverno, estou com saúde, pisei o pé direito, o pé esquerdo. É assim que as coisas funcionam. Então, você dê muita importância a esses procedimentos, para ter um dia feliz e ainda ouvindo forró nativa. Rapaz, esses caras são muito engraçados. E tome graça disso, hein? Então se prepare que daqui a pouquinho vou contar a história de São Camilo de Leles, vou contar também o projeto Apolo dos Estados Unidos combatendo a União Soviética. Tudo isso do forró nativa. Mano velho e mano novo, Brasil!

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Olha, gente, antigamente, um repórter, o jornalismo, de uma forma geral, o cara escrevia para um jornal, por exemplo, estava no aeroporto de Congonha, sala de imprensa. Então tinha 8 jornalistas, eram 4 de jornais e 4 de rádio. Então a rádio tinha lá um telefone, chamava de LP, que era uma linha privativa do aeroporto até a rádio, chamava a hora que quisesse. E quando era uma matéria do jornal, então o jornalista fazia a entrevista, anotava lá no seu papel como taquígrafo, depois ele ia passar aquela matéria para o jornal. Então ele pegava um telefone, ligava para a redação do jornal. Aí lá o camarada, outro colega pegava e ele transcrevia tudo aquilo que o cara falou na entrevista, tal. Então, aspas, parêntese, intertítulo, olha aqui, entendeu? Palavras assim, manchete em letras garrafais. Então demorava muito a passar a matéria. Era assim que funcionava. Mas era sempre atento. Eu gostava muito desse processo. Hoje não tem mais esse negócio de telefone, de manchete, não. Você tem o seu celular ou um notebook, você passa a matéria, você escreve sozinho, clica, já vai para o jornal. Aí o jornal, aí tem, né, o copy desk, que é um profissional, um jornalista. Depois ele vai fazer o quê? Ele vai vendo o que é mais interessante. Às vezes ele edita algumas coisas daquele texto. Tem jornalista que não gosta, mas há aquele que não é. Está muito longo esse texto, vou fazer aqui uma cozinhada. Eu lembro que uma vez tinha um jornalista que era da Folha. Ele era novinho, era foca, e teve um assunto normal, mas para ele era extraordinário. O cara fez uma matéria enorme, título, intertítulo, não sei o quê, resultado. Ele, a matéria é boa, vai sair. No dia seguinte não saiu nada no jornal. Ele ficou bravo, ligou para o chefe. Ele disse: olha, tudo bem, eu recebi aqui a tua matéria e fui aqui só editando. Quando eu vi, não tinha nada, que a matéria era muito ruim. Aconteceu e acontece no jornalismo. No Forró Nativa, Mano Velho, Mano Novo, Brasil.

Apolo 11 na Lua, em 20 de julho de 1969. O programa foi idealizado pelo presidente John Fitzgerald Kennedy, que durou até 1972, com a última missão sendo a Apolo 17. Primeiro astronauta americano no espaço. O primeiro homem que os Estados Unidos enviaram para o espaço foi Alan Shepard. Alan Shepard, que realizou o primeiro voo suborbital tripulado no dia 5 de maio de 1961. No entanto, Neil Armstrong foi o primeiro a pisar na Lua durante a missão Apolo 11, que ocorreu em 20 de julho de 1969. Ah, eu me lembro. Olha, eu estava aí com 20 anos de idade. Eu tinha 20 anos de idade. Morava em Natal, no bairro da Pontilândia, e nesse dia, nossa, que né, o homem chegou na Lua, porque o foguete, né, saiu no dia 16. Foram 4 dias de viagem até pousar na Lua. O pouso foi 4 dias depois. Eles ficaram tanto tempo, depois de mais quase 4 dias, né, que eles voltaram. Então, a nave voltou, por exemplo, saiu dia 16, voltou, pousou no Pacífico dia 24. E eu vou contar tudo isso pra vocês, hoje no Forró Nativa, Mano Velho e Mano Novo Brasil.

0: 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Terça-feira, em 12 de maio. E ó, daqui a pouquinho tem mais Mano Velho, viu? Agora ele vai fazer aquele lanche da madrugada, porque nós temos convidados hoje aqui nos estúdios. Sim! Esse careca não está aqui jogado, abandonado, as traças não, hoje não. Tudo bem que eles não trouxeram nada, viu? Nem um café gelado. O rapaz perguntou do café aqui, o pessoal, ih, de madrugada aqui nós é largado. O Dantas já conhece bem, né, Dantas, o Forró? Bom dia!
1: Bom dia, Rafael Guidotti, bom dia a todos os ouvintes do Forró Nativa, bom dia, Mano Velho, Mano Novo. Rapaz, eu esqueci a garrafa de café em cima da mesa, cara.
0: Então, é,
1: aquela, né? Velha garrafa de café,
0: aquela,
1: lembra?
0: Aquela garrafa que tá um que ano nunca em chegou. Cima da mesa, né? Nunca chegou, né? Eu falo, meu, não traz nada pra nós aqui, viu? Muito nem uma coxinha gelada.
1: É, rapaz, na próxima eu vou trazer, viu?
0: Dantas do Forró ao vivo aqui com a gente hoje, mas também não está sozinho.
1: Não estamos sozinhos, viu?
0: É, apresenta o povo pra gente.
1: Trio Sabiá com
0: Trio
1: a gente aqui.
0: Trio Sabiá!
1: É, Trio Sabiá, tem uma história que você vai conhecer bem aqui, a galera conhece com certeza. Ali tá Tio Joca, deu alô aí, Tio Joca.
2: Oba, estamos por aqui.
1: É o fundador do trio, ali tem o Lucas.
2: Opa, Dantas, estamos por aqui já, se preparando pra fazer aquele forró.
1: Aquele forró visito.
2: Daqui a pouco.
3: Opa! Estamos na Nativa, meu amigo.
1: E eles trouxeram mais uma base aí, é o Joquinha, Joaquim Almeida.
3: Tô por aqui.
1: É filho do Tio Joca, grande acordeonista, um dos melhores do Brasil aí, viu?
0: Maravilha, tudo isso também, né? A gente vem, além de bater um papo, enaltecer.

0: Agradecer, né, todo o talento, porque já percebeu aqui, né, que a gente tá com instrumentos, vai ter aquelas palhinhas ao vivo aqui,
1: com
0: né?
1: Com certeza vai ter ao vivo.
0: Música ao vivo. E também para dizer que domingo vocês vão ter esse encontro agora em Osasco, é isso?
1: Exatamente, domingo estaremos lá na Casa do Norte, Rei do Baião, né, Lucas? Isso. Piratininga ali em Osasco.
2: É, e o negócio lá pega fogo.
1: A partir do meio-dia, galera, todos convidados.
2: Galera lá é forrozeira mesmo.
1: Aqui vai ser uma pequena prévia do que vai rolar domingo, viu? Vai estar o Trio Sabiá, vai estar Carneiro do Acordeon, Claudinei do Acordeon, Dantas do Forró e a presença do Mano Novo lá, viu?
0: E o Mano Novo.
1: É, a presença do Mano Novo. E, enfim, vai ser essa forrosada maravilhosa, vai ter vários convidados e aguardo vocês lá no domingo.
0: E o Dantas do Forró, bom, já é de casa, o Trio Sabiá também, né? Já tivemos aqui outras oportunidades já, né? E o Dantas está aqui todos os dias, o pessoal pede muito também.
1: Graças a Deus.
0: E novidades, a Deus, né? Começando com você, já que a gente apresentou você primeiro aqui, começando com você, tem novidades vindo por aí, Dantas do Forró? Tem música nova, tem projeto novo?
1: Ô Rafael, tá vindo, estamos gravando aí umas músicas novas aí, né? O São João já é aquelas mesmo, porque já tem muita arrasta-pé, né?
0: Sim, claro.
1: Lógico. Mas quando o São João passar, a gente tem umas novidades aí, vai ter um shot muito bom, tem umas participações. Muito em breve a gente vai falar aqui desse novo projeto aí.
0: Maravilha. Eu quero bater um papo com vocês aí do Trio Sabiá também, porque assim, é claro que todo mundo já conhece, todo mundo sabe a história, mas eu vou fazer de conta que nem eu, por exemplo. Eu sou paulista, né? Entrei no mundo do forró. É claro que a gente sempre conhecia os tradicionais ali. Os tradicionais, pra quem não é forrozeiro, pra quem não é nordestino, creio eu, ainda mais que eu vim do interior de São Paulo, é mais assim, Luiz Gonzaga, obviamente, Dominguinho, Genival Lacerda. O Trio Sabiá, ele surgiu da onde, como, o nome? Eu sei que não falei, muitos ouvintes aqui vai falar assim, mas que pergunta clichê, mas não é. Eu acho que tem muita gente, e vem se revelando aqui, cada dia na madrugada que a gente vem fazendo aqui, muita gente participando e ouvindo o programa pela primeira vez, por incrível que pareça, só na Nativa há 22 anos, e mesmo assim, ainda tem pessoas ouvindo pela primeira vez. Então, pessoas que não é do meio do forró, né? Como surgiu, como foi a escolha do nome, como foi a formação, como que é? Fica à vontade para se apresentar esse trabalho maravilhoso. Quanto tempo de estrada...
3: Vamos dividir aqui um pouquinho, né? Eu vou começar. Eu sou, para quem ainda não sabe, eu sou o Tio Joca, um dos fundadores do Trio Sabiá. O Trio Sabiá foi fundado aqui em São Paulo.
0: Aqui em São Paulo. Foi
3: ali no glorioso Forró do Pedro, ali na Catumbi, né? Todo mundo conhece, das antigas. E Trio Sabiá foi uma escolha da própria gravadora, né? Que era para ser os Filhos da Bahia no começo, entendeu?
0: Entendi.
3: Mas aí o pessoal da gravadora acharam que os Filhos da Bahia ficava muito regional e tal, aí trocaram para o Trio Sabiá. Fizeram uma boa, né, Joaquim? E é isso aí, rapaz. 40 anos, né?
0: 40 anos.
3: Formado em 1985, finalzinho do ano de 85, né? Já em 86 já saiu o primeiro LP, Maria Grande. E estamos aí até hoje.
0: E aí os demais estão desde o começo também? Creio que não todos desde o começo, né? Mas...
3: Eu estou desde o começo. O Zito pode falar alguma coisa sobre isso?
4: Bom dia a todos. Eu sou o Zito, sou natural de Altinho, Pernambuco. E estou no Trio Sabiá desde 1990, né?
0: Ah, mas tem uma estrada gigantesca aí também já.
4: Pois é. 36 anos.
0: 36 anos. Rapaz... E como que foi para entrar num grupo que já tinha começado já a carreira, assim? Como foi para você entrar? Como foi a percepção, a euforia, talvez, assim?
4: Ah, sim.
0: Quando pintou a oportunidade, você lembra desse momento ainda?
4: Lembro, rapaz. Ah, na verdade, eu me criei ouvindo forró lá em Pernambuco e tal. E, assim, a coisa que eu mais gostava era de ver as capas dos discos do Trio Nordestino, os Trio do Nordeste, aquilo eu ficava encantado, achava lindo demais. E tinha esse sonho até de tocar num trio. Aí foi quando eu tive o convite, né, do Tio Joca, que inclusive aconteceu lá no Forró do Pedro também, na Rua Catumbi.
0: Rapaz, onde começou foi o convite também.
1: Ô Rafael, uma curiosidade, se o Zito me permite, a história do Trio Sabiá, do Tio Joca, é muito grande, porque o primeiro forró oficial, até onde eu sei, em São Paulo, foi o Forró da Catumbi. E era do Pedro Sertanejo, que é irmão do Tio Joca.
0: Ah, então, tá em família.
1: E o Oswaldinho, é sobrinho do tio Joca. Sobrinho. Ou seja, o homem tem história mesmo, a bagagem é forte, né?
0: É forte então, mesmo.
1: Tem raiz, tem raiz.
0: Tem raiz, tem raiz.
3: É isso aí. E foi daí que veio a história do Zito. Eu sou natural de... Eu acredito da Cunha e Canudos ali na Bahia, né?
0: Ah.
3: Eu conheci o Zito em Monte Santo, na Bahia, num show de Luiz Gonzaga, de César do Acordeon, Jereba, uma galera que estavam lá. Eu conheci o Zito, mas não tinha intimidade, entendeu? Vi o Zito lá, naquele show. E no ano de 89, no final ali, depois do São João, eu morava em Feira de Santana, junto com o Pilão e o Roxinho. Aí o que acontece? O Pilão, que era o cantor do trio, cismou de fazer uma carreira solo. Ah, vou fazer minha carreira solo, a gente já estava há 4 anos ali com o trio, né? Aí eu não quis ficar em Feira. Aí vim para São Paulo, aí trouxe o trio. Aí veio eu e o trio, né? E o Roxinho e o Pilão ficaram em Feira de Santana. Aí eu precisei de quê? De um zabumbeiro e um cantor. Foi aí que entrou a história do Zito, né? O ano de 1990.
0: E tá aí, né? Trilhando ainda a carreira e vai até...
4: Tamo junto. Enquanto tiver força, vamos tocando nosso forró.
0: Maravilha.
3: Na época ele tinha uma barbinha preta, agora já tá
0: lá. Agora vai ficando um pouquinho mais branco, vai ficando mais degradê, né, Dantas?
1: Na época o homem conheceu o Luiz Gonzaga, então...
0: eu falo, sabe por quê? Às vezes a gente faz essas perguntas clichê no começo, mas eu tiro por mim. O rádio é muito incrível, que nem eu falei, a gente vem aqui na Ativa. Vou fazer 30 anos de rádio esse ano, tô fazendo na profissão, né? Na Nativa, aqui em São Paulo, que a gente fala cabeça de rede, porque a gente tá aqui, né, agora, aqui pra Nativa São Paulo, só que todas as afiliadas também estão junto com a gente agora. Então, mas só que eu vim de Nativa Campinas, fiquei 7 anos lá e agora 8 anos aqui, 13 anos de Nativa. E pra você ter uma noção, que nem... Quando vocês começaram, eu era uma criança, pô.
1: Pois é, você viu.
0: Não,
1: né?
0: Tô chamando ninguém de velho, tá? Pelo amor de Deus. Mas eu quero dizer por causa disso, porque eu falei... Sou do interior de São Paulo. A cultura acaba sendo diferenciada, ainda mais dependendo da família, né? Nessa época, claro que depois entra o pessoal, vai começando a namorar, conhecer pessoas, aí vai mesclando mais. Mas na época dos anos 80, era mais pessoal nascido ali, realmente, no interior de São Paulo. Então, quando vocês começaram, quando você entrou em 90 eu fiz 10 anos, eu tô com 46 agora,
1: legal,
0: é por isso que eu falo, então eu tiro por mim, eu acho que é claro, da mesma forma que tem pessoas que estão aqui, conhecem de cabo a rabo a carreira de vocês, mas também tem pessoas como eu, que estou aqui na apresentação, né, nessa coparticipação, coapresentação com Mano Velho e Mano Novo, que vem conhecendo, ouvi músicas, ouvi histórias, já vi vocês aqui também, bacana, com Mano Novo, batendo bacana, papo, bacana. Mas eu acho interessante também vir pincelar desde o começo toda
1: sem
0: essa
1: dúvida,
0: história, né?
1: Sem dúvida. E tem um caboclo do meio ali também, que
0: então,
1: é o mais novo.
0: No... É o mais novo. Vira o microfone, se apresenta também, dá um bom dia, pessoal.
1: É o mais novo no trio.
4: Meu bom dia para todos os ouvintes. E eu sou o caçula do trio, né? De tempo, né? Agora vai fazer 12 anos, né? 12 anos agora em julho. Completa 12 anos que eu tô no trio.
0: Maravilha. E também veio aí o convite, assim, de algum lugar, assim, igual que nem o, né? O Zito veio no mesmo lugar ali?
4: É mais ou menos isso, né? Que foi a saída do Aloysio, né?
0: Aham.
4: Uhum. Aí eu falei, recebi o convite dos meninos aí pra dar continuidade, né?
5: Uma história engraçada nisso aí, né?
4: É. Mas só que o trio eu já conhecia, os meninos, né? 92, 93, né, Joca? Chegaram a gravar música minha na época, né? E eu trabalhava em outras pessoas e tal. Aí mesmo na época que eles precisaram de um cantor pra substituir o outro, eu tava de boa, né? Tava sem ninguém pra...
1: Era o freelance.
4: Era só no freelance. Aí foi onde eu fizeram o convite, eu aceitei e estamos aí, fazendo forró pra galera.
0: Maravilha. Então vamos mostrar, né? Pouquinho, já que vocês estão aí.
1: E depois a gente fala desse cabinho menorzinho aqui, que é o filho do Joca, é o Joaquim Almeida. Daqui a pouco o pessoal passa a história dele.
0: Vamos falar já também.
1: Já.
0: Vamos falar.
3: Você falou que tem uma novidade, mas.
1: Mas história, no meio.
5: Porque depois. Não, tem uma história engraçada disso aí, né? Que acho que você tava procurando um contato do Lucas, você tinha perdido, né?
3: Ah.
5: E aí você foi no lugar e se trombou com ele.
3: Foi.
4: É bem engraçada essa história.
5: No forró, né?
4: Eu tava aqui, eu moro na Zona Oeste, né?
0: Certo.
4: Eu tava lá, o rapaz chegou e falou, Lucas, vamos lá no...
3: Feijão de corda,
4: né?
3: Tá bom.
6: Aí eu falei, rapaz, eu vou não, fica de boa. Aí a mulher falou assim, não, o Trio Sabiá vai estar lá, tá bem? Eu digo, então assim eu vou lá pra ver os meninos, né? Aí nessa a gente veio e tal. Aí ficamos lá, tomamos um negócio lá, pá. Aí eu fui entrando lá pra de cara com o Joca, né? Joca, ô, rapaz, você tá por aqui e tal? Tenho procurado por você aí e tal, mas não tem pegado seu contato, tô sabendo que você tá parado no forró e tal. Eu parei uma época, fiquei 9, quase 10 anos parado fora do forró, na música, mas no gospel, né?
0: Ah,
6: é. Aí eu não tava tocando forró tal. Aí acho que ele tinha ficado sabendo isso aí e tal. Eu disse, não, mas eu voltei, eu tô cantando forró. E aí ele falou assim, eu tô precisando de um cantor, rapaz. Aí como é que a gente fala? Eu digo, a gente conversa, né? Aí marcamos um dia, até fiquei no canto da Ema, né, Joca?
4: No forró aí, também.
6: É, no forró também, né? Aí lá falando, a gente... Botemos os pingos no i, né? Pra seguir. Aí estamos aí.
0: Maravilha. E ele é o...
1: Seu Joaquim Almeida.
0: O caçula.
1: Aí do decorrer da entrevista ele vai mostrar o serviço dele aí.
0: Então bora. Bora Trio apresentar. Sabiá. Trio Sabiá aqui no Forró Nativo ao vivo.
1: Ao vivo.
3: A música que... Lucas deu uma canja lá no dia pra fazer o teste pra entrar no trio.
0: Boa, Luiz boa.
3: Gonzaga, né?
0: Boa. Assim.

0: Muito bem! Então, essa foi o piloto dele.
1: Essa foi, rapaz.
0: É. Esse foi o teste. E do Trio Sabiá, uma assim... Já vamos emendar outra, que a gente bateu bastante papo já também, né? São 2h47 já. Da discografia do Trio Sabiá. Tem aquele hino que não pode faltar. Tipo assim, vamos dizer assim... Vou falar igual... Pra não falar de forró, pra não citar aqui, mas vamos supor que nem Legião Urbana. Eu acho que Faroeste Caboclo é um hino. Tipo a Mastruz aqui no forró, a Saga de um Vaqueiro. Acho que se for no show não tocar a Saga de um Vaqueiro pros ouvintes do forró nativo, acho que não é no show do Mastruz que vai. Uh-huh. E o Trio Sabiá? Tem aquela da discografia total, desde o início da carreira até agora, que nunca faltou no show, que não pode faltar no show?
1: Tem
0: aí várias, já apresenta e já entra. Não, com certeza tem várias, vamos, mas tem aquela.
1: Se tu quiser, então.
2: Para a dança do forró.
3: Oi, segura. Domingo vai ser assim, hein?

0: Gente, Trio Sabiá ao vivo aqui junto com Dantas
1: pois
0: do Forró.
1: É, rapaz, você vê que bacana, cara.
0: Olha, não trouxe nada pra eu comer ou beber, mas trouxe aqui
1: vou dar um presente
0: assim.
1: Quando você vai no Forró ao vivo e você vai ganhar um presente do Forró,
0: boa,
1: hein?
0: Boa, boa. Ô Dantas, oi. Então domingo agora, reforça o recado que hoje é dia 12, domingo agora é dia 17, então falta 5 dias praticamente.
1: Falta 5 dias.
0: O pessoal já tem como comprar antecipado, não vai ter venda, como funciona? O pessoal que tá ouvindo agora, que vai ter Dantas Forró, Trio Sabiá que tá aqui com a gente, domingo em Osasco.
1: 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E a partir do meio-dia vai ter muito forró ao vivo, eu, Dantas do Forró, vou estar lá com a minha banda, vai estar o Trio Sabiá, vai estar o Carneiro do Acordeão, Claudinei do Acordeão, Mano Novo, a presença Mano Novo, vai ter, acho que Lu Monteiro vai participar, várias participações, enfim, convite tá feito, fica ali no Piratininga, em Osasco, né, Lucas, pertinho da estação de trem.
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0: 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E já fica a dica aqui, o pessoal que vai sempre nos bailões, né, no Mano Velho, Mano Novo na Arena, muita gente vem perguntando quando seria o próximo. Eu falei,
1: Tô sabendo.
0: É o do domingo, dia 17. Então aproveita domingo agora.
1: É.
0: 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Pra curtir esse forrozão bom.
1: Aliás, Rafael, uma pergunta muito importante. É quase certeza o nosso bailão ser itinerante, digamos, cada mês numa região.
0: Cada mês
1: por exemplo,
0: região.
1: No dia 13 de junho vai ter o Arraial dos Namorados. Vai ser lá no Degustare, churrascaria e restaurante ali em Itaquá. Depois a gente vai rodar a vinheta. Lá vai estar o Dantas do Forró, Zezinho Barros, vai estar o Carneiro do Acordeão, Cícero do Assaré e Mano Novo. Então é o dia 13 de junho, depois nós vamos preparando aí essa data aí, que a gente vai começar a divulgar.
0: Muito bem.
1: Então, bem provável que nesse pacote vai estar o Arena também, né?
0: Sim,
1: claro. O Arena é nossa casa, a casa que sempre acolheu o Mano Velho, Mano Novo, né?
0: Exato.
1: Dantas do Forró e todas as bandas que por lá passaram. Mas a pegada vai ser essa aí. Então aguarda aí a agenda.
0: Maravilha. Gente, ó, quem quiser perguntar alguma coisa, Dantas Forró, Trio Sabiá, quer participar, fique à vontade para mandar ou escrita mensagem ou gravado. Fique à vontade, 9198-441-6545. Peçam forró e vamos que vamos.
1: E você sabe quem tá ouvindo nós agora na chácara?
0: Quem?
1: Mano Novo.
0: Mano Novo.
1: Tu acha que ele vai estar ouvindo nós? Mano Novo.
0: O Mano Novo, que nem o Mano Velho explicou ontem, também já disse hoje, né? O Mano Novo tá nos repousos aí, fazendo alguns exames, tá descansando um pouco, né? Então, por isso que ele não tá participando do programa, só tá o Mano Velho aqui até essa semana. E o Mano Novo foi pra chácara ontem, agora tá lá
1: descansando,
0: de boa, no meio da natureza.
1: É.
0: Né? E não vou falar que eu tô com inveja, porque imagina, ficar numa chácara
1: boa, né?
0: No meio da natureza, pra que coisa? Pra quê? Eu posso respirar um pouquinho de fumaça aqui, né?
1: Sim, exatamente.
0: Ô, Dantas, vamos ouvir uma sua agora?
1: Vamos, prêmio verdadeiro, acho que tá na pauta aí.
0: Pra gente encerrar essa primeira hora aqui, né? Isso, tá aqui, ó.
1: Prêmio verdadeiro do poeta Luiz Wilson, um shotzinho que eu gravei.
0: Maravilha. O meu WhatsApp tá meio doido aqui, agora vai. E depois a gente volta com mais bate-papo, mais forró ao vivo, com o Trio Sabiá. Maravilha?
1: Simbora!

0: Ativa, Trio Sabia, ao vivo aqui nos estúdios e Dantas do Forró também, que acabou de cantar aqui pra gente, ó. Prêmio Verdadeiro. Gente, na próxima hora, além do Trio Sabia cantar mais ao vivo aqui, o Dantas vai cantar ao vivo junto com eles, hein? E eu quero a sua participação, o pessoal que sempre pede Dantas, sempre pede Trio Sabiá. Grava um áudio, manda uma mensagem pra parabenizar, pra dar um bom dia pra eles. Quer fazer alguma pergunta? Fique à vontade e aproveita, peça um forró que a gente vai tocar depois da entrevista pra você, tá bom? 9198-441-6545. 9198-441-6545. Participe desse bate-papo gostoso no Oco da Madrugada dessa terça-feira, 12 de maio. Já tem mais Mano Velho também, né, que tá com a gente. O Mano Novo tá descansando na chácara, assim como o Dantas falou, mas tá lá na sintonia e eu tenho certeza que ele vai ficar feliz em ouvir a voz dos nossos ouvintes forrozeiros de todo o Brasil. Forró Nativa volta já, 2h58. 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
0: Está no ar o Forró Nativa com Mano Vai, Mano Novo, ano 22, hein? 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A história de São Camilo de Leles, do padre Dr. Augusto Antônio Mezzono, é o padre lá na capela do Hospital São Camilo, na Avenida Pompeia. Gente, então o centurião liberou todo o trigo pelo apelo de Camilo. Devido ao esgotamento provocado por tanto trabalho e também devido à morte de alguns religiosos, Camilo resolveu aliviar a carga. Não trabalhariam todos os dias, mas em dias alternados, que seria para descanso e estudo. Comunicou o padre Opertis, em Nápoles, que adotasse o mesmo sistema, considerando essa medida necessária para o futuro. Em 1588, havia assumido a casa de detenção Torna Nona, mas decidiu deixar o trabalho devido aos problemas e calúnias sofridas. O Papa concordou com a decisão. O desleixo e a desumanização dos serventes sem formação eram tantos que ocorriam casos inimagináveis. Pobres agonizantes eram retirados das camas e levados para junto dos mortos. O próprio Camilo, no hospital de Roma, encontrou um vivo jogado entre os mortos e o levou de volta para a cama. Em Mantua, um homem considerado morto foi jogado numa fossa. Acordando, conseguiu sair pela galeria e viveu muitos anos. Em Milão, um paciente considerado morto foi coberto e levado entre os mortos. Acordou assustado e começou a falar, vivendo mais 5 dias. Morreu por se recusar a comer e beber. No hospital de Roma, outro dado por morto foi levado ao necrotério. Quando acordou, saiu correndo de lá, coitado, assustado. Causou grande espanto aos serventes que o haviam deixado entre os mortos. Estes são alguns fatos que nos dão a ideia do enorme trabalho que Camilo enfrentava para humanizar a assistência aos doentes. O que vocês, amigos ouvintes, concluem dessa minha narrativa? Narrativa aqui do padre. Gente, era terrível. Não é de hoje, desde que o mundo é mundo, que as pessoas eram escravizadas, torturadas, na base do chicote, da corrente, entendeu? Um tronco de madeira, e as condições insalubres, era terrível. E lá em Roma, entendeu? Roma, linda cidade eterna, olha, com 700 mil pessoas maltratadas. E esses casos horrorosos aqui da história de São Camilo de Leles, que estou contando no Forró Nativa desta terça-feira. É, Manuel.

0: É o Forró Nativa, é o Forró Mastruz com Leite, meio-dia, 3h14, olha a hora, hora da alegria, hora do Forró Nativa, 3h14, você participando, deixa eu colocar uns ouvintes aqui, vamos ver se o pessoal tá falando, dando um bom dia aqui pro Dantas do Forró, pro Trio Sabiá, depois a gente volta nosso bate-papo, tem mais música ao vivo, ixi Maria, tem tanta coisa que a madrugada voa, bom dia!
1: Bom dia, Mano Velho, bom dia, Mano No, bom dia, Guidote, bom dia, Dantas, bom dia, bom Trio dia. Sabiá, ô, Guidote, eu conheço essa cidade aí da Bahia, Guidote, que o moço falou, Monte Santo, Bahia, próximo à Pedra Vermelha, Cansanção, Guidote.
0: Olha aí,
1: conheço,
0: tá vendo?
1: Conheço tudo aí, Guidote. Ô, Guidote, toca a música do Dantas do Forró. Caminhão velho,
0: agradecer
1: pra todos os guerreiros da madruga. E tá um frio danado, Guidote.
0: Tá gelado, mas hoje tá menos que ontem. Não, tá 11 graus, igual ontem. Mas às vezes a sensação térmica que é ruim, né? Que fica mais gelado. Vamos lá, bom dia.
2: Boa noite, Nativa. Boa noite, Trio Sabiá, meus amigos. Boa noite, Dantas.
3: Boa noite.
2: Boa noite, todos os ouvintes da Nativa FM. Boa noite, mano velho. Boa noite, mano novo. Eu sou o Tomás de Aquino e estou ligado aqui na sintonia que virou mania. Me chama que eu vou.
3: Grande Tomás.
2: A Rocha, Danta.
0: A Rocha. Oi, bom dia.
4: Bom dia, mano velho. Bom dia, mano novo. Bom dia, Trio Sabiá. Bom dia, Danta do Forró. Bom
3: dia.
4: Eu sou lá de Euclides da Cunha, lá na terra.
3: Olha
4: de,
3: aí, ó.
4: Dos meninos aí do Sabiá. Rapaz.
5: Meu vizinho.
4: Coisa da Cunha, Monte Santo, Tucano, aquela região lá. Mas eu sou filho mesmo de Euclides da Cunha, tá? Quanto você vai tocar aí, qualquer uma de Danta do Forró, por favor. Sou Pedro Miranda.
0: Boa, já vem o caminhão velho daqui a pouco.
3: Caminhão
0: né?
3: velho daqui a pouquinho.
0: Já pediram caminhão, pediram Dantas.
6: Oi, Rafa, bom dia.
0: Bom dia.
6: Aqui é o Gilberto Chagas, da Padaria Orquídea. Bom dia, Danta do Forró.
0: Bom dia,
6: Sabiá. Que letras lindas essas que vocês cantam, vendo?
0: Legal.
6: É, muito, muito bom escutar isso aí. Essa participação aí na Nativa fica show. E vocês obrigado. Podem cantar músicas lindas que vocês têm aí, que eu tô escutando aqui do outro lado, pelo rádio.
5: Coisa boa.
6: Deus abençoe, vocês tenham uma boa terça-feira, tá bom?
0: Amém.
6: Um abraço.
0: Amém. Olha, tem um texto aqui. Bom dia, mano velho, mano novo, Dantas do Forró. Bom dia, Trio Sabiá. Sou o Juás, trabalho no Pão de Açúcar de Santana, toca Dantas Forró, Dantas do Forró, Casa Velha Abandonada.
3: Olha aí, tá vendo?
0: Vamos lá, mais um ouvinte. Bom dia!
7: Bom dia, mano velho, bom dia, mano novo, bom dia, Rafa. Bom dia, dona Baby. Bom dia a todos os ouvintes aí da Nativa. Bom dia, Dantas. Bom dia, galera aí. Grupo aí da Sabiá, mas não é perigoso. Bom dia aí a galera toda aí, né? Perigoso aí. Tô bom aí, ô. Esmeralda, deu uma sumidinha. Melhor aí, a galera toda. Chepão, Danilo. Câmbio.
0: Valeu, Peixe do Mar, um abraço. 3h17, bom dia.
8: Bom dia, Rafael, bom dia, mano novo. Boa terça-feira pra vocês. Vem aqui tomar um cafezinho quente, um chocolate, rapaz.
0: Ó,
8: sinta-se à vontade. Manda aí um abraço aí pra Osmar. Tamo aqui no Charme da Paulista.
0: O Charme da Paulista é maravilhoso.
3: Ah, vou tomar um café dele
0: pertinho,
3: qualquer dia.
0: Opa! É bom saber. 24 horas, tá? Não fecha nunca. É
3: que
0: muito
3: legal.
0: Bom ali, é muito bom. Bom dia!
9: Boa noite, mano velho, mano novo. Eu quero mandar um abraço aí pro meu amigo Arthur e que ele quer saber o que é mastruz. Pergunta a ele tá ouvindo. O que é mastruz? E por favor, se puder botar aí um desejo de menina, eu agradeço. Boa noite.
0: Boa, depois a gente vai tocar. E Iranildo Almeida de Porangá, isso, no Ceará? Bom dia, Guidote, bom dia, Dantas e bom dia a todos do Trio Sabiá. Estou aqui na audiência, Iranildo Almeida. Bom, é isso, gente. Você vê o pessoal aí participando. Se deixar, a gente vai ficando com mais ouvintes aqui.
3: É muita gente, né?
0: Pessoal participando de todo canto do Brasil. Quem tiver mais pergunta, quiser mandar bom dia, boa noite, boa tarde, é só mandar. Ô, Dantas.
3: Oi.
0: Você falou com o nosso amigo aqui, eu não esqueci ainda, né? Que ficou de apresentar o caçula do trio, é isso?
3: Olha, o Joquinha, o tio Joca pode falar bastante, que é o pai dele. Mas eu já conheci ele desde pequenininho também. É um dos maiores acordeonistas do Brasil, viu?
0: Certo.
3: É uma promessa muito grande aí. E além de forrozeiro, ele toca tudo. A surpresa que ele tem pra você, que eu sei que você é roqueiro.
10: É.
3: Você gosta de rock.
10: Gosto, gosto.
3: Ele vai puxar um rock pra você ao vivo.
10: Ó, ah, bora, vamos ver. É.
3: Ó. Rock na sanfona, hein?

0: Rapaz.
1: Esse é o Joaquim Almeida, hein?
0: Joaquim, muito. E você entrou nessa por influência ou porque quis mesmo? Ou falou, filho, vem cá, estamos precisando de alguém, aprende, vem aqui. Como foi?
2: Ah, eu, na verdade, eu queria ser médico, né? Mas aí meu pai, como ele é músico, ele falou, não, vai pra música que é ali que você vai ganhar dinheiro.
1: Tá vendo?
2: Aí eu falei, ah, eu tô beleza, então tô nessa.
0: E eu vejo que vocês estão aí, pra um leigo que nem eu, tanto pai, tanto filho, tá com... Qual a diferença de acordeão para sanfona? Ou é a mesma coisa? E por que o tamanho é diferente? Tô vendo que o tamanho ou é ajustável para pessoa mesmo, tem alguma diferença?
2: É igual macaxeira e mandioca.
0: É a mesma coisa.
1: É uma coisa só.
0: É uma coisa só. E qual foi a parte mais difícil de aprender a tocar? O que deixa difícil de aprender a tocar uma sanfona? Vai, vamos chamar de sanfona, que é o linguajar mais fácil para mim.
2: Tem um... Fole, né? Tem os baixos, né? Que é esse monte de botão.
0: Botãozinho brancos ali, né? Ou preto, no caso do seu pai.
2: E tem o peso.
0: O peso.
2: No começo você assusta, mas depois que você acostuma, já era, né?
0: Já era.
1: Ô Joaquim, qual é o forró do brasileirinho aí? Como que seria, né? Na sua pegada aí? Só um pouquinho.
2: Brasileirinho?
1: É. Pode ser, Rafael?
0: Manda!
2: É.

0: Rapaz! Trio Sabiá ao vivo e Dantas do Forró, antes do intervalo também, né?
1: Opa!
0: Tivemos aqui, né, até o Tijó que falou assim, ah, vamos cantar uma aí também, né,
1: é
0: Dantas?
1: Verdade, ao vivo, vamos fazer.
0: Então também ficou pendente, né, da hora anterior, agora são 3h22, que você pode fazer essa participação ao vivo aqui.
1: Olha, vamos fazer, qual que é, Tijó? Tu vai puxar, é?
2: É, pode ser. Você que não anda.
1: Meu cenário aí, pode ser? Pode. É mais vem na mente agora, em Mi menor?
2: É tua cara.
1: É minha cara. Aliás, é a primeira música que eu cantei, viu? Pouca gente sabe disso. Eu sou zabumbeiro, trianguista, e a primeira música que eu cantei cantando foi meu cenário. Mi menor, vamos lá. A pedidos, hein? Simão! Alô, Flávio Lima, alô, Alcides Diniz.

0: Dantas do Forró e Trio Sabiá aqui no Forró Nativa. E ó, além de Dantas do Forró, Trio Sabiá, domingo tem muitas outras atrações
1: com
0: também.
1: Com certeza.
0: Já fica mais uma vez o convite nessa audiência rotativa, que cada minuto, a cada hora que vai passando, muita gente vai se despertando aí pra um novo
1: Exatamente.
0: Dia.
1: Exatamente.
0: Então o pessoal que tá chegando agora...
1: O Rafael, tem uma particularidade nesses apelidos, esse jargão que fala, né? É, apelidos?
0: Apelidos.
1: Porque eu tocava com o Xambinho do acordeon. O Xambinho que tá super bem. Alô, Xambinho. E aí, o repertório nosso era pequeno, né? A gente tocava nos botecos. E aí o repertório acabava. Aí eu falava que era apelidos. Ninguém tinha pedido. Que era pra repetir o mesmo repertório. Ó, você é apelidos. Aí o Xambinho olhava assim. Mas quem pediu? Eu falei, fica quieto aí, pô. Pediram aqui do lado aqui. Isso é real, isso é verdade, cara.
0: Tá vendo? Mais uma curiosidade.
1: Então, e a festa, domingo, alô, galera, domingo, compareça lá a partir do meio-dia, lá na Casa Nota, Rei do Baião, Piratininga, Osasco, eu, Dantas do Forró, Trio Sabiá, Carneiro do Acordeon, Claudinei do Acordeon, Lu Monteiro vai participar, Trio Golada, cara, Trio Golada vai estar com a gente ao vivo. Grande Trio Golada, alô, Lucas, alô, galera, família, viu? É pai, mãe e filho, Trio Golada.
2: É família.
1: É família, família. Então... Vão, compareço que vai ser uma festona, né, Tijoca?
2: Muito boa.
1: Tijoca é caladinha assim, mas nos forró dança, pula, bichado, ficar animado e virar da gota.
0: É, em cima do. Ele tá guardando energia pra domingo, em cima
1: nós
0: do.
1: Nós somos até meio parente ainda, meio primo, meio longe.
2: Ilegito.
0: O Tijoca, e esses do forró do Trio Sabiá, de tantas décadas já, né, de história, composições, como surge, assim, você tem pra, pessoal, já muita gente manda, vai no show, fala, tem uma coisa que eu sei, que eu imagino, porque eu que sou só mero radialista, e às vezes a gente vai apresentar festa do peão, essas coisas, muitas vezes a gente, o pessoal fala, por favor, entrega pro fulano tal, que é o artista da noite, pra entregar a composição, que não sei o que, ela tem a cara dele, já chegou muito nisso, e alguém conseguiu, tipo, teve já algum relato que alguém te deu a música e você falou, nossa, tem potencial... Como que funciona esse negócio de compor, assim, vocês mesmo, do trio? Ou histórias, assim, que chegaram até você? Alguma
2: Temos
0: música?
2: Muita história, assim, de compositores, né?
3: É, pessoas se aproximar, né?
2: Fazer
3: músicas e tal.
2: O Zito tem algumas músicas. O Lucas é o compositor também, dos bons. Eu faço alguma coisa, né? Tem um parceiro que é Rodrigues Lima, que de vez em quando a gente faz umas músicas também, que são legal. Mas... Temos outros parceiros de longas datas, né? Como João Silva, que era
3: um dos maiores,
2: fazia,
3: né?
2: Fazia para Luiz Gonzaga, né? João Silva, Antônio José, Chico Bezerra. Muita gente, muitos
3: Miraldo,
2: compositores, né? Miraldo Aragão, Raimundinho do Acordeon, muito bom. Antônio José, né? Que já falei. Olha, temos muitos.
0: Tem bastante.
2: Um e ainda time... hoje eles mandam pra mim, né? Infelizmente, a gente não, eu falo pra eles, olha, não dá pra gravar tudo que vocês mandam, né? Porque, além de tudo, hoje a gente não tem mais aquele CD que você podia colocar 12, 15 músicas, né? Hoje você grava uma, duas, tal, ali, põe na internet, né? Mas eu recebo ainda muita coisa. E eu agradeço as pessoas que me ligam, que mandam as músicas, porque eles... Quando ele manda, porque confia, né? Fala, oh, não, eu tenho aqui uma música e você... Inclusive hoje eu recebi de um compositor. Falou, olha, tem essas duas músicas aqui. Se você quiser gravar, você pode gravar, fica à vontade. É só falar comigo. E assim, é gostoso você ter esse privilégio de alguém mandar uma

0: Nem um mês, né? Praticamente 12. É, São João, acho que pra muita região lá do norte e nordeste já tá fazendo aquele pré-São João, já deve estar na festa, né?
1: Com certeza tem,
0: sim. Pra cá, sim, vamos dizer assim, falando-se em torno de São Paulo, estamos na expectativa. E o Trio Sabiá no São João?
2: Os anos a gente viaja pra Bahia, faz São João pra lá, né? E esse ano a gente ainda tá vendo se vai ou não. Mas já tem alguns lugares que estão meio engatilhado, né?
1: Caruaru, por exemplo, vai rolar?
2: Não vou esse ano.
1: Esse ano não? É.
3: Mas já começou o São João lá?
0: Já começou. Já começou, né?
2: É. Mas vai uma galera aqui de São Paulo pra lá, né? Mas a gente vai fazer um São João por aqui também, sabe? Já tem algumas datas agendadas, né? E vamos esperar aqui amadurecer para ver o que vai rolar.
0: Maravilha. Bom, agora focando no domingo, agora dia 17 em Osasco. Vamos apresentar mais um aí com vocês, aproveitar que vocês estão aí com, né, com todos esses equipamentos aí fazendo vibrar esse estúdio aqui.
1: E tá uma qualidade maravilhosa, viu?
0: E tá uma qualidade
1: muito gostoso, som muito bom.
4: E aproveitando também esse tempo aí, mandar um bom dia especial também para o nosso produtor, né? O Will Santos, Matutano Produções.
0: Opa!
4: Tá na escuta lá.
0: Tá, viu? Na escuta.
2: Tá. Mandar um também para um amigo que tá na escuta, nosso querido Marrom.
4: Alô, Marrom! Ô, Marrom!
1: Mestre Marrom?
4: Não, é outro Marrom. É
1: outro Marrom?
4: É.
2: Aquele lá é o Marrom, esse é o Marronzinho.
1: Você sabe quem tá ouvindo a gente também? O Sabiá.
0: Sabiá.
1: É lá de Moema, lanchonete Sabiá. Véi Sabiá, alô, véi Sabiá. Acaba bom, viu?
2: Bacana.
1: Paulão é toda noite, né, cara? Lucas lá em Floresta do Navio. Lucas, meu amigo Lucas. Adilson Bezerra, galera toda aí.
4: Acorda, Sidney.
2: Alô, Severino, estamos aqui na.
1: Arrocha o nó.
0: Vamos lá, mais uma, ao vivo.
2: Trio Sabiá. Tomás tá ligado. Mas vamos mandar aqui pra incendiar o negócio. Vamos incendiar?
0: Vamos incendiar. Vamos vibrar.

0: Rapaz, estrio sábia aqui no programa Time Dança.
1: Isso aí é pra domingo.
0: Pra domingo, não vai faltar, não vai faltar. Vamos ver se tem mais ouvintes pra dar bom dia aqui. Olha, bom dia, galera da usina Criciúmal aqui de novo, ligados no Forró Nativo. Eu mando alô aqui pra cidade de Leme, interior de São Paulo, aqui na sintonia. Agora vamos pôr um ouvinte no ar, vamos ver o que ele vai falar. Bom dia!
2: Bom dia, Nativa, bom dia. Mano, vai, bom dia, mano, velho, todos da Nativa. Gostaria de escutar a música de Luiz Gonzaga, qualquer um.
0: Qualquer uma do Luiz Gonzaga, muito bem. Oi, bom dia!
3: Bom dia, mano, velho, mano, Rafael, Dantas do Forró,
0: dia.
3: Toda a equipe da Nativa. Aqui é o Francisco de Itaperuá. Ô, Rafael, hoje eu vou pedir uma música do Dantas. Ofereça aí pra todos os ouvintes aí do Forró Nativa e pra o meu irmão Flávio lá na cidade de Itaperuá. Também pra o Piu Piu na cidade de Diadema.
0: Grande Piu Piu.
3: É isso aí. Toca um forró aí do Dantas.
0: Boa.
3: Pra todos os ouvintes aí do Forró
0: Nativa. Vamos tocar. Oi, bom dia.
4: Mano, velho, eu ofereço pra todo santista também. E pra todos os ouvintes da madrugada. Fia.
0: Ah, eu tava.
5: O cara tá ouvindo, o cara tá ouvindo.
0: Ele tá ouvindo lá, ouvindo. Sintonia. Oi, bom dia.
6: Bom dia, bom dia, bom dia, Forró Nativa. Bom dia, Rafael. Dantas do Forró.
0: Dia.
6: E

0: toda a galera que tá aí junto e misturado positivo. Bom dia, peixe do mar, Lobão. Mano velho, mano novo, mano baby. Ô, Lobão. Ô, peixe do mar, eu tô sempre por aí, cara. Você que... seu horário que não tá escutando a minha mensagem aí, mas ontem eu mandei mensagem, hoje estou mandando. Nós estamos no tapetão aí, positiva. Só que hoje eu tô um pouquinho mais atrasado. Saí um pouquinho mais tarde, porque tá frio, né, vê? Ô, Rafael, toca pra nós aí o Dantas do Forró aí. Positiva? Pode ser qualquer uma do Dantas aí, tá valendo. Eu queria falar pro Dantas que um dia eu queria ver ele cantando... o caminhão vermelho, Mercedão vermelho.
1: Mercedão vermelho.
2: É o caminhão velho, não é o caminhão velho, não?
0: Essa música. Ele fez o... é o caminhoneiro, né? Caminhão agora velho. Eu quero ver ele gravar aí o Mercedão vermelho. Positiva? Pô, tchau, obrigado.
1: Tchau. É o Mercedão vermelho.
2: É outra música, é Mercedão vermelho. É um bregão, sou fã, pô.
1: Ó, bom dia, manos. Bom dia, Dantas e Rafa. Se der, toca caminhão velho. Estou aqui no centro de Lisboa, no aplicativo Roberto. Tá lá em Portugal.
2: Que legal, que bacana. Bom, tá vendo?
1: Bom, vou ter mais um, então agora a gente vai ouvir Dantas, Forró, Caminhão Velho.
2: Caminhão Velho, a pedido, não tem jeito, vamos lá.
1: Então eu vou pôr mais um ouvinte só e a gente vai pra música.
2: Vamos lá.
1: Vamos lá, bom dia.
3: Bom dia Nativa, bom dia galera da Nativa, aqui é o Sabiá falando da Lanchonete Sabiá. Bom dia, Rafael Guidó.
1: Bom dia.
3: Bom dia, Manu, bom dia, meu amigo Dantas.
2: Bom dia, Sabiá.
3: Tô aqui no Sabiá esperando você passar pra tomar um café.
2: Mano, vou levar a galera toda pra tomar café hoje aí.
3: Os ouvintes da Nativa, um alô pra galera da padaria Juriti, um abraço, falou Dantas, fica com Deus, tenha um bom dia.
1: Bom dia, bom dia. 3h35, a gente volta já com mais Trio Sabiá e Dantas do Forró ao vivo aqui nos estúdios, nessa madrugada de terça-feira, dia 12, e agora tem a pedidos.
2: Obrigado.
1: Caminhão Velho com Dantas do Forró.
2: Simão.

0: E pronto, a pedidos, Dantas do Forró, Caminhão Velho. É uma das mais pedidas de Dantas do Forró, né, Dantas?
1: Com certeza, Rafael. Fico muito grato, agradecer sempre a Deus, né? Primeiramente a Deus, depois os ouvintes, a Mano Velho, Mano Novo, sempre. Vou ser grato pro resto da vida pra eles. Você também que tá mandando bem aí pra caramba.
0: Tamo junto.
1: Dando conta do recado, enfim, a gente fica muito feliz, viu?
0: Não, com certeza. Todos acho que fica feliz, né? Um torcendo pro outro aí, ver.
1: Exatamente.
0: Se destacando,
1: exatamente,
0: que nem eu lembro, a primeira vez você veio aqui com o Mano
1: pois
0: Novo.
1: Pois é, não teve nenhum pedido.
0: Abra, cancela, né? E foi conquistando aos poucos.
1: Verdade.
0: Aí hoje, a gente tá, mesmo quando o Mano Novo tava aqui presencial, agora que eles estão de home office, Mano Velho, Mano Novo, agora só o Mano Velho, enfim, vai fazendo as coisas, mas eu tenho que estar aqui presencial, senão eu tenho que ter um outro, né, pra colocar tudo a máquina no ar. E eu venho acompanhando, eu tô aqui de fato, de segunda a sexta, é fato que eu estou aqui. E aí eu venho acompanhando o pedido que tem.
1: A Abra Cancela sempre é uma das mais pedidas
0: e
1: ainda
0: fala
1: também,
0: assim,
1: né?
0: Ah, mas e sabe o que é mais interessante? Porque às vezes a pessoa fala, ah, mas são pessoas que só vão nos eventos do Mano Velho, Mano Novo. Não, são pessoas que gostam do trabalho, porque eu vejo, ó, tem o nosso amigo aqui de Portugal.
1: De Portugal, exatamente.
0: E tem outros, tem um rapaz de Massachusetts que participa, e entre outros que participam de fora do país, em outro estado que sabe da existência dos bailões, do forró
1: muito
0: nativo,
1: bacana, que não vem, né? Mas sabe.
0: Que não vem, mas que gostou do trabalho. Então isso que é interessante,
1: verdade,
0: né? Caiu
1: verdade
0: no gosto do povo mesmo.
1: O Rafael, aliás, Itaperuá, eu morei em Itaperuá na época. Eu tenho muitos amigos em Itaperuá. Então o cara falou, o Pio Pio, que é meu grande amigo. A família do Zé Geraldo, Espalha Brasa. Eu cheguei a morar em Itaperuá. É Paraíba, eu sou do Pernambuco, né? Mas é muito, muito pertinho lá. Eu morei em Itaperuá.
0: É colado ali.
1: Colado. Então...
2: Eu sou lá de Patos, é pertinho lá.
1: Eu conheço Patos demais, rapaz. Patos é bom que é frio. É frio pra caramba, Patos. É 40 graus, Rafael, direto.
2: 8 horas da manhã é 40 graus.
0: 40 graus.
1: Pensa numa cidade quente.
0: Já vai tostando já cedo, já. Gente, o Tijoca, o pessoal aqui do Trio Sabiá, né? Que tá tantos anos na estrada aí, 40 anos de sucesso. Como vocês veem essa nova geração de hoje em dia? Não vou nem falar da geração da molecada, mas eu sei da geração profissional, né? Que vem do forró, que vem do piseiro. Como vocês enxergam isso? A entrada desse pessoal, você acha que vai vingar? Vai vingar tipo uma carreira que nem Luiz Gonzaga, Dominguinho, Genival, Mastruz, Limão, Calcinha, Trio Sabiá? Ou é uma coisa momentânea? Como vocês veem esse espaço se abrindo para novos ritmos, vamos chamar assim, que vem na mídia estourando, né? Talvez no Norte e Nordeste é muito forte há muitos anos, mas que vem numa mídia nacional, com espaço na televisão, entrando pisadinha, que entrou alguns anos atrás. Como vocês veem isso, essa nova geração do universo do forró?
3: Não, eu acho que é uma coisa boa, sabe? Porque eles vêm, como diz o outro, vêm aberando, né? Falando que uma coisa que é forró, que às vezes não é, nem é forró, mas ele diz que é. Então é bom. Pelo menos eles acham que aquilo é forró, valoriza, né? Valoriza a nossa área. Tá divulgando o quê? O forró.
0: O forró.
3: Né? Mesmo que não seja bem forró, mas...
0: É por ali,
3: agora,
0: né?
3: Tem uns aí que são bons também, que tocam forró legítimo, forró verdadeiro, né? Eu acho que sim. Se for para divulgar, tudo é bem-vindo.
0: Tudo é bem-vindo aí para somar.
3: Da minha parte. Agora os somar, meninos ali, cada um tem a sua opinião.
2: É isso mesmo.
0: Maravilha. Vamos cantar mais uma, já são 3h42 já, o tempo tá passando. Lembrando que domingo agora, hein?
1: Domingo agora.
0: O relógio tá dançando, hein? Tá dançando, tá acelerado.
2: Acelerado. Cantas do Forró, Trio Sabiá, Carneiro do Acordeon,
0: Trio Golada,
2: Claudinei do Acordeon,
0: Lu Monteiro,
2: é no restaurante Casa do Norte, Rei do Baião.
1: O Rafael e Lucas, o Trio Sabiá, deixar um registro bem legal do talvez o Trio Sabiá me ajude nesse comentário, que o caramba, do mestrinho lá, o projeto Dominguinhos. É um projeto bacana, os caras conseguiram colocar quantas mil pessoas no Allianz Parque agora?
3: 50 mil.
1: Isso é bacana. Forró mil. Autêntico, colocaram o forró isso, tradicional, né? É muito bacana. Isso aí é o João Gomes, não é isso?
3: João Gomes.
1: E o JP e o Mestrinho. Então o forró, isso deu uma animada na gente. Na, a galera que faz o forró, pra nós é muito bom.
0: Nossa.
1: E estão levando o forró para o mundo. Fizeram uma turnê maravilhosa. Isso é muito legal. Deu uma acendida, assim, deu uma animada na galera toda. Vocês concordam?
2: Concordo.
0: Nossa. Tá bom? Isso é bom demais,
1: isso
0: né?
1: é muito legal. Muito vou deixar bom. Esse registro aí, que é bacana demais o que tá acontecendo no Cenário do Forró.
0: Registrado, tá registrado. Beleza, registrado do Forró na Ativa. 3h43. Vamos lá, mais uma Trio Sabiá ao vivo aqui nos estúdios do Forró na Ativa. Bora lá.
3: Essa aqui vai pra todos os ouvintes, vai pra minha esposa Nete, irmã de Joaquim, irmã de Zito, que tá ligada.
1: Joaquim?
3: Não dormiu ainda.

0: Maravilha! Ei, forrozão do bom, viu? Só aqui no Forró Nativa com Mano Velho, Mano Novo, Dantas do Forró, Trio Sabiá. E domingo agora, gente, você vai poder conferir, curtir essa e muitas outras aí em Osasco, hein? Todo mundo convidado, você tá ouvindo aí a chamadinha também aqui no ar, ouvindo os artistas tocando aqui no Forró Nativa. Isso é muito, muito bom. 3h46, ô Dantas.
1: Oi.
0: Agora vamos ouvir uma sua também.
1: Vamos ouvir, inclusive.
0: A gente já ouviu aqui de você. A gente tocou, a primeira que a gente tocou lá foi Prêmio Verdadeiro.
1: Prêmio Verdadeiro.
0: Caminhão Velho e agora?
1: Casa Velha Abandonada tá na pauta? Não, né? O Forró é Brasileiro. Eu lembro que você tocou o Forró é Brasileiro essa semana.
0: Toquei.
1: Ele tá meio fácil aí, não? O Forró é Brasileiro?
0: Forró é Brasileiro, tá aqui.
1: Que é um forrozão da Anastácia, viu? Que eu gravei, exclusivo.
2: E eu acho que a gente tem participação nessa música aí.
1: Você, como é que é? Os back vocal? É eles, cara, você acredita?
0: Sério?
1: Verdade, eles colocaram.
0: Rapaz.
1: Manda um abração pra Licarinho Max, tá ligado com a gente, Licarinho Max. Vocês colocaram os back vocal, rapaz. Boa, maravilhoso, rapaz. Bem, muito bom.
0: É. Então, Forró Brasileiro. Dantas do Forró.

0: Esse é Dantas do Forró. Forró é brasileiro, Dantas.
1: Forró é brasileiro.
0: Bom, antes de ouvir mais uma aqui com o Trio Sabiá, ao vivo aqui.
2: Eu queria fazer aqui só um.
0: Opa!
2: É. Joquinha, rapaz, uns anos atrás, quando era na outra casa lá, nós fomos fazer uma entrevista e Joquinha foi, convidei o Joquinha pra ir, mas ele, coitado, ele não pôde entrar porque ele tava de bermuda. Aí o...
0: É sério?
2: Foi, rapaz.
0: Era na Band lá?
2: Frio da gota, sereno.
3: Ficou no frio, na
2: aí, fora. Aí tinha calça, vai pra lá, vai pra cá, não conseguimos, né? Aí ele ficou lá de fora, no frio, e eu achei que ele merecia... Mostrar uma música dele aí, cantado.
0: Mas só pra apagar o frio.
2: Pode ser?
0: Bora, claro.
1: Ó, mandar uma alusão pro Evandro Deraco, tá no interior de São Paulo vindo, tá vendo?
0: Ah lá, tá
1: no
0: vendo? Interior.
1: Ele vem, esse vem no Balhão, tá sempre no Balhão. Então é pra apagar o frio, os pecados?
2: Aquele castigo, foi um frio da gota.
0: Então bora ouvir agora, às 3h50.

0: demais, tá hein? Tá que pegada, que pegada, que pegada. Sensacional, rapaz. É pra vibrar mais ainda o negócio.
1: Vamos tá com o jeito afiado.
0: Tá, tá. Gente, ó, vamos chegando, né, quase nos finalmente aqui, mas antes tem uma pergunta aqui, É do Pedro Henrique, ele é de Porto Seguro. Bom dia, Dantas, bom dia, Trio Sabiá, bom dia, Guidotti, Manos. Gostaria de saber do Trio Sabiá, com quem de famoso, assim, eles já dividiram o palco nessa longa estrada da vida?
1: Ave Maria. Muita gente. Boa pergunta, boa pergunta. Gilberto Gil.
2: Gil ainda não, rapaz.
1: Fábio José.
2: Ramalho, né? Já tivemos, assim, uma participaçãozinha pequena, ao seu Valença, já deu uma canja com a gente, né? Enfim, muitos caras.
0: Dominguinho, muita história, né?
2: Também, muito Oswaldinho, né?
3: Anastácia.
2: Várias vezes, a Anastácia é nossa querida, nossa amiga, né?
4: Suscoleche.
2: E enfim, um caso de gente.
0: Rapaz, é muito estrada, né? Muitos anos.
4: Muita gente.
3: Vai lembrando assim.
0: Muita gente.
1: Trio Nordestinho.
2: Dantas do Forró.
1: Dantas do Forró, é verdade.
0: Rapaz,
1: eu tava só escutando aqui.
0: Gente.
3: É como diz. Será que não vão falar em mim?
1: Também? Aliás, Rafael, o Trio Sabiá, a primeira participação que eu tive no Canto da Ema foi com esse vídeo daí. Com o Trio Sabiá. Me convidaram pra cantar no Canto da Ema com o Trio Sabiá.
0: Maravilha.
1: Eu sou grato, muito grato mesmo. Né? Canto da Ema é uma casa dos sonhos, né? Muita gente tem um sonho de cantar no Canto da Ema. E eu participei a primeira vez com o Trio Sabiá.
0: Com o Trio Sabiá. E agora, então, domingo...
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0: Maravilha. Bom, a saideira de vocês, vocês querem uma dessas que vocês mandaram aqui ou vocês querem encerrar com ao vivo mesmo?
2: Ao vivo, né?
1: Quer fazer ao vivo? Você que manda.
0: Ao vivo mesmo? Ao vivo?
2: Gostoso, ao vivo.
0: Bora lá, depois a gente se despede do Dantas também. Vamos lá, mais uma de Trio Sabiá.
1: Essa é apaixonada, hein? É.

0: Trio Sábia, aqui no Forró Nativa. Dantas do Forró, obrigado também por mais uma vez estar participando aqui com a gente. Rede social.
1: Instagram, tá lá, acha facinho. Dantas do Forró com 2T.
0: Inclusive,
1: tá,
0: acabou de postar uma foto agora há pouco, né, no Stories.
1: Postei, marquei você, marquei o Trio Sábia, marquei todo mundo, tá bom? Rafael, oi, nós. Obrigado mais uma vez, agradecer sempre a Deus, Mano Velho, Mano Novo. A você, Rafa, que tá mandando bem aí pra caramba.
0: Obrigado, obrigado.
1: Tá bom, a galera já tá a gente teve, curtindo você.
0: A gente tem, né, no caso, né? Ótimos professores, né?
1: Sem dúvida,
0: Mano
1: sem dúvida.
0: Mano.
1: É, sem dúvida. E mais uma vez o convite para domingo, compareço lá cedo, a partir do já falamos bastante, né? Sexta-feira, de quinta para sexta, vamos estar aqui de novo.
0: Bora.
1: Mais uns convidados aí. E é isso aí. Obrigado. E a música que vai tocar agora, dá pra tocar mais uma?
0: Claro.
1: É uma música que eu gravei com participação do Mestre Dominguinhos. Pouca gente sabe que ela não tá nas plataformas ainda, né? Eu gravei ela há muitos anos, e então eu dei uma melhorada nela, e muito em breve vai estar no Spotify, mas ela tá aí.
0: Tá aqui.
1: O Baião.
0: O Baião, é. Dantas do Forró e Dominguinhos.
1: E Dominguinhos.
0: O Baião. É. Mais uma vez, Dantas, obrigado.
1: Obrigado.
0: Trio Sabiá, mais uma vez, obrigado.
2: Obrigado, Rafa.
0: Fica
2: obrigado,
0: com Deus, sucesso. Redes,
1: obrigado a galera de casa.
2: Fala aí suas redes.
3: Segue lá no Instagram, Joquinha Almeida Oficial.
0: Joquinha lá, Almeida Oficial.
3: Tem vários vídeos legais, toca o forró e heavy metal. Segue
2: aí.
3: Lá.
2: Aí. Ô, Dantas. Oi. Você é Dantas com 2T?
1: É com 2T agora.
2: Mas é Tzinho ou Tzão?
1: É T médio.
0: Valeu, gente. Valeu. 4 horas em ponto. Tá aí os nossos convidados de hoje. Dantas do Forró, Trio Sabiá, Trio Sabiá. E pra encerrar, Dantas do Forró.

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Viagem ao desconhecido. Olha, gente, eu estou contando aqui. Os homens pisaram na lua, recolheram material, fizeram tudo, entendeu? Mas antes deles, o que foi que soviéticos e americanos mandaram para o espaço sem ser um ser humano? É muito interessante, que eu vou contar daqui a pouquinho no Forró Nativa. Mas agora a missão retorno do módulo de comando. Após completarem suas atividades na lua, Armstrong e Aldrin retornaram ao módulo lunar Eagle e se reuniram com Michael Collins, que havia permanecido em órbita lunar no módulo de comando Columbia. O trio então retornou à Terra em segurança, completando a missão com sucesso. A missão Apollo 11, onde terminou oficialmente no dia 24 de julho de 1969, às 16 horas e 50 minutos, com pouso em segurança no Oceano Pacífico. A jornada histórica durou 8 dias e meio, tendo começado em 16 de julho de 1969. Assim, contei com detalhes a história do homem na Lua. E hoje, daqui a pouquinho, vou falar para vocês sobre o que eles mandaram ontem, antes do Armstrong e do Aldrin. Tudo isso daqui a pouco no Forró Nativa. É mano velho e mano novo, minha gente. A hora do maquinista. Segura o trem, maquinista. Forró Nativa, 4h22.

Que tá bom demais, meus amigos trabalhadores e trabalhadoras da madrugada. Meu amigo da empresa de ônibus, motoristas, motoristas, homens e mulheres, cobradores e cobradoras. Pessoal, as meninas da limpeza, limpando os ônibus na garagem. Toda a galera, os fiscais, mecânicos, lanterneiros, borracheiros, pintores, eletricistas. Pessoal todo cuidando do busão para pegar o povão para trabalhar, não é verdade? E todo mundo ouvindo Forró Nativa. Aí tem todos os motoristas, todos os mecânicos, todos os fiscais, o pessoal da segurança, pessoal que despacha o ônibus. Olha aí, todo mundo trabalhando e som emprestado ao Forró Nativa com Mano Velho e Mano Novo. Gente, eu estou contando a corrida espacial. É um assunto que agora, recentemente, 4 astronautas americanos foram numa nave, passaram pelo lado escondido da Lua, e os americanos dizem que em 2028 eles vão voltar a pisar na Lua. Tem algo muito interessante que o mundo não sabe. Qual é o segredo do lado oculto da Lua? Quando o Japão, Índia, por exemplo, China e Estados Unidos competem para saber o que tirar do lado oculto da Lua. É um segredo inenarrável. Antes de astronautas e cosmonautas serem enviados ao espaço, os Estados Unidos e a União Soviética fizeram muitas experiências, colocando em seus foguetes cachorros, macacos, coelhos, ratos e insetos. Embora tenha sido a pioneira em habitar a Terra, cachorrinha, lembra da cachorrinha? A cachorrinha Laika não foi o primeiro animal a viajar para o espaço. Antes dos humanos viajarem para fora do planeta, os cientistas se perguntavam se as pessoas seriam capazes de sobreviver a longos períodos de ausência de gravidade. Portanto, eles escolheram enviar para testar a capacidade de lançar um organismo vivo no espaço e trazê-lo de volta vivo e ileso. Daqui a pouco eu vou contar que bichos são esses, hein? Ainda conta ainda hoje aqui no Forró Nativa com Mano Velho e

Aqui o Mano Velho no Forró Nativa. Hoje é terça-feira, vamos trabalhar, minha gente. Pessoal da agricultura, pessoal que participou do Agri Show de Ribeirão Preto, né? Muitas vendas. As vendas diminuíram em relação ao ano passado, mas foram bilhões de negócios feitos, hein? É muito dinheiro. Cada máquina, gente, as máquinas de hoje na agricultura, elas já falam. Não só falta, elas já falam. O operador fica só ouvindo as orientações lá do humanoide que comanda o espetáculo. Então a função do operador, do tratorista, da retroescavadeira, da enxedeira, da colheitadeira, ele fica só obedecendo as ordens do humanoide. Mas é para quê? Para a maior produtividade de plantar as sementes, de colher a safra, tudo isso. Então, para todo mundo da fazenda, um grande abraço aqui do Forró Nativa. Comando Velho mandou uma boa terça-feira de trabalho, hein? E para você, meu amigo da roça, retireiro, esse acorda de madrugada, ele é das antigas, ele ainda tira manualmente o leite da vaca, porque as fazendas mais modernas têm aqueles chupadores mecânicos, né? Que coloca nas tetas da vaca e tiram aí o leite, né? Dependendo da raça do animal. Tem 50 litros, tem vaca que produz até 80 litros por dia. Você pega uma jumenta, a jumentinha, ela só dá 1,5 litro, 2 litros por dia. Uma cabra, tem cabra que dá até 10 litros de leite. Mas para aquele da roça, Mano Velho, tô ouvindo aqui o Forró Nativa, ordenhando aqui o gado, ordenhando aqui as cabritinhas. Eu quero mamar nos peitos da cabritinha, não. Você não pode mamar, quem mama é o pequenininho, viu? Tá certo? É o cabritinho. Eita, Forró Nativa, com Mano Velho e Mano Novo, meu Brasil.

0: dia.
1: A Nativa é tudo e muito mais forró no Oco da Madrugada. Francis Lopes, Lamento de Nordestino. E também de Gamão Branca, Coisinha de Comer. Tivemos desejo de moldura, né? Desejo de menina com moldura. Eita, programão do bom esse, hein? 4h41, bom dia, Brasil!
2: Oi, bom dia!
1: Bora que bora, bora que bora! Tamo junto e misturado aqui no Forró Nativa, você participando, 9198-441-6545. Pessoal da usina Crescimar lá em Leme, tá pedindo Forró Boys, Gatinha Louca, Forrozão Pesado. Bora que bora, vamos tocar já já pra vocês. Bom dia, Nativa, passando pra desejar um ótimo dia a todos, a equipe Eliette Aparecida dos Santos. Oi, bom dia.
3: Bom dia, Mano Vem, meu nome é Ângela. Eu fiz uma pergunta ontem sobre os robôs que os chineses estão inventando, que tá tirando o emprego da humanidade. E vão destruir a gente, vão destruir o mundo, esses robôs que esses chineses estão inventando, vai acabar com a humanidade. Responde aí, Mano Velho, pra mim, por favor, eu só posso ouvir depois das 4h30. Eu não sei se você já respondeu essa pergunta que eu fiz ontem, mas se você não respondeu, me responde aí, por favor. Obrigada, beijo, Mano Velho, beijo, Mano Novo, beijo, Rafael Guidotti.
1: Beijo, Ângela, oi, bom dia.
4: Bom dia, Nativa, bom dia, Mano Velho, Mano Novo, bom dia, Rafael Guidotti, meu carequinha lindo, maravilhoso. Estou aqui me preparando para trabalhar e ligadinha no Forró Nativa. Se for possível, toco uma música do Frank Aguiar, Mototáxi. Ofereço a todos os ouvintes e desejo a vocês um ótimo dia, porque sou muito Nativa. Beijo!
1: Beijo, Edite! Um abraço, Benedito Moisés de Almeida, lá de São José do Rio Preto, também na sintonia. Bom dia, Mano Velho, Mano Novo. Bom dia, Rafael. Jair Pacheco, da cidade de Cajobi. Tá com um forrozão aí pra nós. Ofereço pra todos os meus funcionários que trabalham comigo. Muito bem, dado o recado. Bom dia, Mano Velho, Mano Novo. Aqui é Valdomiro. Estou curtindo aqui em Pocinhos, na Paraíba. Toca aí o hino do nordestino, que deixa o lugar que nasceu e vai pro sul do país, deixando tudo pra trás. Muito bem, tá aí dado o recado. Bom dia, Nativa, bom dia, Mano Velho, Mano Baby, Mano Novo, Mano Guidotti. Aqui é o Jonathan de Suzano, motorista de aplicativo. Manda mototáxi aí de Frank Aguiar. Um abraço, obrigado. Mavelucci pediu Amazã também, já ouviu, né, Mave? Beijo, viu? Bom dia, Mano Velho, bom dia, Mano Novo, bom dia, Rafael. Sou o Pedro Estrela do sítio Monteiro, Poço de José de Moura, Paraíba. Um abraço a todos os paraibanos desse Brasil. Toque aí um conselho ao filho adulto. Já até toquei já mais cedo essa música hoje, viu? Mas um abraço pra você aí, Pedro Estrela. Aquele abraço. Oi, bom dia.
5: Alô, Mano Velho, Mano Novo, Rafael Guidotti. Aqui é o Vigilante Noturno. É o Márcio de Araguari, de Minas Gerais. Manda um abraço lá pro Felizardo Vieira, minha terra lá, perto de Palmirim. E um abraço para todos os ouvintes.
1: Valeu, Márcio, um abraço. Oi, bom dia.
6: Bom dia, Mano Novo. Bom dia, Mano Velho. Bom dia, Mana Baby. Bom dia, Rafa. Bom
1: dia.
6: Gostaria de ouvir a música com Dantas. Muito obrigado, viu?
1: Beijo, Neide, anotado aqui, olha a hora, hora da coaiada, 4h44, diga bom dia no nosso WhatsApp.
6: Bom dia, meu povo, bom dia, mano, velho, mano, no Rafael Quitante, meu carequinha mais lindo, tô passando pra desejar uma ótima terça-feira, com muita paz, saúde, vamos que vamos trabalhar.
1: Bora trabalhar. Olá, meu amigo Geraldo Alves de Interlagos, toca pra mim Amazã, música boa, música ruim, ofereço pra todos os manos da madrugada, os porteiros, vigilantes, padeiros, tamo junto, obrigado pelo carinho. Olá, bom dia, aqui é Arlene da cidade de Potirendabá, interior de São Paulo, toca aí uma música de Mastruz com Leite pra gente ouvir, boa. Bom dia, manos, bom dia, amigo velho. Eu sou o Luizinho, aqui de Americana, interior de São Paulo, trabalhando na portaria aqui do edifício, curtindo o Forró Nativa como todas as madrugadas, sintonizado em 89,3 da nossa Nativa FM. Um grande abraço a você, primeira vez participando, sempre ouvindo. Um abraço, toca pra gente Calcinha Preta. Obrigado, meu amigo. ouvindo aí a Nativa Campinas, né? 89,3 na região aí de Americana, Campinas. Aquele abraço, viu? 9198-441-6545, bom dia!
0: Bom dia, mano velho, mano novo. Me toca uma música aí, arriba saia. Meu nome é Antônio, eu moro aqui em Marabá Paulista. Eu quero mandar um alô aí para minhas irmãs que moram em Diadema. Um abraço aí para vocês todos, tá bom? Um abraço e tudo de bom. Fica com Deus.
1: Fica com Deus, um abraço. Mais uma mensagem aqui. Olá, meus amigos do Forró Nativa, todos os amigos da Madrugada ligados na Nativa. Eu sou o João Almeida, aqui de Manaus, trabalhando como sempre na madrugada. E vocês, a minha companhia perfeita. Sempre ouvindo Forró Nativa e a primeira vez mandando mensagem. Toca pra gente, Calcinha Preta, Paulinha. Um grande abraço para vocês, fique com Deus, obrigado, obrigado meu amigo. Mais mensagens aqui, olá, bom dia, toca pra gente, Edgar Mão Branca, eu sou a Neide Aparecida aqui de Ribeirão Preto, obrigado Neide. Também aqui o João Luiz na sintonia, só pediu aqui a música Mastruz com Leite Qualquer Uma, ele que tá falando direto da cidade de Peruíbe, litoral de São Paulo, é isso? Um abraço para você, obrigado. Bom dia, amigo velho, Rafael Guidotti. Bom dia, mano velho, mano novo, a todos os amigos do Forró Nativa. Estou aqui na sintonia, direto da cidade de Campinas, curtindo, como sempre, as madrugadas mais animadas do Brasil. Toca pra gente qualquer uma de Mastruz com Leite. Obrigado e boa terça-feira. Valeu! Oi, bom dia, bom dia, bom dia!
7: Bom dia, mano velho. Bom dia, mano novo. Bom dia, Rafa, meu brother.
1: Bom dia.
7: Toca pra mim aí, meu brother. Forró Saborear, dona do meu mundo.
1: Dona do meu mundo. Valeu, meu amigo. Um abraço, viu? Olha aqui mais uma mensagem que acabou de chegar por aqui. Mensagem de texto que a gente lê também pelo WhatsApp. 9198-441-6545. Olá, Rafael Guidotti. Bom dia. Eu sou a Luciana. Falo aqui diretamente da cidade de Manaus, Amazonas, curtindo Forró Nativa. Primeira vez participando e já preparando para sair para mais um dia de muito trabalho. Toca pra gente, se der, a Saga de um Vaqueiro com Mastruz com Leite. Um grande abraço e bom dia a todos. Obrigado, viu? Um abraço pessoal de Manaus, hein? Alô, Nativa Manaus. Aquele abraço, 4h48, bom dia.
8: Bom dia, Rafael Guidotti. Bom dia, mano novo, mano velho, mana baby, toda a equipe da Nativa. É a Fátima aqui do Tatuapé, hoje atrasada, mas desejando um dia abençoado, com alegrias e muito sucesso para a Rádio Nativa, que é tudo e muito mais. Beijo, beijo, beijo.
1: Beijo, beijo, beijo. Bom dia.
9: Bom dia, mano velho. Bom dia, mano novo. Bom dia, Rafael Guidotti.
1: Opa, pá.
9: Aqui é o Wagner de Birigui.
1: Fala, Wagner.
9: Queria ouvir a música do Edgar Mão Branca, São João pela Bahia.
1: Ô, oh, maravilha. 4h49, a pedidos, Forró Boys, Gatinha Louca.
10: É isso.
1: Ô, forrozão pesado, hein? Bora participar, gente, gravar mensagem, escrever mensagem. É a primeira vez, conta pra nós.

0: 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Olha, minha gente querida, embora tenha sido a pioneira em órbitas, a Terra, a cachorrinha Laika, entendeu? Então foi o primeiro animal a ser enviado pelo soviético, foi a cachorrinha Laika. Mas não foi o primeiro animal a viajar para o espaço. Antes dos humanos viajarem para fora do planeta, os cientistas se perguntavam se as pessoas seriam capazes de sobreviver a longos períodos de ausência de gravidade. Segundo informações da NASA, Agência Espacial Americana, os primeiros animais enviados foram macacos e camundongos. O primeiro deles foi Albert I. Olha o nome do macaco. Albert I, um macaco Jesus, conhecido como Macaca Mulata, que foi lançado ao espaço no dia 11 de junho de 1948. Outro espécime foi enviado em 1949, o Albert II. Infelizmente, os dois primatas morreram. Em 1950, eles lançaram um rato que também não sobreviveu. Em 1951, um macaco chamado Yorick se tornou o primeiro de sua espécie a sobreviver a um voo espacial. Além dele, 11 camundongos foram recuperados após a viagem. Antes de Laika chegar ao espaço sideral, uma equipe soviética usou camundongos, ratos e coelhos como passageiros para os seus testes iniciais. Cabreiro, né? Não vou mandar o homem logo de cara, e se ele não resistir? Então mandou animais, então muitos morreram, outros sobreviveram. É a corrida espacial, lembrada aqui no Forró Nativa. E na sessão Pergunta Mano Velho, tem pergunta. A ouvinte ligou no 9198-446545. A minha querida Luciane. Luciane, tá aperreada? Pergunta ao Mano Velho, Luciane.
1: Fala aí, Mano Velho. Você acha sobre isso que o Neymar fez com o filho do Robinho? Você acha que o Robinho deveria tomar as providências contra o Neymar ou contra o Santos?
0: Olha, boa pergunta. Pois é, uma besteira que ganhou repercussão nacional e até internacional. Porque o treino é você estar dentro de casa. Tanto é que, às vezes, a comissão técnica é treino fechado, não entra repórter, não entra câmera, não entra microfone, gravador, celular, não, que é fechado. E ali, então, o técnico está treinando e é uma recreação, sabe, eles brincam, um passa a mão na bunda do outro, outro dá um chapéu, outro dá. E às vezes, assim, por exemplo, nesse treino lá do Robinho, filho do Robinho, Robinho Júnior e o Neymar, tem um jogador, que eu vou lembrar já o nome dele, Airão, acho que é Airão, um negócio assim. Esse cara deu uma entrada no moleque pesada. O técnico, o Cuca, o expulsou de campo, entendeu? Sabe, então um cara veterano conhecido, para impressionar, deu uma entrada dura no menino. O Cuca, que é o técnico, imediatamente expulsou, vai pro seu estiado, você tá expulso. Então já era um treino tenso. Então essa história, o Robinho Júnior, um garoto de 18 anos, o Neymar, por isso que toda essa repercussão. Na véspera de convocação dos jogadores para a Copa do Mundo, uma campanha enorme para levar o Neymar. O Ancelotti não está entrando de gato, não. Ele não se manifestou, não fala nada. No dia ele vai dizer se leva ou não leva. Aí o pessoal especula, bota na conta do Neymar. Ele agrediu o moleque, deu dois tapas na cara, deu uma rasteira, deu um empurrão. E aquilo, pô, aí o staff do, né, do Robinho Júnior já exigiu do Santos uma investigação, não sei o quê, vou levar até o fim. Mas tem a turma do deixa disso. A turma do deixa assim, gente, treino é treino, jogo é jogo. Então os bastidores de um treinamento, sabe, fica ali, quem não já brigou, Vampeta brigou, por exemplo, Júnior Baiano brigou, sabe? E muito jogador que brigava, mas aquela briga, no vestiário se entendia, não, foi mal, cara, foi mal. E é isso que aconteceu. Então não vai dar em nada, o menino continua jogando, o Neymar, ninguém sabe, vamos aguardar. O futuro a Deus pertence, mas briga em treino é normal. Contei do Pergunta ao Mano Velho no Forró da Ativa, Mano Velho, Mano Novo Brasil.
2: Eles têm talento.
3: E aí, galera, que

0: Ed Fabrício cantando. E você canta junto.
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0: Capricha aí, manda um zap. 9198-406-9646. Tem R$500 aqui à noite. No programa, a Nativa entrou no grupo.
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0: Te amar é meu talento. 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Só tem pra quem é muito mais Nativa.
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segunda-feira no Bessa Grill, meu amigo Rogeraldo faz o forró do turista. É bom demais. 26 anos de história, não deixe de ir. Toda segunda-feira, forró do turista. Padre Albeni, o cara foi se confessar, o cara tem uma vizinha bem bacana, bem rebocolosa, e fica provocando. Ele foi se confessar, aí eu não sei o que aconteceu, que quando ele saiu do confessionário, fez uma música e virou poema. Foi assim.

0: antes de cantar Amassando o Amor, que é uma música do disco novo, eu vou atender aqui ao Padre Albeni, que me pediu para cantar aqui A Lua. Pediu duas músicas, eu vou atender com uma, tá certo?
1: Porque também... Muito bem, tá aí o destaque, Amazã. Olha a hora, 5h14. Bora que bora, gente. Você participando com o nosso WhatsApp Forró Nativa, 9198-441-6545. Bom dia para o Jusilei, Alcindo, aquele abraço. Bom dia, Guidotti, que é o Tião de Trancoso, na Bahia. Toca aí, Manezinho Araújo, qualquer uma. Bom dia, Mano Velho, Mano Novo e Rafael Guidotti. Aqui é Deraldina de Bauru. Peça a música São Joãozano. São João da Bahia. Forró Nativa é tudo e muito mais. Oi, bom dia, tudo bem? Meu nome é Gilvânia. Queria ouvir a música Leandro Leonardo. Liga lá em casa, moro na zona rural. Oi, bom dia.
2: Bom dia, Mano Velho. Bom dia, Mano Novo. Bom dia, Mano Rafa. Bom dia, todos que Forró Nativa. Aqui é o Ricardo de Goianás. Manda Mastruz com Leite, a saga de um vaqueiro aqui para nós. Um grande abraço para todos os ouvintes da Nativa.
1: Valeu, um grande abraço. 5h15, bom dia.
3: Bom dia, Rafael. Aqui é Maria Inês de Moraes. Maria Inês Moraes. Seu programa é um sucesso, somos ouvintes do seu programa. Uma abençoada terça-feira para todos nós. Por favor, Rafael, me atende aí no Nativo.
1: Um beijo, obrigado pelo carinho. Obrigado pelo carinho, viu? Uma linda e ótima terça-feira, 12 de maio. Bom dia para Rosa de Oliveira também aqui na sintonia. Quem mais? Bom dia.
4: Bom dia, meninos da Nativa. Bom dia a todos, uma ótima terça-feira. Tô aqui fazendo um chazinho caseiro para tomar, Rafael, para ir trabalhar.
1: Bora!
4: Da graça de Deus, tenha um ótimo dia. Amém. É a Josefa, de Euclides da Cunha, Bahia.
1: Ô, Josefa, um
4: toca
1: beijo.
4: Toca uma música para mim, hein, Rafael? Ah. Por favor, beijo.
1: Todas para você, meu amor, um beijo. Bom dia, meu amigo. Aí, galera, tô ligado no programa. Tamo junto e misturado. Raimundo Produções, Jardim Colombo, Paraisópolis. Bom dia, Rafael. Boa terça-feira pra você. Araraquara, Maria Mercedes Souza Pradelli. Alô, Nativa Araraquara, hein? Aquele abraço. Bom dia!
5: Bom dia, Rafael Pitota, meu carequinha do Instagram. Bom dia, Mano Vai, Mano Novo.
1: Edneide, um beijo, menina. 9198-441-6545. Bom dia.
6: Bom dia, Forró Nativa. Bom dia, Mano Velho, Mano Novo. Bom dia, Mano Rafa. Que frio é esse, Mano Rafa? Friaca. Acho que vai dançar esse forró gostoso com esse carequinha desses olhos mais lindos do Brasil. Oh, rapaz, uau. Que frio. Mas que eu não eu lembrei que eu tenho que ouvir um pouquinho o forró. Nativa, passei na folha, deu um pulo da cama. Beijo, beijo, beijo.
1: Isso, beijo, beijo, beijo, Cícera. Beijo, beijo, beijo. Vambora, sair na folha, menina. Põe casaco que tá frio.
5: Bom dia, Mano Pelo. Bom dia, Mano Novo. Bom dia, Rafinha. Toca pra mim, salga de vaqueiro.
1: Boa, Eliane. Um beijo pra você, viu? Tudo de bom, menina. Obrigado pelo carinho. Mais uma mensagem aqui, bom dia Rafael Guidotti, bom dia Mano Velho, bom dia Mano Novo, estou eu aqui fazendo o meu café para ir trabalhar, bora trabalhar nessa terça-feira gelada aqui em São Paulo, moro em Itaquera, Zona Leste, bora para o centro, pegar o ônibus e sempre ligadinha na Nativa, minha melhor companhia, um beijo aqui da... Tereza, isso? Tereza, Tereza Cristina. Beijo, Tereza. Obrigado pelo carinho, menina. Oi, bom dia.
7: Bom dia, Forró Nativa. Bom dia, Mano Velho, Mano Novo, Mana Baby. Bom dia, Mano Rafa, que é a Dil. Rafa, depois falam aí pra nós como estão os nossos manos, viu?
1: Tá tudo bem.
7: Uma terça-feira abençoada pra nós. Se puder, tocar uma música aí do Dantas. Acordei agora. Estou sempre perdendo a hora, hein? E oferece para minha irmã Nina, para minha amiga Cremilda, meu amigo Lino, meu amigo Dilson, taxista, e todos os ouvintes do Forró Nativa.
1: Um beijo, Dil. Tá tudo bem com os manos, né? Mano Velho tá aqui no ar com a gente. Mano Novo tá descansando na chácara. Em breve tá aí os dois de novo, né? Fazendo o programa junto. Por enquanto é eu de cá, Mano Velho de lá. E o Brasil todo ligadinho, sintonizado, coladinho com a Nativa no Oco da

0: Madrugada desde as 2 até as 5h55, porque logo após o encerramento do Forró Nativo, além da oração, né, tradicionalíssima, linda, de Padre Cícero, logo na sequência tem o evangelizador Fábio Teruel. Ô, maravilha! E às 6h05, aí sim, vem aí o Jones Mendes com Coração Sertanejo. 9198-441-6545, diga seu bom dia.
1: Bom dia, Forró Nativa. Bom dia, Mano Velho. Bom dia, Mano Novo. Bom dia, Rafinha. Que Deus abençoe a todos nós. Uma ótima terça-feira. Vamos que vamos, Rafinha. Tô aqui fazendo o nosso cafezinho. Vamos tomar café. Beijo no coração de vocês.
0: Beijo, Fran. Obrigado pelo carinho. Já, já tem mais ouvintes. Dá tempo de participar ainda, hein? 9198-441-6545. Agora, 5h21, tem Frank Aguiar a pedidos. Mototáxi.
2: Ô, mulher valente.

0: é essa, mulher?
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0: chega esse negócio.
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0: Vambora.
1: Vambora?
0: Vambora.
1: Vambora.
0: Vamos, chega. Para com esse negócio. Chega, chega. Vai.
2: Ai. Isso aqui tá bom demais, hein? É no terreiro da fazenda. Olha, antigamente o forró pé de serra, então o pessoal pegava, se era um piso liso de cimento queimado, então antes do forró, tinha alguém que jogava talco. Jogava talco no salão, porque o talco era cheiroso e ele deixava o salão mais macio, mais escorregadio, entendeu? Primeiro, o cara suava, o cara tinha uma suvaqueira, o cheiro do talco abafava a suvaqueira. A vez da mulher também, porque o suor tem cheiro, né? Então aquele cheiro de talco suavizava o ambiente. E o ambiente ficava mais escorregadio, bom para dançar, para dar corrupio, entendeu? Tanto é que o Genival Lacerda e o Falcão gravaram uma música chamada Talco no Salão. Talco no Salão. Para não dar mais confusão, Talco no Salão. Deu um duplo sentido. Que é bom demais dançar com talco no salão. Opa! E o cara fala, segura o fole, gameleira. A cunha, sanfoneiro. Sessão pergunta ao Mano Velho. Ouvinte ligou para 9198-441-6545. Olha, gente, tem um ouvinte aqui, a Cláudia. A Cláudia está muito interessada no assunto envolvendo o Mano Velho. Ô, Cláudia! Pergunta ao Mano Velho, mulher.
3: Mano Velho, eu gostaria de saber quantas namoradas você teve.
2: Ah, minha amiga, você tá querendo saber demais, hein? Você tá muito interessada. Quer saber demais quantas namoradas Mano Velho tem? Olha, minha querida Cláudia, eu tô já na aposentadoria. Eu já fui muito bom nisso. Ai, meu Deus. Porque o cidadão, na época de que a gente é adolescente, namora com a vizinha, namora com outra, tem duas namoradas e tal. Por exemplo, quando eu morava em Cajazeiras, na Paraíba, em 1970, eu tinha duas namoradas. Tinha a namorada oficial, que eu ia na casa dela todo dia, a gente se encontrava na praça. E tinha uma namorada, assim, extra, que, por exemplo, em Cajazeiras... Tem o tênis clube, né, que é um clube tradicional, e tinha também o clube 1º de maio. Tem um açude chamado Açude Velho. Então, por exemplo, quem está de frente para o açude, do lado direito, era o clube aristocrático, o tênis clube. E o 1º de maio era um clube mais popular para o povão. Então, quem frequentava o tênis não ia, havia aquela separação, bobagem, né? Mas eu ia. E uma vez indo, eu conheci uma menina... Sabe, eu tinha ali os 6, 16, 17 anos. Linda, linda, linda. E ela ia com a mãe. E eu cheguei lá e chamei ela para dançar. E começamos a dançar. E a mãe, a conviteira, olha, você é um radialista, a gente escuta você, não sei o quê. Resultado, quando eu ia para o 1º de maio, então eu dava uns amassos nessa menina. Beijava com uma loucura, assim. E aí depois, na segunda-feira, encontrava a namorada oficial, entendeu? Então, ali era um momento que talvez muitos brasileiros passem por isso. Era uma coisa até romântica, entendeu? Então, o que acontece? Certa época do ano, já aqui em São Paulo, eu na rádio e tal, já divorciado, porque eu casei no estado de São Paulo, em Presidente Prudente, em 1974. E depois, aqui em São Paulo, aí começou aquela maré. Conhecia uma professora, tudo, levava para o motel. Conhecia uma colega jornalista, levava para o motel. Conhecia uma garota que trabalhava numa empresa aérea, levava para o motel. Conhecia uma comissária, eram 4, 5 namoradas. Olha só, viu que coisa assim. Então eu me achava o bambambam. Com o passar do tempo, uma ficou sabendo, me deu fora. Outra coisa me deu fora. De repente, aí 5 me deram fora. Eu falei, sacanagem, hein?

0: se chorar. Essa música é maravilhosa. Como eu adoro essa música. Mastruz com leite. Razões. Olha as razões. Olha a hora da razão. Quem tem razão, ei? 5 horas e 33 minutos. 5h33. Você participando pelo nosso WhatsApp 9198-441-6545. Bom dia.
1: Bom dia, Rafael Bidotti. Bom dia, Mano Velho. Bom dia, Mano Novo. Rafael, aqui é a Manassi. Passei para desejar um lindo dia. Um ótimo dia para todos. Que seja muito abençoado.
0: Amém.
1: Rafael, oi. Hoje é dia da enfermagem.
0: Olha.
1: É o dia falar dos grandes heróis aí da pandemia. É o dia dos grandes heróis que cuidam de muita gente abandonada até em hospital, de muita gente doente. Então faz uma homenagem aí pra gente, nosso dia da enfermagem. Beijo, viu?
0: Beijo, tchau. Amanassi, beijo, beijo, beijo, beijo. E olha, e aproveita então, né, a todos os técnicos de enfermagem, os enfermeiros, enfim, né, nessa profissão tão linda, né, e tão mal reconhecida, né, financeiramente, né. Eu acho que deveria ganhar bem melhor, porque a pessoa ia ter, né, o seu reconhecimento. Pega tantas horas trabalhando, como ela disse, na época da pandemia, ficou ali à frente, correndo riscos, né? E mesmo assim, né, fez jus à sua profissão. Então, hoje é Dia Internacional da Enfermagem, do Enfermeiro, Dia Internacional, né, comemorado hoje, também conhecido essa homenagem aí. Essa data homenageia o trabalho, né? E o contributo dos enfermeiros e enfermeiras para a proteção da saúde. A função desses profissionais é essencial, gente, para garantir a recuperação e salvamento de vidas em perigo, seja nos hospitais ou demais instituições que necessitam.

0: necessitam da assistência contínua de cuidados médicos. E normalmente durante esses dias são organizadas atividades destinadas aos profissionais de enfermagem, como palestras e discussões que ajudam a potencializar as funções do seu trabalho, que é muito bom, porém tem que reconhecer também financeiramente, mais do que merecido, né? O Dia Internacional da Enfermagem é celebrado mundialmente desde 1965, porém, oficialmente, essa data só foi estabelecida em 74 a partir da decisão do Conselho Internacional de Enfermeiros. O dia 12 de maio foi escolhido como homenagem ao nascimento de Florence Nightingale, considerada a mãe da enfermagem moderna. Florence Nightingale, da nacionalidade inglesa, nasceu em Florença, na Itália, e aos 17 anos, Florence, que era cristã anglicana, decidiu ser enfermeira acreditando ter um chamado de Deus para fazer enfermagem. Foi na Guerra da Crimeia, em que o Reino Unido participou entre 1853 e 1856, que o seu trabalho se tornou mais conhecido e ela foi chamada de Dama da Lâmpada, instrumento que usava durante a noite para ajudar melhor os feridos. Florence Nightingale fundou a primeira escola de enfermagem secular do mundo na Inglaterra em 1860. O Dia Internacional da Enfermagem passou a ser uma data comemorativa no Brasil em 1938, quando a data foi instituída pelo então presidente, na época, Getúlio Vargas, através do Decreto 2956, de 10 de agosto de 1938. No entanto, no Brasil é comum a celebração da Semana da Enfermagem, que compreende os dias 12 a 20 de maio. A Semana da Enfermagem começa em 12 de maio, porque é o Dia Internacional da Enfermagem, e termina dia 20 de maio, porque é o Dia do Auxiliar e Técnico de Enfermagem, tá? Então tá aí, a enfermagem é uma arte. E o principal instrumento é a dedicação e o carinho pela vida humana. Parabéns, então, aí pelo seu trabalho. Feliz Dia dos Enfermeiros, né? Obrigado aí pela capacidade de salvar a vida, né? Os enfermeiros são como anjo da guarda. Estão sempre perto das pessoas que precisam, vigiando e cuidando de suas frágeis vidas. Obrigado. Parabéns aí a todos, viu? Parabéns, parabéns, parabéns. Bora que bora, gente. Bom dia! Oi!
1: Bom dia, Nativa. Bom dia, Rafael Guidotti. Toca uma música aí pra mim. Toca um forró aí pra mim do Calcinha Preta. Tá bom? Toca aí pra mim, Rafael Guidotti. Tô levantando agora.
0: Agora?
1: E vou fazer um café. Bom dia, Rafael Guidotti. Bom dia, Nativa. Toca um forró aí pra mim do Calcinha Preta. Você não vale nada, mas eu gosto de você. Toca pra mim. E eu tô levantando agora, um bom...
0: Obrigado, Cidinha, um beijo pra você, viu? Bora, bora, bora, bora que bora. Bom dia, mano, feliz terça-feira, Tanhaçu, Bahia. Obrigado, Neia, um abraço. Oi, bom dia.
2: Bom dia, Nativa. Aqui é a Delma de Cajubi. Queria pedir uma música de Amado Batista, Folha Seca. E oferecer pra todos que gostaram dessa música.
0: Muito bem, obrigado, viu? Um super beijo. Olha a hora! 5 horas e 38 minutos. Calcinha Preta.

0: o Forró Nativa, Calcinha Preta, hoje à noite, olha a hora, 5h42, bom dia Brasil!
1: Oi, bom dia!
0: E aí Mariquinha, tá chovendo? Não sei, mas tá frio, tá?
2: Tá chovendo aí, aqui tá chovendo.
3: Aqui tava chovendo e agora já choveu.
4: Tá chovendo só fora, dentro de casa tá tudo seco ainda, por enquanto.
5: Tá chovendo sim, querida, tudo molhado pra fora, uma barreira, não dá nem de caminhar pelo redor de tudo.
6: Tá chovendo sim, mas ainda não tá correndo água na estrada.
2: Tá chovendo, choveu a noite inteira e tá chovendo.
0: Ai, meu Deus do céu, hein? 5h42, aqui tá chovendo frio, viu, mulher? Aqui tá frio agora, sabe quanto? Sabe quanto a temperatura neste momento? 8 graus. 8 graus e daqui a pouquinho vai pra 7. Assim que o relógio virar 6 da manhã, tem previsão de 7 graus aqui em São Paulo, tá? Que inclusive é a mínima pra hoje. 7 graus é a mínima prevista pra São Paulo e Grande São Paulo. A máxima não deve passar dos 22 graus. Teremos sol com algumas nuvens durante o dia. À noite o céu fica com muitas nuvens, mas não há previsão de chuva pra esta terça-feira, 12 de maio. O sol nasce às 6h31. E se põe às 5h34. Estamos aí na lua minguante.

0: 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E aqui mais um depoimento.
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0: 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Amanhã estamos de volta, às 2 da madrugada, com mais Forró Nativa. Vem aí a oração do Padre Cícero, vem aí Fábio Teruel e Jones Mendes. Eu volto mais um pouquinho aí no Coração Sertanejo, tá bom? Vamos decolar, meu amigo Mano Velho. Até amanhã, hein?
3: Atenção, tripulação, decolagem autorizada. Então os comissários são os últimos a sentarem, a tar cinto, e o bicho taca ali pau. Sai decolando do aeroporto. Quando o avião corre na pista, quando ele está aproximadamente 250 por hora, ele levanta o bico e decola rumo ao desconhecido. Então, meu amigo Fábio Tarial, boa mensagem hoje. Aqui está a oração do Padre Patricis. Estarei de volta amanhã, quarta-feira, dia 13 de maio. Até amanhã! Galera do querido e amado Brasil, Zil,
4: Mano Velho, dizem que o Padre Cícero é um santo e tem poder.
3: É isso mesmo, Mano Novo. E se a voz do povo é a voz de Deus, só nos resta dizer: viva o santo do sertão!
4: Viva!
3: O Padre Cícero foi tão querido no sertão nordestino que o povo criou a sua oração. A oração para ser rezada antes do agricultor sair de casa para a lida diária.
4: Vamos rezar, Mano Velho?
3: Vamos sim, Mano Novo, ao som do maestro César do acordeon.
4: Pelas lágrimas divinais, livrai-me dos invejosos e das mãos dos criminosos e dos laços dos satanás.
3: Para botá-los para trás, Deus na frente, paz na guia. Ó Santa Virgem Maria, quando vem rompendo a aurora, iluminai-me na hora que vem clareando o dia.
4: Levanto-me e entrego-me a Deus e a Virgem Maria,
3: para com as espadas de São Jorge estar armado, com o leite da Virgem Maria amamentado,
4: para que meus braços não sejam fracos, nem meu sangue derramado pelas mãos do inimigo.
3: Quero ficar livre de todos os perigos em minha casa, junto com a minha querida família.
4: Em nome de suas 5 chagas, Jesus Cristo de Nazaré, atenda os meus rogos e me livre de todos os males.
3: Amém.
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Bom dia, muito bom dia. É amanhã, minha gente, de terça-feira, 12 de maio. Um grande abraço ao Mano Velho, ao Mano Novo. Eu sou o Fábio Teruel e todos os dias das 5 para 6 até as 6 e 5, até a chegada de Jones Mendes, estamos aqui na Nativa com a nossa oração, nosso momento de fé. Daqui a pouquinho eu farei com você mais um dia da poderosa campanha de Nossa Senhora Desatadora dos Nós. Já manda pra gente o seu nome e seu pedido de oração pro nosso WhatsApp. É o 11 93.000 1234. Olha, responda para mim uma coisa. Você já acordou com o peito apertado? Não por doença, mas por decepção. Por ter sido traído por alguém que sentava à sua mesa, sabia da tua vida, conhecia suas dores, ouvia seus segredos e mesmo assim te feriu. Talvez você esteja ouvindo essa palavra agora com uma pergunta presa na garganta, né? Meu Deus, por que que essa pessoa fez isso comigo? Talvez tenha sido uma traição no relacionamento, uma mentira de alguém que você chamava de amigo, uma calúnia no trabalho, uma injustiça dentro da família, uma pessoa que virou as costas no momento em que você mais precisava. E quando a dor é grande, quando a ferida ainda está aberta, quando a lembrança volta como uma facada, a vontade que dá é dizer: Senhor, faz essa pessoa pagar. Mas escute com atenção o que eu vou te falar hoje. Existe uma diferença muito grande entre pedir vingança e pedir justiça. E essa diferença pode travar a tua vida. Porque vingança prende você na dor. Justiça levanta você para um novo tempo. Vingança faz você olhar para quem te feriu. Justiça faz você olhar para Deus. Então, daqui para frente, nunca mais peça vingança a Deus. E sim, justiça. Peça justiça, porque Deus não é amor e vingança. Deus é amor e justiça. O Salmo 11, ali no versículo 7, diz: porque o Senhor é justo, Ele ama a justiça. Então, eu quero que você já manda para mim agora, para o meu WhatsApp, essa frase de poder. É 11 93.000 1234. Escreve assim: Deus fará justiça na minha vida. Manda. Deixa eu te contar uma coisa. Ao longo da sua vida, vão entrar e sair muitas pessoas. Algumas vão te amar de verdade, algumas vão te ensinar, algumas vão caminhar ao seu lado por um tempo. Mas também vão aparecer pessoas falsas, pessoas interesseiras, pessoas que sorriem na sua frente e falam pelas costas. Pessoas que te abraçam com uma mão e com a outra seguram uma faca escondida. E isso dói. Dói porque quando a traição vem de longe, a gente até suporta melhor, né? Mas quando vem de perto, quando vem de alguém que sabia onde você era mais frágil, parece que a alma racha por dentro, né? Talvez alguém tenha dito: eu te amo, você é mulher da minha vida, você é o homem da minha vida, e depois te feriu. Talvez um amigo tenha dito: você é como um irmão para mim, e depois te abandonou. Talvez alguém em que você confiou tenha espalhado uma mentira, distorcido sua história, colocado gente contra você, e aí pode vir a vontade de pedir: Deus, faz essa pessoa sentir o que eu senti. Só que hoje eu preciso te dizer com amor e firmeza: não entregue sua oração para vingança. Não coloque a sua fé a serviço da sua ferida. Não use a sua dor para desejar o mal, porque quando você pede vingança, você continua preso a quem te machucou. A Bíblia, ela diz que aquele que abre uma cova para o outro, nela mesmo cairá. Então, fique em paz, pois quem planta maldade, uma hora colhe o fruto daquilo que plantou. Quem espalha mentira, uma hora se enrola nas próprias palavras. Quem fere por prazer, uma hora encontra a própria dor. Mas isso não precisa passar pela sua boca. Isso não precisa estar na sua oração. Não precisa morar no teu coração. O mal por si só já carrega a própria destruição, não é? Você não precisa torcer para o mal acontecer. Por isso, toda vez que vier aquela vontade de dizer: Deus, faz essa pessoa pagar, troque a oração. Diga: Senhor, me liberta desse peso. Tira essa dor de dentro de mim. Restaura o que foi ferido. Faça justiça na minha vida. Porque vingança olha para trás. Justiça abre caminho para frente. Entenda, justiça não é sobre o outro cair. Justiça é sobre Deus levantar você. Olha, a maior resposta que Deus pode dar aos seus inimigos não é a queda deles, é o seu crescimento.
o seu avanço, é você prosperando, é você sendo tão abençoado que a maldade deles perde o poder de explicar a sua história. Porque a sua história não será definida por quem te feriu. A sua história será definida pelo Deus que te levantou. Amém? Então, de hoje em diante, nunca mais peça vingança a Deus, em sim, justiça. Quero agora, então, nesse instante, orar com você e por você. Como é importante você começar o dia assim, né? Colocando Deus em primeiro lugar. É isso que fará toda a diferença na tua vida. Já mandou para mim o seu nome, seu pedido de oração, 11 93.000 1234. Manda também o nó que você está enfrentando, a área que você está sentindo realmente que está presa, que as coisas não andam, não funcionam, nada dá certo, se é financeira, sentimental, na saúde, manda para mim. Vamos apresentar a Deus e a Nossa Senhora Aparecida, né? Essa campanha de orações faremos até o finalzinho deste mês. Esse nó será desatado na sua vida. Não tenha dúvida disso. Você verá as coisas se ajeitando, as portas se abrindo, as respostas chegando, tudo fluindo com mais facilidade. Então, no exato instante, onde quer que você esteja, na sua casa, já a caminho do serviço, de repente levando a criançada para a escola, tem gente que trabalhou de madrugada, está voltando agora para casa, tem gente já no trabalho, aonde quer que você esteja, eu quero que você imagine as portas do seu lar se abrindo, Nossa Senhora entrando, e repita comigo essas palavras: Vem Maria, vem Nossa Senhora, vem Santa.

Entra, que essa casa é sua, Nossa Senhora. A minha casa é tão simples, tão modesta, tão pequena. Mas este para mim é o meu reino. Este para mim é o meu castelo, Nossa Senhora. Vem, Nossa Senhora, traz de volta a paz que eu necessito. A saúde, que é minha maior riqueza. A união e o diálogo para todas as pessoas que moram e que vivem nesta casa. Cubra meu lar e abençoa minha família com seu manto azul sagrado, Nossa Senhora. Cuida bem de mim, Santa Mãe de Deus. Desate todos os nós na minha vida. Oh, Nossa Senhora, olha essa pessoa agora me ouvindo, mãe. Tem gente com a cabeça quente, tem gente com pensamento mil por hora, tem gente me acompanhando, mãe, com o coraçãozinho tão apertado. Passa na frente, mãe. Faz tudo aquilo que essa pessoa sozinha não está conseguindo fazer. Pisa na cabeça da serpente que não tem deixado essa pessoa ser feliz, crescer, prosperar, progredir, realizar esse sonho do coração. Maria, estamos fazendo hoje mais um dia dessa campanha de oração, entregando em tuas mãos esse nó que essa pessoa está enfrentando. Desate esse nó na vida sentimental, financeira, profissional, nos relacionamentos, na família. Nesse processo parado na justiça, nesse sonho, nesse projeto, que esse mês não termine sem essa vitória estar nas mãos dessa pessoa, desse teu filho, dessa tua filha. Quando eu disser Nossa Senhora Aparecida, você diga: rogai por nós. Juntos, Nossa Senhora Aparecida, rogai por nós. Mais uma vez, Nossa Senhora Aparecida, rogai por nós. E ore comigo assim: Ave Maria, cheia de graças, o Senhor é convosco. Bendita sois vós entre as mulheres. Bendito é o fruto do vosso ventre, Jesus. Santa Maria, Mãe de Deus, rogai por nós, pecadores, agora e na hora da nossa morte. Amém. Glória a Deus. Você já está coberto, coberta pelo manto azul de Nossa Senhora Aparecida. E esta para você será uma terça-feira de bênçãos, milagres e vitórias. Ei, manda para mim o seu nome e seu pedido de oração. 11 93 1 2 3 4. Não perca amanhã mais um dia da nossa campanha de orações. Bem-vindo aí, Jones Mendes. Passe o dia aqui pela Nativa. Eu te amo em Cristo Jesus. E lembre-se, os melhores dias da sua vida não ficaram no passado, ainda estão por vir.

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1: Nativa, bom dia. Salve Nativa, bom dia. São 6h05.

0: Bora nós, com mais um Coração Sertanejo da Nativa. Depois da mensagem de Fábio Teruel, da madrugada no forró. Mano velho, mano novo, mano guidote, que tá ali bonitinho, volta daqui a pouquinho. A gente segue por aqui, bom dia meu povo. Bom dia, dona Guga, cadê dona Guga? Bom dia, dona Guga, fale neste querido microfone também.
1: Bom dia, queridinho.
0: Ó, já melhorou. Vamos aos prêmios deste programa. A camiseta Nativa 2026. Kit shampoo e condicionador Isabelis. Cabelo feliz é cabelo Isabelis. A pergunta: o que é o que é? Bate na madeira sem estar chamando ninguém. Bate na madeira sem estar chamando ninguém. 9198-441-6545. Quero mesmo seu bom dia, sua resposta, seu alô. Se tiver uma piada, você conta. Queremos a sua presença aqui nesta manhã.

Ativa, bom dia. 6h14, o Brasil registrou quase 5 milhões de pedidos de primeira carteira de habilitação até abril. O número é 4 vezes maior, 4, que em 2025. Rapaz, o povo tá querendo dirigir mesmo, né?

0: Informativa é muito mais emoção de Zezé, de Camargo e Luciano. No coração sertanejo, depois que você matar meu coração.
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0: A gente não maltrata ninguém não, tá? Camiseta nativa linda e ainda o kit de shampoo e condicionador Isabelis. Prêmio da charadinha do dia, que tá perguntando o seguinte. Preste atenção. O que é o que é?
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0: Bate na madeira sem estar chamando ninguém.

0: Rosângela.
1: Bom dia, Nativa. A resposta da charadinha de hoje é o martelo.
0: Não. Também não. Passou longe.
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0: Valdemir.
3: Ah, deve ser um pedaço de osso. Faz bastante barulho, né?
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0: Um pedaço de osso.
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0: E o Tom?
4: É a foto da charadinha aí. É o pé. Um abraço.
0: Que pé. Não se
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0: Lorisvaldo.
5: É o pé, Jorge, que bate no assoalho e não chama ninguém.
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0: não.
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0: esqueçam
2: por
0: essa história de pé, ô. Oh. Não. Tenta em outra coisa. O pé não é.
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0: 9198-4416545. Bate na madeira sem estar chamando ninguém, o que é?

0: dias, Mendes.
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5: 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No começo da sua tarde, a Nativa te desafia em um segundo vale muito.
6: É assim, ó.
5: É assim, ó. Ó, presta atenção, você tem 3 chances de ouvir a música, tá?
6: Tá bom, combinado.
5: 1, 2, 3 e... Ai, ai, ai, ai, ai, ai. Já captou?
6: Foi bem pouquinho, pode escutar de novo?
5: Claro.
7: Nossa. Ah, agora sim, agora deu pra ouvir.
6: Ana Castelli, Zé Felipe, sua boca mente?
5: Ó! Oh.

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3: Ativa, bom dia, 6h26, nós temos tranquilidade nesse começo de manhã, falando de trânsito, as linhas do metrô, da CPTM, via mobilidade e transporte público, sobre trilhos, nenhuma ocorrência por enquanto, nas principais vias, já um bom número de veículos, estradas, alguns registros ali e acolá, nada muito sério por enquanto, mas atenção motorista, cuidado e obrigado pela carona. Rodízio hoje para os carros 3 e 4.
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0: Nativa 6,36, o preço do diesel apresentou um quarto recuo em um período de 5 semanas, acumulando uma queda de 4,5%. É verdade esse bilhete?
1: Isso.

0: 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A saudade de César e Paulinho. Faltou coragem. 6h39. Estamos perguntando o seguinte na charada do dia. O que é o que é? Bate na madeira sem estar chamando ninguém. Bate na madeira sem estar chamando ninguém. E aí, dona Guga? Como é que tá o povo? Me conte.
1: Quando me perdi, você apareceu.
0: Tá todo mundo acertando?
2: Ainda nada. O povo não chegou junto ainda.

0: sem estar chamando ninguém.
1: A resposta da charadinha de hoje é o pica-pau.
0: Não.
2: Errou!
0: Eu abri de olhos e amanhecer. Maria de Souza.
3: A resposta da charadinha é a chuva.
0: Nada.

0: pensando que é
1: onésimo.
2: A charadinha de hoje é o pica-pau.
1: Não. Dai.
3: O que bate na madeira sem estar chamando alguém é a chave.
1: Não.
0: Errou. No momento em que eu vi.
1: Rita.
4: Quem bate na madeira é o cupim.
1: Oxe, o cupim bate na madeira. Ele bate na madeira, menino. César.
5: Aquele que bate na madeira sem estar chamando é o supersticioso para afastar a inveja e maldição.
1: Olha, essa é uma boa resposta. Mas tá errado.
0: Errou! Do que ela
1: do que ela Fernando!
6: É o bife na tábua de bater carne.
1: Ah, pronto. Aí danou-se.

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11: Ativa Bom Dia, 11 minutos para 7. Nós temos 16 graus. Máxima de hoje, 22. Sol, algumas nuvens durante o dia. À noite, o céu fica com muitas nuvens, mas não há possibilidade de chuva. O tempo está carregado agora. Bastante nublado, friozinho da manhã. Máxima de hoje, não passando dos 22. Esquenta mais um bocadinho a partir de amanhã. 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

0: Piada agora com o amigo Wilson.
1: Wilson.
2: Um doente reclama para o seu médico: doutor, todas as noites quando eu vou dormir, eu vejo crocodilos azuis. Aí o médico pergunta: mas você já viu um psicólogo? Não, doutor, eu só vejo crocodilos azuis.
1: Crocodilo azul.

0: Tiago, e daí?
1: E daí que acabou daí?
0: Ah, pronto. Tá bom, então. Camiseta nativa 2026. Shampoo e condicionador Isabelis. 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O que é o que é? Bate na madeira sem estar chamando ninguém, Denis.
2: Bom dia, Jones Mendes. Bom dia, família nativa. A resposta da charadinha é o marceneiro.
0: Marceneiro, bate na madeira, tá chamando. E você falando de pica-pau. Ah, que pica-pau, cara. Denis de Arruda Barbosa. Acertou, foi sorteada, ganhou os presentes todos. Camisetona linda, kit de shampoo, condicionador Isabelis. Aí, seu Denis. Você foi bem, rapaz.

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0: falar um pouquinho de humildade?
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0: Se você olhar para o céu, você vai ver que cada ponto de luz é uma estrela. E cada estrela pode abrigar mundos inteiros. A nossa Terra, o nosso planeta. Gigante, né? É apenas um pequeno pálidozinho, ponto azul flutuando na imensidão. Nada. São bilhões de galáxias. Cada galáxia tem bilhões, trilhões de estrelas. Anos de história. Nossas maiores preocupações e nossos egos mais inflados parecem nada. E, na verdade, não são nada. Nós não somos o centro do universo. Nós somos só poeirinha de estrela, que num breve piscar de olhos ganhou consciência assim, puf, e apaga rapidinho também. Isso diante da grandeza do cosmos, do universo, é nada. Pode parecer assustador ser tão irrelevante, né? Mas tem uma liberdade nisso. Se não somos nada perante o universo, somos tudo que temos uns para os outros. O tamanho não define nossa importância. Nossa capacidade de sentir e observar o infinito, aí sim. Isso

0: Tudo bem, Natália? Bom dia!
1: Bom dia, Jones Mendes! Vamos começando mais um dia e na companhia da minha nativa. Um beijo!
0: Outro, obrigado! Já já tem jogo das bolinhas, você quer jogar?
1: Sim!
0: 9198-441-6545. Já estamos a te aguardar com o carregador portátil de celular.

0: 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Bom dia. Bom dia, Chitãozinho. Bom dia, Chororó.
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0: Donida, bom dia. Nelson também na escuta, não perca um programa Vitória. Também adora a programação dessa Nativa, que show de bola. Daqui a pouquinho tem o nosso jogo. Você vai jogar aqui no Jogo das Bolinhas para ganhar o carregador portátil para celular, o nosso Power Bank. Quem vem?
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0: Se você fez sua inscrição, belezinha. Vamos te ligar pra você colocar, pra você falar ao vivo daqui a pouquinho.
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0: comemorativa e ganhei uma linda air fryer da Britânia. 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
6: Agora sua vez de falar do trânsito, Robson, vem cá, bom dia.
7: Bom dia, Jones Mendes, trânsito na Nativa na manhã da terça-feira com a Rádio Leste ruim pro centro da Praça de Vinolândia até o metrô Guilhermina Esperança e do metrô Vila Matilde até a Avenida de Canduva. Tem lentidão também ali pelo metrô Carrão e no viaduto Pires do Rio e no viaduto Guadalajara. Atenção Itaim, semana D na do frio, de 11 a 15 de maio na Avenida Marechal Tito, número 5218, Itaim Paulista, não perca.
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0: Olá, Daiane, bom dia, querida, tudo bem?
2: Bom dia, Johnny.
0: Como é que você tá? Tudo certo?
2: Tudo bem.
0: Você foi convocada para o Jogo das Bolinhas para ganhar presente, carregador portátil do celular. Você nunca mais ficar sem bateria e lembrar da Nativa o tempo todo. Bora!
2: Bora! Temos... bora!
0: São várias bolinhas, bolinhas coloridas que estão aqui na nossa frente. Tem bolinha laranja, tem bolinha marrom, tem bolinha cinza, tem bolinha dourada, bola preta. Qual você escolhe?
2: Eu quero a bolinha marrom.
0: Bolinha marrom.
1: Bolinha marrom.
3: Desatualidades.
0: Desatualidades. Posso perguntar?
2: Pode sim.
0: Antigamente, a gente tinha que ter uma casa em utensílio para guardar o leite na geladeira depois de aberto. Antigamente, a gente tinha em casa um utensílio para guardar o leite na geladeira depois que era aberto. Do que é que eu estou falando?
2: Ô, Johnny, não entendi a pergunta.
0: Vamos lá. Antigamente, hoje não tem mais, a gente tinha um negócio para guardar o leite na geladeira depois que abria. Hoje é caixinha, mas antes não era caixinha. Do que eu tô falando?

0: Puxa vida, essa é tão fácil. Era um suportezinho, um baldezinho, um negocinho de plástico pra colocar o saquinho do leite, porque o leite antigamente vinha num saquinho. Puxa vida, menina.
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0: Chama mais uma participação, bora! Quem se atreve? Deixa eu tirar a bolinha marrom aqui, já foi.

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Leonardo Eduardo Costa, Um Degrau na Escada. Muito obrigado pela companhia da Josefa, dizendo que olha, eu acerto esse negócio que você perguntou. Se inscreveu, Josefa? Tem mais uma rodada aqui no nosso jogo das bolinhas. Tô tirando a bolinha marrom do saquinho de leite na geladeira. E a gente tem mais 4 bolinhas. Valendo carregador portátil para celular da Nativa, o nosso Power Banking. Quero ver você ficar sem WhatsApp no meio do dia agora.

0: vai arranjar um power banking pra você.
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3: Ativa, bom dia. 20 minutos para as 8. Nós temos 17 graus nesse momento. Vamos à máxima de 22. Tem sol, algumas nuvens. À noite só fica nublado, mas não há previsão de chuva. 22 a máxima de hoje, mas vai esquentar a partir de amanhã, quando já teremos uma máxima de 26, mais presença de sol. Quinta também, 26 de máxima.
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0: Ainda tem sonho para ser vivido, abraço para ser sentido e bênçãos para chegar na sua vida. Vamos lá?
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0: Maria Ivanira, bom dia, Ivanira.
2: Bom dia, Johnny.
0: Você tá bem?
2: Eu tô bem, tô ótima, melhor agora.
0: É que bom, temos aqui bolinhas e presentes, carregador portátil para celular. Você nunca mais ficar sem bateria no meio do dia. Bora escolher uma bolinha?
2: Vamos.
0: Agora não tem mais a marrom, tem a laranja, tem a cinza, tem a dourada e tem a preta. Qual você escolhe, Ivanira?
2: Dourada.
0: Muito bem. Bolinha dourada, senhor. Senhoras e senhores, vamos de bolinha dourada.
1: Bolinha dourada.
3: Continue cantando.
0: Continue cantando, eu vou soltar o trecho de uma música, ela vai parar. Sim. E você continua de onde está, beleza?
2: Beleza.
0: Está preparada?
2: Tô.
0: Concentra, vambora.
2: Vamos. Beijo, me
0: liga. Quer de novo?
2: Sim.
0: De novo. Hey, Sil, beijo,
2: me liga. Ai, meu Deus, eu não lembrei a música.
0: De novo. Beijo, me liga. Beijo, me liga.
2: Liga. Ai, Johnny, te juro, Jones, não consegui.
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2: Beijo. Ah, Johnny, podia ter sido a música mais fácil.
0: A culpa não é minha. Você não lembrou.
2: Tá muito antiga. Não lembrei.
0: Tá muito antiga essa música, né?
2: Tá, Johnny. Eu sou novinha.
0: A gente podia pegar uma música mais nova, né?
2: Pois é.
0: É, mas na próxima.
2: Tá bom, na próxima. Vou esperar.
0: E que vem, um beijo.
2: Beijo, Johnny. Prazer falar com você.
0: Prazer meu.
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0: Hoje não

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0: Cleiton e Camargo, quando um grande amor se faz. Mas tem que preservar esse amor, não é, Vanderlei?
2: Bom dia, Jones. É isso, tem que cuidar. E o relacionamento, a gente fala do amor, da compreensão, do companheirismo, mas também tem que ter o sexo. Tem que ter o sexo.
0: É outra parte da história.
2: É outra parte, né? É outra parte. Não dá pra viver só de amor. O sexo é o complemento, é necessário, né?
0: Mas também não dá pra viver só de sexo.
2: Também não dá. Mas à medida que a gente vai envelhecendo, os casais, o tempo de relacionamento, não é que, ai, caiu na rotina. Muda a frequência.
0: Isso.
2: Muda a maneira de fazer e tal.
0: É um processo natural.
2: É um processo natural. Agora, o que vem acontecendo, devido à correria, ao estresse, muitos homens usando aí o azulzinho, outros similar, outros artifícios, aquela latinha de energético. Conversei com uma pessoa que falou assim: nossa, eu trabalho tanto. Eu falei: tá, mas como é que consegue nesse ritmo? Tá na base do energético, eu tomo 3-4 latinhas por mês.
0: Cê
2: por
0: tá
2: por dia.
0: Por dia?
2: Por dia.
0: Tá doido.
2: Daí eu falei assim: você já foi no cardiologista? Por quê? Gente, nós apresentamos uma fórmula que é justamente para isso, entendendo a rotina do homem, como é que o homem tá sentindo, né? Como é que o homem precisa ser auxiliado. O T-Power, ele é desenvolvido, é uma fórmula que ele tem ali os ativos que o homem necessita. Para quê? Produzir mais a testosterona, porque a partir dos 35 começa a baixar.
0: Entendi.
2: Começa a baixar. E aí, o que você tá fazendo para repor? Até quem faz academia, às vezes a pessoa precisa ir lá fazer um exame para poder...
0: Pra ver se tá bom o nível, né?
2: Tá bom, corrigir. Imagina você que não faz atividade física, passa muito tempo aí no carro, você chega no seu trabalho, trabalha para casa e tal, precisa. Então ele vai aumentar essa produção natural, você passa a ter mais energia. Por quê? Não é só a questão sexual, é no dia a dia. O vigor para você trabalhar, saúde mental, cognitiva, o ânimo, seu humor melhora. Agora, outra coisa, ele libera na corrente sanguínea uma coisa chamada óxido nítrico. E isso é como se fosse um gás para aumentar o calibre das veias. Por isso que fica mais, né, calibrado. Já viu aquele pessoal que faz academia, que a veia do pescoço chega a saltar?
0: Sim.
2: Imagina, meu amigo, olha só o efeito. Então, sem afetar o coração. Pro homem fica muito mais viril, o homem fica uma rocha.
0: É mesmo, cara.
2: E aí você tem energia, você tem capacidade, você dura mais. 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

0: tiver tudo e muito mais. Saudade, o tempo não apaga. Tem coisas que não, não tem jeito. Muito obrigado pelo carinho, pela companhia, pelas participações. Hoje não tão felizes aqui na nossa brincadeira, mas é só ficar por aqui. Prêmio, promoção, o que não falta é coisa boa pra você aproveitar.
1: Olha isso, corredor.
0: Vambora.

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4: Ô Robson, bora seguir. Jones, corredor da Avenida dos Bandeirantes, vai mal no sentido Marginal Pinheiros, desde o viaduto Dante Leumanto até o viaduto Santo Amaro. Tem lentidão no trecho final também da Rua Alvorada até a Marginal e para imigrantes, lentidão na altura do viaduto Santo Amaro também. 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
7: As combinações de hoje anotando: senzão no cofre e direita 18, esquerda 22, direita 65, repito, direita 18, esquerda 22 e por fim direita 65. Pronto? A gente liga logo mais pra te dar dinheiro do cofre.

0: Chega aí, meu bem.
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0: Vamos na sua casa, no seu trabalho, se tiver de passagem também. Hoje, Sacomã, Vila Carioca, o Ipiranga. Esta região aí do Tamanduá, TI, Sacomã, Ipiranga, Vila Carioca. Você tá por acaso no pedaço? Vou te levar a camiseta Nativa e um voucher para duas pessoas. 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Um rodízio com mais de 25 opções de carnes, buffet completo, frutos do mar, comida japonesa, tudo à vontade. Quem gostaria? Aí eu vi vantagem. Sacomã, Vila Carioca, Ipiranga, valendo seu endereço aqui no Zap. Vamos levar na sua casa, no seu trabalho. 9198-441-6545. É.

0: Jones. Vem tomar café comigo. Um beijo pra todos da Nativa. Beijo.
1: Beijo, Sueli. Pra que fazer isso? Acho tão desnecessário. Aqui tão quietinho, morrendo de fome. Sacomã, Vila Carioca, Ipiranga, Tamanduá, ATI. Tamo indo aí. Levar camiseta e levar voucher pra você comer bem na Debrecha Churrascaria da Vila Mariana. Já passou o endereço? Você já passou o endereço?
2: Sim!
1: Então vamos. Se não passou, 9198-441-6545. Não demore, não.
2: Tamo junto.
3: Tamo junto.
4: Tamo junto.
5: Tamo junto.
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1: 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Vou repetir, qualificasp.sp.gov.br.
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1: Já falou com a Nativa hoje? Como é que tá esse café da manhã? Tá rico, hein?
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1: Robson, diga.
12: Jones, Marginal Pinheiros, vai mal para Interlagos. Entre o Cebolão e a Ponte do Jaguaré, ali do início da Raia da USP, vai até a Ponte de Torres, travado. Para quem vai para Castelo Branco nesse mesmo trecho, a condição de trânsito é boa agora. 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

0: Nativa é muito mais, a novidade de Marília Mendonça foi por conveniência. Ok, ok, é o cofre senzão. Saiu ontem, né? Mó festa ontem. Hoje a gente começa tudo de novo. Vou ligar pra este número aqui. Esse aqui, ó. Sorteado. Vamos ver o que passa. O que você passa?
1: Não foi possível completar a sua chamada. Por favor, verifique o número discado.
0: Vamos verificar o número discado. Mariana Áurea da Silva Carapicuíba. Vou de novo. Mariana.
1: Possível completar a sua chamada.

0: Cadeira Cativa, 8h39. 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Você quer? Você quer ingresso no Morumbi Park?
1: Sim!
0: Então diga, eu quero ingressos para o Morumbi Park. 9198-441-6545. Vem comigo. Bom dia, Thiago.
2: Bom dia, seu Jones. Bom dia pra você, bom dia pra todo mundo que tá ouvindo a Nativa nessa terça-feira. Vamos falar sobre um famoso apresentador de TV que descobriu um câncer no intestino.
0: Nossa.
2: Ficou aí mais de um mês internado. Eu trago todos os detalhes já já.
0: Melhoras pra ele. Melhoras pra ele.
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0: Tiago.
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0: Quer dizer que tem um apresentador que tava com sérios problemas de saúde, é isso?
2: Isso, seu Jones. Câncer de intestino, eu tô falando do Chico Pinheiro, apresentador que já foi do Bom Dia Brasil, também já apresentou os telejornais da Rede Globo em São Paulo, também já trabalhou na TV Bandeirantes. E o Chico Pinheiro, ele tem um programa onde ele recebe artistas para um bate-papo. E ele recebeu o Zé Cabaleiro. E aí, quando ele tava falando com o Zé Cabaleiro, ele falou: olha, eu não queria falar sobre isso, mas eu vou falar de uma música sua que me deu muita força durante um tratamento. Quando eu precisei fazer uma cirurgia, porque eu descobri um câncer no intestino. No princípio, essa cirurgia era fácil. Depois teve uma aderência e aí ele precisou ficar mais de um mês internado no hospital. Ele continua em tratamento. A gente manda as melhores vibrações para ele e também para todas as pessoas que estão passando por um tratamento de saúde, né, seu Jones?
0: Exatamente, Thiago.
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0: Saúde a todos. O Roberto Carlos tem aqui uma homenagem todo domingo, tantas emoções. 7 da manhã, que apresenta o Thiago Rocha. E tem reprise, 11 da noite, domingo. Tantas emoções. Isso é

0: Danilo e Davi, não mexe nas minhas gavetas.
1: Vem que tem prêmios.
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0: 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Sirlei, diga.
3: Bom dia Nativa, bom dia Jones. Eu quero os ingressos pro Morumbi Park. A Nativa é tudo e muito mais.
0: Ei, soube pedir. Soube pedir. E aí ganha. Assim ganha. Sirlei Marcolina Correia. Itapecerica de la Sierra. Tá frio aí, meu bem. Venha buscar os seus convites pro Morumbi Park. São 4. 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

0: obra da Sabesp atingiu na tarde de ontem uma tubulação de gás na região do Jaguaré, onde ocorreu uma explosão que atingiu diversas residências, deixando um morto e 3 feridos. A coletiva de imprensa, a Sabesp e a Comgás, informaram que vão pagar R$ 2.000 aos cidadãos afetados, que todos estão sendo encaminhados para hotéis enquanto as obras para o reparo estão sendo feitas. O Sindicato dos Metroviários de São Paulo realiza hoje às 18 horas uma assembleia para votar a realização ou não da greve prevista para amanhã. Se aprovada, não funcionarão as linhas 1 azul, 2 verde, 3 vermelha e 15 prata do metrô de São Paulo. O Senado pode votar hoje a medida provisória que determina a renovação automática da CNH. Se aprovado, o texto beneficiaria motoristas com menos de 50 anos que não tomaram nenhuma multa aos 12 meses anteriores à renovação. Para isso, os motoristas precisam estar inscritos no Registro Nacional Positivo de Condutores.
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0: Fale, Robson.
7: Jones, a marginal Tietê tá bem ruim no sentido rodovia Castelo Branco, com problemas desde a ponte nordestina no início da marginal até a passagem pela região do terminal Tietê. Depois disso, só lá na frente que tem problemas entre Anhanguera e Cebolão. Para Ayrton Senna, vai mal da Anhanguera até o Piqueri. 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
0: Jantarzinho, gostosinho, bom dia. Oi, terça-feira, friazinho.

0: Bom dia, Nativa.
1: Bom dia, Nativa.
0: Leonice, fomos na sua casa, é?
2: Oi, Johnny, bom dia. Aqui é a Leonice, tô aqui no Ipiranga, recebendo a visita da Nativa no meu trabalho. Recebi a minha linda camiseta da Nativa e vou almoçar com o meu filho na churrascaria The Best, junto com a Nativa. Beijo, Johnny.
0: Ah, foi no trabalho, beijo. Aproveite bastante seu filho na The Best, coisa fofa.
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0: É sobre cuidar com carinho do lado de dentro, para lidar gentilmente com as coisas que acontecem do lado de fora.

0: tirar você de mim. 9h19, meu bem. Que tal ganhar uma camiseta nova da Nativa e ingressos pro zoológico? Daqui a pouquinho a gente começa a brincadeira na live do nosso Instagram. Chegue junto, @ Nativa.
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0: Gente, o George sumiu. Ajude a encontrar o George. Ele é um cachorro adulto. Raça Golden Retriever, pelagem caramelo, olhos escuros. George desapareceu na região do Campo Limpo, ali próximo ao Habib's Terminal Campo Limpo. Se você viu o George perdidão por aí, acesse o link nos stories do nosso Instagram, @ Nativa. Tá lá o link lá, ó, @ Nativa. Vai te encaminhar direto para o perfil dele no site Viu Meu Pet. Você vai entregar o George pro seu dono. George, @ Viu Meu Pet. Você perdeu um pet? Se você encontrou um e quer devolver, tá buscando um pra te fazer companhia, @ Viu Meu Pet.
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0: Ó, e a Paula Fernandes tá pronta pra cantar uma música bem bonita. Se prepara.
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4: Robson, diga.
5: Ô, Jones Mendes, o corredor do Norte Sul para Congonhas tem lentidão desde a Praça Campo de Bagatelle até o túnel Tom Jobim. Aí dá uma melhorada e aí o motorista vai bem a partir dali. Para quem vai para Santana, tem trânsito lento do aeroporto até o Parque Ibirapuera. 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

Nativa é muito mais Murilo Huff e me caiu tão bem. Cenzão, bora! Cenzão, bora! Cofre da Nativa, o que tem feito de gente feliz esse cofre? O que tem de gente rica com esse cofre? Ontem saiu, né? 1.300, né? 1.300. Hoje a gente começa tudo outra vez. Deixa eu ligar também uma live aqui, pronto, tá tudo completo. Arroba Nativa no Instagram. Pronto, enquanto eu ligo a live, a gente também liga pro número sorteado do pop.

Friozinho, gostosinho, logo cedinho na Zona Norte, né, não? Liguei de novo. Sem sucesso.

0: Alternativa é tudo e muito mais. A Paula Fernandes cantando Mentira, Mentira. Ó, eu tenho aqui ingressos pro Zoológico de São Paulo, mais camiseta, 29 anos da Nativa, Thiago.
1: Eu gostaria, seu Jones, o que que eu preciso fazer para ganhar esta camiseta?
0: Chegue na live, @nativa do Instagram, e lá a gente conta os detalhes.
1: Isso tá muito cheio de segredo, viu?
0: Ah, mistério.
1: Eu não vou fazer mistério da próxima fofoca, porque a Thaís Araújo, ela ficou pé da vida com a novela Vale Tudo.
0: Ainda?
1: Agora ela falou e eu trago todos os detalhes. E por que ela ficou pé da vida? Já, já.
0: A novela já acabou.
1: É, não superou, aí.
0: Já começou outra.
1: Não superou.
0: Que já tá acabando.
1: Superou.
0: Vem aí, Chica da Silva.
1: Não, isso é na Manchete.
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1: Oi, galera da Nativa, aqui é a Fernanda. Ganhei R$300 no Pix Surpresa da Nativa. Tô muito feliz. Hoje é meu aniversário.

0: Thiago Rocha.
1: Diga, Thiago.
2: Não pergunte pra Thaís Araújo se ela gostou de fazer o remake de Vale Tudo com a Manuela Dias escrevendo. Manuela Dias foi a responsável pela adaptação da novela de grande sucesso.
1: Sim.
2: E aí a Thaís Araújo foi lá no Sem Censura, que é apresentado pela Cissa Guimarães, e falou: olha, o que aconteceu é que eu fui convidada pra fazer uma personagem que eu sabia a história dela.
1: Tá.
2: De repente me apresentaram outra. Eu achei esquisitíssimo aquilo, mas entendi, porque novela é uma obra aberta. Só que o que eu não sabia, que remake também era aberto, isso eu não sabia. Acabei me reestruturando, são escolhas, tá no jogo, mas ela deixou muito claro que não gostou de fazer a novela do jeito que foi apresentada.
1: Supere, querida. Já foi.
2: Compra uma televisão, né?
0: A Nativa compra tudo com Thiago Rocha.
1: Vem aí, Chica da Silva na manchete.
2: Não, já

0: Paraty é muito mais, o Traia Véia, lembrança boa.
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0: X-Line, você não vai acreditar.
2: Bom dia com alegria, me conta.
0: Temos ingressos para o Zoológico de São Paulo.
2: Que legal.
0: Animais incríveis, atrações únicas.
2: Uh-huh.
0: Acesse zoo.com.br. Temos camiseta de 29 anos da Nativa.
2: Lindona.
0: O Thiago Rocha falou, que tal se as pessoas imitarem um bicho diferentão?
2: Boa.
0: Na live.
2: Assim que eu gosto, Thiago Rocha.
0: Não é gatinho, cachorrinho?
3: Eu falei.
0: Falou. Você não lembra?
2: A cara dele.
0: Você tá com a memória?
2: Eita,
0: tá com a memória.
2: Tão jovem. Essa já memória...
3: Não falei não.
2: Memória falhando.
0: Falou sim. Débora imitou.
4: E a galera da Nativa, aqui quem fala é a Débora. Eu vou imitar uma jaguatirica nervosa.
2: Nossa. Sensacional.
0: Jaguatirica nervosa.
2: Não bastava ser uma jaguatirica, tinha que ser nervosona.
0: Nervosona.
2: Se eu encontro uma dessa, sai correndo.
0: Deus é pai. Débora de Oliveira Dias Jaguaré. Toma a camiseta de 29 anos. Toma os ingressos pro zoológico. Tomara que você não encontre nenhuma jaguatirica nervosa.
2: Vai lá, faz esse passeio maravilhoso e relaxa, mulher.
0: Cuidado.

0: vocês estão prontas, crianças?
1: Sim!
0: Vamos cantar parabéns, bebês!
2: Sim!
0: Vamos!
2: Opa!
3: Parabéns!
0: Que dia é hoje?
3: Hoje é seu aniversário!
0: Hoje é seu aniversário!
3: E a gente quer te ver feliz pra comemorar mais um ano de vida! Parabéns!
0: Dia Nacional da Enfermagem do Enfermeiro.
4: Parabéns a todos vocês que exercem essa profissão com tanto amor, com tanto carinho, viu?
0: Dia da Mulher na Matemática.
4: Olha, tudo, não
0: na
4: é
0: matemática.
4: Meu dia, não. Na matemática, não.
0: Dia Nacional da Conscientização e Enfrentamento da Fibromialgia.
4: Muito importante fazer o tratamento. Não fique sofrendo. A medicina tá aí pra te ajudar.
0: Não tem cura.
4: É isso.
0: Mas tem tratamento.
4: Pra ter uma qualidade de vida, né? Porque aquela dor que dói, gente, da ponta do cabelo até a punha do dedão.
0: Dói tudo.
4: É terrível, paralisa a pessoa. Então cuidem-se, tá?
0: Cuidem. Sérgio Chatelain.
1: Boa noite.
0: 85 anos para o ex-apresentador do Jornal Nacional e do Globo Repórter.
1: Também aposentado, seu Jones, mas... recebendo da Rede Globo.
4: Ah, é?
1: Aposentadoria vitalícia.
4: Como é que faz pra ter isso? Deixa eu anotar, me conta.
0: Como é que é o nome?
1: É contrato vitalício, é uma aposentadoria vitalícia.
0: Vamos mandar uma proposta para o nosso RH, nós queremos contratos vitalícios.
4: O que a gente precisa pra receber isso aí? Aí fica
0: como
4: em casa até morrer recebendo salário?
1: Mas ele tem outras atividades, ele planta café, ele tem fazendas, é uma outra história.
0: Mas isso aí é pra hobby, pra não ficar parado.
1: É isso.
4: Pra cabeça fica ativa, né?
1: Boa.
4: Gostei.
0: Aline de Lima Lira, Pirituba. Amanda Moraes Santana do Ipiranga. Cristiano Araújo. Olha.
4: Ó.
0: De Guarulhos. Parabéns, Cristiano Araújo Dias de Guarulhos.
4: Bom dia, Darlene Maria da Silva de Jesus, de Hermelino Matarazzo, Davi Lucas de Oliveira, de Carapicuíba e Delmara Macedo de Souza da Saúde. Um beijo pra vocês.
0: Eric Aparecido de Souza de Santa Isabel. Parabéns, José Ribamar, Costa Marinho, São Mateus. Júlia Pinheiro de Moraes do Morro Doce.
4: Júnior Ferreira Damasceno é de Santo Amaro. A Maria Cristina de Souza de Santana e a Maria de Fátima Silva de Santa Cecília.
0: Quer mais, Maria? Maria de Lourdes, de Osasco. Marlene Rodrigues de Oliveira, Santo André. Priscila dos Santos Cardoso, Pinheiros.
4: Roseli Oliveira da Silva, é de Mauá. A Vitória Letícia Miyazato, de Itaquera.
0: Tá tudo bem? Quer um negócio? Tá precisando de alguma coisa?
4: É isso mesmo, gente. Vitória Letícia Miyuki Miyazato, de Itaquera.
0: Obrigado.
4: E a Viviane de Souza da Silva, do Jardim Guatemi.
0: Vitória de Almeida Domingos, de Santo André. Parabéns pra Kátia Regina Malaquias, Tatuapé. E a Beatriz Duarte de Góis, é de Suzano.
4: Andréia Regina Gomes, de Franco da Rocha. Josilene da Silva Pita, de São Bernardo do Campo. E Amanda da Silva Santos, de São Mateus.
0: Aniversário de casamento da Maria Cristina Martim e Luiz Antônio Poveda Martim, 36 anos.
4: É bodas de quê?
0: Bodas de cedro.
4: Olha!
0: Madeira firme.
1: Olha!
0: Não enverga.
4: Uma cristaleira cheia de taças de cristal. É o que o Antônio vai dar agora.
0: Querida, é bodas de cedro.
4: Então?
0: Quando for bodas de cristal, ele dá cristal.
4: Não, o cedro com cristal é a conjunção perfeita pra manter na casa aquela harmonia, pra manter no casal aquela alegria, aquela união. Entendeu?
0: Luiz Antônio. Vai ali num garden e fala, tem cedro? Aí você pega uma plantinha assim, olha, querida, dei um cedro de presente pra você.
4: Serve também.
0: Não tá bom?
4: Tá ótimo.
0: Tá bom,
4: rapaz. Cedro que tem planta tem boa energia.
0: Ô, Thiago.
1: Eu.
4: É.
0: Faz 2 dias que ela não aparece.
1: Graças a Deus. Hoje não tem.
4: Ela fica ali, ó, querendo sair da caixa. Ela fica batendo, eu não posso abrir.
0: Estamos
4: um pouquinho?
0: Estamos tão felizes sem a fada.
1: Ai, graças a Deus, essa chapa.
4: Nossa.
0: Alegria, né, estranho?
4: Ela quer fazer do chazinho, ela quer falar do chazinho.
0: Não, fica lá na garrafa.
4: Do que tá acontecendo lá no mundo das fadas.
0: Continue.
4: Tem rádio lá, tá ouvindo a nativa.
0: Tá bom, beijo, fada.
4: Ó, filhotinha.
0: Não apareça tão cedo, querida.
4: Beijo, amanhã você vem.
0: Ó, ganhando Kit Kim com pães variados e sem salgados, prontinhos pra assar.
4: Vocês estão boicotando a fada.
0: Kim, deliciosos pães e bolos, um sabor especial pra cada momento.
4: Isso aqui vai voltar pra vocês.
0: Todo mundo ganha Kit Kim, até quem não tá trabalhando ainda na emissora já ganha.
1: Já tem isso?
0: Já chegou ganhando.
4: Não.
0: É sério.
4: É sério? É. Ele chegou ontem e já?
0: É.
4: Já levou o kit?
0: Não assinou nada ainda, já tem o kit.
1: Você Eu
4: tá
1: tô
4: brincando.
1: Doido pra contar essa fofoca.
4: Comigo
1: Eu tô
4: não
1: doido.
4: Teve isso não, hein?
0: Até você chegou atrasado.
4: Então.
0: Darlene Maria da Silva de Jesus de Hermelino Matarazzo ganhou!
2: Aê! Darlene!
3: Parabéns,
0: querida!
4: Venha!
0: Faz aniversário, ganha. Quem manda participar. Quer também? Mande um e-mail para nós.
4: aniversariantes@nativa.com.br. Esse é o nosso endereço, tá bom? Manda agora. Com seu nome completo, a data do nascimento, seu bairro e o contatinho, né, Thiago Rocha?
0: Claro que sim, que isso facilita. Se você vacilar, a gente manda um zap te avisando. Ei, somos da Nativa e você ganhou o kit. Tem 5 dias úteis para você retirar. É. Pronto. É aqui, meu bem. Deliciosos pães e bolos, um sabor especial para cada momento. Aí tudo bem, a gente fala, canta parabéns, fala seu nome no rádio e depois você compartilha para quem você quiser. Porque fica tudo no facebook.com/nativa. facebook.com/nativa. Terça-feira, dia 12.

0: começar a seguidinha milionária da Nativa. Às 11, te amo pra sempre.
1: Te amo pra sempre.
0: E depois, aconteceu comigo.
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3: A oficina do Arthur ficava numa rua de paralelepípedos, onde o cheiro de óleo de metal queimado impregnava no ar. Ele e Saulo não eram executivos, eram restauradores de máquinas velhas. Trabalhavam lado a lado há 30 anos, sob a luz amarela de lâmpadas penduradas no teto alto. Saulo era o mestre da precisão, Arthur o da força bruta. Eles tinham um ritmo próprio, uma dança de ferramentas que não precisava de palavras. A crise chegou para o bairro quando as grandes fábricas automatizadas começaram a cercar a pequena oficina. O trabalho rareou, escasseou. Certa noite, um empresário procurou Saulo em segredo. Ele queria comprar o terreno da oficina para construir um estacionamento, mas precisava que Saulo convencesse Arthur a vender a sua parte. Arthur era teimoso e nunca aceitaria. A oferta para Saulo era alta o suficiente para ele se aposentar com luxo e nunca mais sujar as mãos de graxa. Saulo olhou para suas mãos, marcadas por cicatrizes de décadas de trabalho, compartilhado com o amigo Arthur. No dia seguinte, Arthur recebeu a visita de Saulo. Saulo estava inquieto. Algum problema com o motor daquela prensa, Saulo? Saulo parou, olhou para o velho companheiro e contou sobre a oferta. Arthur sentou-se pesadamente em um caixote, esperando o anúncio da partida do sócio. O silêncio pesou mais do que o ferro. Eu disse a ele que o terreno tem dono, falou Saulo, voltando a apertar um parafuso. Mas que a nossa história não tem preço. Se o teto cair, Arthur, vai cair em cima de nós dois. Eu prefiro ser pobre com meu irmão de oficina do que rico em um estacionamento onde não vou ouvir o som da sua marreta. Arthur não agradeceu com palavras. Ele apenas passou uma chave de fenda para Saulo. Naquela oficina barulhenta e suja, a lealdade era o único material que não enferrujava com o tempo e nem quebrava sob nenhuma pressão.
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0: 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A música da semana. Fred Fabrício, Te Amar é Meu Talento. Te amar é meu talento.
1: Bora se inscrever com tudo isso que o Jones entregou agora de bandeja pra você no 9198-406-9646. Que você pode ganhar R$500 com a música da semana. Muita gente realizando sonhos com quinhentão a mais aí no mês, viu? Facinho de ganhar, né? Então vem e participa.
0: 9198-406-9646. E tenho dito um beijo até amanhã.
1: Um beijo até amanhã.
0: Ao horário.
1: Vai ali comer seu ovinho quentinho.
0: É, com um negócio que
1: descascado, gente.
0: O restaurante lá, acho que você

0: mundo, viu? Com saúde, alegria, muitas realizações e o dinheiro no bolso, a Nativa garante pra você. R$400 acumulados da seguidinha. Bora aquele nosso combinado? Você aí, ó, concentrada, anotando as 10 músicas a partir de agora.
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0: paixão aqui na Seguidinha. Seguidinha milionária, nativa. Anotando, anotando, anotando, hein? Eu tenho R$400 pra te dar no finalzinho da Seguidinha, mas você tem que falar todas as 10 músicas direitinho, se tem participação, se não tem, não precisa inventar, meu bem. Você também não vem inventar fofoca, hein, Thiago Rocha?
1: Claro que não, eu vou responder, inclusive, a Gorete Silva de Guarulhos, que mandou lá no meu Instagram, falou assim, Thiago, a Marina Rui Barbosa não vai fazer mais novela?
0: Boa pergunta.
1: Eu vou responder pra Gorete já, e eu já aviso, vai voltar pras novelas.
0: Você tava falando aí com a Marina?
1: Não, cara.

0: aí o Dia dos Namorados muito mais Nativa.
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0: linda.
1: Pois é, vou responder pra Gorete Silva de Guarulhos. Se você também quer me perguntar alguma coisa, vai lá no @TiagoRochaBR, manda sua pergunta, manda. Fala, Thiago, eu quero que você responda na nativa.
0: Isso.
1: E a Gorete falou, olha, ô Thiago, a Marina Rui Barbosa não vai voltar mais pras novelas? Vai voltar pras novelas da Globo.
0: Oba!
1: Ficou 2 anos aí afastada e agora a Marina Rui Barbosa acertou para protagonizar Paraíso Perdido, é uma novela para Globo de 2027. Nessa trama, a Marina Rui Barbosa vai ser a Maria Cecília, que é filha do Werneck, que é o Alexandre Nero, e que vai ter um caso com o cunhado Peixoto, que é o Eduardo Sterblich.
0: Olha!
1: Nomões, eu acho que vai ser uma novela, se mantiver essa expectativa, vai ser uma novela de grande sucesso, viu, Gil?
0: Que legal! Então, quando você souber mais coisas dessa novela, conta pra gente.
1: Claro que sim, à tarde a gente tá junto.
0: Te espero, um beijo.
1: Beijo.
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1: Fica tranquila, eu vou deixar você terminar. Mas antes disso, eu preciso te lembrar. Você tá contando só pra...

0: 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Você ganhando a seguidinha agora.
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0: Será? Será que ela vem pegar esses R$400 aqui? Eliene da Silva Costa, bom dia.
2: Bom dia, Gi, maravilhosa. Como que você está, Gi?
0: Eu tô aqui, feliz, falando com você. Você tá bem?
2: Tô ótima, Gi, maravilhosamente bem. Falando com você, então, bem, meu dia.
0: Ah, querida, obrigada pelo carinho, pela companhia, pela audiência aí todo dia, viu?
2: Obrigada a você, Gi.
0: O Eliene, você tá em casa?
2: Não, Gi, tô trabalhando.
0: Não, fala sim, vamos agradecer. O trabalho,
2: o trabalho
0: dá trabalho, mas dignifica, né, amiga?
2: É verdade. Trabalhar faz bem.
0: O que você faz, Eliene?
2: Eu sou diarista, Gi.
0: Eita, é uma casa por dia, sim?
2: Por dia.
0: Uma casa diferente, várias por semana, é isso?
2: É, maravilhoso. Mas eu adoro meu trabalho, Gi, adoro meus clientes.
0: Ah, é assim que eu gosto, cuida com muito amor, com muito carinho. E olha, sim, a gente tem que agradecer muito, mas meu valor. Valorizo demais essas pessoas, as diaristas, né, que ajudam tanto. Tem aquelas que ficam trabalhando anos, que acabam fazendo parte da família, né? E olha, Salva a nossa vida, viu, Eliene?
2: Verdade. Eu só tenho um combinado com meus clientes,
0: gente. Conta.
2: Eu vou trabalhar de fone, porque eu fico o dia inteiro ligadinha na Nativa.
0: Aí sim, põe no contrato! Quem contratar Eliene da Silva Costa tem que autorizar. Pode ouvir a Nativa.
2: É, minha rádio do coração.
0: Aí é trabalho feliz também, né, Eliene?
2: Sim, meu dia flui maravilhosamente bem, justamente porque eu ouço a Nativa 24 horas.
0: Coisa boa. E quanto tá a diária, hein, Eliene?
2: Olha, tá em torno de 200 a 250, Gi.
0: E aí, pagou o almoço e a condução ou já tá tudo incluído?
2: Também. Tem casa que eu não trago marmita, eles me dão almoço.
0: Uh-huh.
2: Eu venho de Uber, porque meus clientes, a maioria são perto da minha casa, eles pagam o Uber, vão me buscar.
0: Legal. Isso é uma gentileza, sim, muito boa, viu, gente?
2: Sim, é uma troca.
0: Isso, vamos valorizar, hein?
2: E sim.
0: Então eu tô quase pagando duas diárias aí pra você, R$400. No corre-corre, que a gente sabe, né, tem muita coisa pra fazer. Deu, sim, pra anotar, seguidinha?
2: Hoje, infelizmente, hoje eu não anotei.
0: Oh, meu Deus.
2: Que pena.
0: Tem dia que dá pra anotar, Eliene?
2: Tem dia que eu anoto, tem dia que é bem tranquilinho, eu consigo anotar tudo e fico só esperando você me ligar.
0: E
2: hoje eu não anotei.
0: E eu te entendo, sabe por quê? Mulher faz 10 coisas ao mesmo tempo, meu amor.
2: Sim, eu costumo falar que eu chupo o cano e assovio.
0: É isso! Poxa, que pena que não deu hoje que eu te liguei. Mas, você pode participar outras vezes, tá bom? Só chamar a gente aqui no Zap todos os dias. E aí, quem sabe, da próxima vez você leva o dinheiro. Sim. Mas hoje você vai levar a camiseta de 29 anos da Nativa, que é lindona.
2: Uhul.
0: E você merece,
2: Gi,
0: muito.
2: Eu já ganhei o dia só de falar com vocês. Já tô muito feliz. Isso não tem valor, mas não tem preço, Gi.
0: É isso aí. Tem coisas que o dinheiro não compra, né, Eliene?
2: Não, Gi.
0: E assim, a nossa relação aqui com a sua Nativa.
2: Com certeza. A Nativa é tudo e muito mais.
0: Obrigada, viu, meu amor? Uma linda terça-feira aí pra você.
2: Obrigada, Gi. Um beijão. Uma
0: beijo.
2: Ótima terça a todos.
0: Pra
2: tchau,
0: nós.
2: Tchau.
0: Eliene maravilhosa, representando as diaristas, as donas de casa. Você que fica o dia todo aí curtindo a sua Nativa. Representou bonito, hein? Ai, vamos acumular, né, gente? Tudo bem. Amanhã teremos R$500 aqui na seguidinha. Você quer? Tá precisando dessa grana? Então se inscreve, anota e vem participar.

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melhor companhia. Mensagem para você refletir. As maiores prisões não são as físicas, são as mentais. Você já parou para pensar nisso? São os limites que nós colocamos, as críticas injustas que fazemos de nós mesmos, os medos imaginários que nos paralisam, as comparações equivocadas que rejeitam a nossa capacidade, os traumas passados que não digerimos, a falta de amor com nós mesmos. É bom lembrar que tudo na vida começa de dentro para fora. E o primeiro passo para superar nossos limites é aprender a administrar bem a nossa mente. Sabe por quê? Mente sã, vida plena.

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Lembrou de uma época boa que não volta mais? 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

Você é o meu porto seguro. É também o meu motivo para sorrir todos os dias. Obrigada por tudo que você faz por mim. Obrigada por ser esse pai tão incrível. E saiba que eu te amo muito. Não vejo a hora de entrar com você na igreja e eternizar o nosso amor. Que seja sempre assim, nós dois unidos e felizes. Parabéns, viu, Bia? Muito amor pra vocês. A Edneide mandou um recado aqui, ó, pro Carlos, pra Aline e pro Marcos, que são os filhos. A vida pode ter muitos desafios, mas ter filhos é a maior prova de que Deus me abençoou. Agradeço a Deus todos os dias por ter vocês na minha vida, presentes divinos que enchem a minha vida de muito amor. Mamãe ama vocês infinitamente. E a Claudineia escreveu aqui para o Aldair. Eu te amo muito e sou imensamente grata por ter a sua presença na minha vida. Você é meu parceiro de todas as horas, alguém que me fortalece e me faz sentir segura e amada todos os dias. Também quero te agradecer pela família linda que construímos juntos. Uma família cheia de amor e união. Você é uma das maiores bênçãos que Deus colocou no meu caminho. Te amo, meu amor.

0: muito mais O Amor e Eu, de Rick Renner.
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0: Tão bom falar de amor, tão bom receber um Eu Te Amo, né? Tem uma história hoje, não aconteceu comigo, daquelas.

surpreendentes. Vem ouvir. Maria não economizou. Abriu o coração aqui para sua melhor amiga, escreveu para acontecer comigo, @nativa.com.br. E eu quero muito que você ouça para mandar um recado depois, pra gente conversar sobre tudo que ela vai contar na história dela. Olha, você vai se surpreender. Presta atenção no que eu tô falando. Agora, vamos surpreender aqui o Jefferson, porque a Franciele mandou esse recado. Eu posso não ter certeza de muitas coisas nessa vida, mas sem dúvida nenhuma eu quero ser sempre sua. A nossa história significa muito pra mim. Eu não consigo mais nem imaginar como seriam os meus dias se você não estivesse aqui. Ao seu lado é o meu lugar e o meu coração é todo seu, meu amor.

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Make no mistake, he's mine. Não se engane, ele é meu. As vozes lindas de Barbara Streisand e Kim Carnes. Que delícia, hein? Que momento especial para aquecer nosso coração nessa manhã de terça-feira. Quero falar com você que tá aí, ó, fazendo um monte de coisas nessa manhã, cuida de casa, cuida de resolver problema de filho, de mãe. E você, já parou para cuidar da sua saúde hoje? Vanderlei tava aqui.

0: história, né, Vanderlei? Bom dia.
1: Bom dia, Gi. Eu tava lendo aqui, eu falei, nossa, que situação, né? Mas isso pode acontecer com qualquer pessoa, qualquer família. O nome dela é Matilde. E ela ligou ontem. E aí, conversando lá, ela deu um depoimento. O pessoal sempre registra lá, né?
0: Aham, importante.
1: Ela tem um filho e ela conta que ele sempre ia na casa dela. Ele mora separado lá, né? Com a mulher dele. Ele sempre ia visitar a mãe. Chegava lá muito carinhoso, muito brincalhão. Abraçava, aquele jeito assim de fazer festa. Só que um dia ele chegou, abraçou ela pela cintura. E aquele negócio de erguer a pessoa do chão, sabe? Aquele abraço apertado mesmo, de erguer. Quando ele fez isso, ela sentiu uma fisgada na coluna.
0: Eita!
1: E junto, uma dor intensa. Ela fala assim, era brincadeira, mas deu muita dor de cabeça. O filho parou e ficou ali sem jeito. E aí, enfim, né? Ela começou a fazer tratamento. Só que cada vez ela tinha que tomar mais remédio. Por quê? Parava de funcionar, aumentava a dose, aumentava, misturava com alguma coisa. E aí começou a ter um problema no rim. Por quê? Porque ela já tomava outro tipo de medicamento lá pra diabetes, pra pressão. E aí ficou naquela, né? Fazer o quê? Há uns 2 meses, o filho tava lá na casa dela, tava tomando café, conversando com ela ali na cozinha e ouvindo a Nativa, o rádio baixinho. Aí começou a falar do magnésio. Ele foi, aumentou o volume e falou, mãe, se eu comprar o magnésio, a senhora usa? A senhora toma? Aí ela ficou assim, ela falou, se você comprar, ela pensou assim, pelo menos eu vou conseguir dormir melhor.
0: Claro.
1: Ele fez o pedido, ela começou a usar certinho. E ontem ela ligou para fazer um novo pedido. Sabe o que ela contou? Foi excelente para ela dormir, mas para tirar essa dor.
0: Desinflamou.
1: Ela falou assim, antes eu tinha que tomar 3, 4 comprimidos. Às vezes meu filho me levava na farmácia para tomar uma injeção, porque a dor era, a minha coluna queimava. Eu tava sentado, tava doendo. Eu ficava em pé, não podia fazer comida. Às vezes minha nora vinha aqui para me ajudar. E o magnésio desinflamou, tirou a dor. Então é muito importante saber que o magnésio, ele pode ajudar não só pro
0: maravilha,
1: sono, pra
0: maravilha.
1: Dor também, né, Gi?
0: Olha, e sabe que hoje é o Dia Nacional de Conscientização e Enfrentamento da Fibromialgia, falando em dor?
1: Nossa, uma pessoa que tem fibromialgia é aquela dor que irradia pelo corpo. 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
0: paralisa,
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0: a pessoa.
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0: A qualidade de vida, né?
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1: Valeu.
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3: As coisas estão passando mais depressa. 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

As imagens se confundem. Estou fugindo de mim mesmo. Fugindo do passado. Do meu mundo assombrado. De tristeza. De incerteza. Estou a 140. Fugindo de você.

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Estou só na escuridão.

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1: Bem-vindos ao Aconteceu Comigo de hoje, onde vamos conhecer a história da Maria. Obrigada pela confiança, Maria, pelo carinho de contar a sua história pra gente. Uma história que fala sobre culpa, desespero, resiliência, uma bagagem pesada, uma cobrança dura demais em cima de uma mulher. Arrependimentos também, né? E amor, tem amor nessa história. Ouve com muito carinho, com muita atenção, pra gente conversar sobre tudo, pra gente refletir sobre a história da Maria. Tenho certeza que uma parte vai tocar aí o seu coração. Pessoal do YouTube, Rede Nativa Oficial chegando também pra ouvir a história. E vai começar a nossa live. Ficam aqui conversando comigo o tempo todo, uma troca de experiência muito rica todos os dias. É assim que acontece, né? Nas melhores amizades. Então vamos à história da Maria? Olá, Nativa. Oi, ouvintes. Meu nome é Maria e hoje eu senti no coração a vontade de contar a minha história. Tudo começou quando eu tinha apenas 16 anos. Eu morava numa cidadezinha do interior de Minas Gerais. Naquela época a vida era simples, mas as famílias eram muito rígidas. Eu era católica e frequentava as missas todo fim de semana. E foi na igreja que eu conheci o Paulo. A gente começou naquela paquera inocente de adolescente. Tinha troca de olhares, conversa rápida depois da missa. E como os meus pais eram muito severos e viram que ali estava acontecendo algo, não demorou muito para a gente se casar. Com 17 anos, eu já era esposa. O Paulo tinha 20. Era trabalhador, quieto, cheio de sonhos. Meu pai nos deu um pedacinho de terra e começamos a nossa vida. Fomos aprendendo a viver juntos. Construímos nossa casa com muito esforço, tijolo por tijolo. Naquela terra formamos a nossa família. E desde que a nossa primeira filha nasceu, o Paulo não escondia qual era o seu maior sonho como pai.
2: Meu sonho é a gente ter um menino, viu? Eu vou ensinar as coisas da roça pra ele. Ele vai crescer do meu lado, Maria. E vai seguir os meus passos.
1: Se Deus quiser, Paulo. Se Deus quiser, logo vem o menino. Mas os anos foram passando e vieram 5 meninas. Uma atrás da outra. Enchendo a casa de choro de bebê, roupa no varal, panela no fogo o dia inteiro. Quando eu tinha só 23 anos... eu já era mãe de 5 filhas pequenas. Mesmo cansados da vida puxada que levávamos, resolvemos tentar mais uma vez. E foi aí que eu descobri que estava grávida de novo. Só que dessa vez, veio uma surpresa enorme. Eu estava esperando gêmeos. 2 meninos. Eu nunca vou esquecer a felicidade do Paulo quando soube.
2: 2 meninos, Maria? Mentira. 2 filhos homens de uma vez só? Eu não tô acreditando. É muita felicidade para um pai.
1: Só que junto com tudo isso, existia um problema que só piorava com o passar dos anos. O Paulo bebia muito. Ele era trabalhador, sim. Nunca deixou faltar comida dentro de casa. Mas tinha esse vício. E toda sexta-feira, ele sumia. Saía sem avisar para onde ia e só voltava na segunda-feira de manhã. Muitas vezes chegava virado da bebida e agia como se nada tivesse acontecido. E eu guardava aquilo tudo dentro de mim. Mas com o tempo eu comecei a passar muito nervoso, muito estresse. E durante a gravidez eu comecei a sentir dores fortes. Até que aconteceu a pior coisa da minha vida. Eu perdi os bebês. Perdi meus 2 meninos. Depois disso, o Paulo mudou muito. Parecia que alguma coisa tinha quebrado dentro dele. Ele ficou arrasado e começou a beber ainda mais. Certo dia, eu estava mexendo na minha horta lá na Rocinha e uma vizinha apareceu para conversar comigo.
3: Ah, eu nem sei como, mas eu preciso te contar uma coisa, Maria.
4: Uai, pode contar.
3: A minha cunhada viu o Paulo num bar e ele tava agarrado com outra mulher. Ele tava segurando a cintura da moça.
1: Na hora, meu coração gelou. Fiquei parada, sem reação. Porque até então eu tentava aceitar muita coisa. O vício da bebida, os sumiços, as ressacas, as promessas. Até que eu vi uma música vindo de um barzinho mais afastado. Desses que tinha forró, bebida, gente dançando apertado. E foi ali que eu ouvi. O Paulo estava agarrado mesmo com uma mulher. Ela era bonita, mais nova do que eu. E meu marido segurava ela pela cintura como se fosse solteiro. Como se não tivesse esposa em casa esperando por ele. E eu fiquei olhando de longe. Talvez parte de mim estivesse tentando encontrar uma desculpa.

0: Mas aí eu vi ele beijando ela. E naquele momento, alguma coisa dentro de mim despencou. Meu peito queimou de um jeito que eu nunca vou conseguir explicar. Eu perdi o controle. Fui até eles tomada pela raiva. A mulher me olhou assustada e ele ficou pálido.
1: Que pouca vergonha é essa, hein, Paulo? Eu em casa, fazendo comida, cuidando da roça, cuidando das nossas 5 filhas sozinha, enquanto você tá aqui, farreando.
0: Ele nem olhou na minha cara. Jogou o copo com força no chão, saiu andando, fugindo da situação. Mas eu continuei ali, despejando toda a minha raiva.
1: E você? Você não sabe que ele é casado, não?
2: Eu sei que o Paulo é casado.
1: Fica aqui nesses barzinhos? Eu sei muito bem que tipo de mulher você é.
2: Mas você sabia que ele já ia te largar?
0: Naquela hora, ela colocou a mão na barriga e disse uma frase que atravessou a minha alma.
2: Eu tô carregando o filho homem que você não conseguiu dar pra ele.
3: Não conseguiu dar pra ele. Não conseguiu dar pra ele.
0: Naquele instante, o meu mundo parou. Foi como se tudo tivesse ficado mudo ao redor. Eu senti raiva, humilhação, dor, tudo junto. E no calor daquele momento, eu fiz uma coisa da qual me arrependo até hoje. Parti pra cima dela.
1: As sirigaitas sem vergonha!
0: A gente começou a brigar ali, no meio do bar. Foi puxão de cabelo, grito, empurrão.
4: Solta! Ai, para!
0: Eu derrubei ela no chão, ela me bateu. E virou aquela confusão horrorosa. Até que separaram a gente. O Paulo apareceu e puxou nós duas. Eu levantei toda descabelada, chorando de ódio.
1: Isso não vai ficar assim, Paulo. Quando você voltar pra casa, a gente vai conversar sério pra resolver essa situação.
0: Mas ele não voltou. No outro dia, a briga virou assunto na cidade inteira. Foi então que algumas pessoas apareceram na minha casa para contar uma coisa pior ainda. A mulher com quem o Paulo estava realmente estava grávida. E depois da nossa briga, ela acabou perdendo o bebê. Quando eu ouvi aquilo, as minhas pernas ficaram fracas. Eu senti um desespero tão grande que eu comecei a chorar na frente de todo mundo. Porque apesar da raiva, apesar da traição, eu nunca quis que ela perdesse a criança. Mas tinha acontecido. E o meu marido estava no hospital com ela. Quando finalmente ele voltou para casa, nós brigamos feio.
5: Você nunca foi capaz de me dar um filho homem. E ainda fez pior, Maria. Você tirou o único filho homem que eu ia conseguir ter.
0: Ouvir aquilo tudo me destruiu por dentro. Mas eu era nova, com 5 filhas pequenas, nenhum estudo, nenhum dinheiro. E naquela época, mulher quase sempre acabava aceitando certas coisas porque não via saída. E então eu fiquei. O Paulo prometeu que aquilo nunca mais ia acontecer. Mas a bebida continuou. Os sumiços de final de semana continuaram também. E eu nunca soube se ele ainda encontrava aquela mulher escondida. Só que depois de um tempo, chegou uma intimação para mim. A mulher estava me processando pela briga. E não satisfeita com isso, ela começou a aparecer na frente da minha casa para me ameaçar.
2: Enquanto eu não tirar tudo de você, eu não vou sossegar!
0: Eu sabia que tinha errado em bater nela. Sabia mesmo. Mas aquilo começou a me consumir de um jeito doentio. Eu tinha medo de perder a nossa casa, nosso pedaço de terra, que era o único sustento das minhas filhas. Tudo que eu e o Paulo construímos com anos de sofrimento. E foi tomada pelo medo que eu fiz a maior loucura da minha vida. Eu decidi fugir para São Paulo. E no dia que eu tomei essa decisão, o Paulo estava trabalhando na roça. Eu peguei uma mala velha, coloquei algumas roupas dentro e fiz uma coisa que eu lembro até hoje como se fosse ontem. No rádio de casa estava tocando uma música chamada Não Se Vá. Eu peguei uma fita e gravei minha voz por cima da música.
6: Não se vá.
0: Paulo, eu não queria destruir a nossa família. Nem correr o risco de perder tudo que é das nossas filhas. Eu estou indo embora até a poeira baixar. Até aquela mulher parar de me perseguir. Deixei minhas 5 filhas com meu marido e fui embora sozinha. Foi a escolha mais dolorosa da minha vida. Quando cheguei em São Paulo, eu fui morar na casa de uma prima. Eu estava perdida. Não conhecia direito a cidade, não conhecia quase ninguém. E carregava uma culpa que parecia um saco de pedra nas costas. Depois de alguns dias, consegui um emprego no mesmo hospital onde a minha prima trabalhava. Era um trabalho bem pesado, cansativo. Mas eu me agarrava nele porque eu precisava sobreviver. E enquanto os dias passavam, uma dor nunca saía de dentro de mim. A saudade das minhas filhas. Eu escrevia cartas para o Paulo o tempo inteiro. Carta atrás de carta. Implorava para ele me responder. Eu queria saber das minhas filhas. Perguntava como estavam as meninas, se estavam saudáveis, se sentiam a minha falta. Mas ele nunca respondia. Então eu vivia esperando notícias. E esperar notícia de quem a gente ama é um tipo de sofrimento silencioso. Parece que o coração fica pendurado por um fio. Até que um dia eu mandei uma carta para uma vizinha nossa perguntando das minhas filhas. Demorou semanas para a resposta chegar. Oi, Maria. As meninas estão bem. O Paulo está cuidando delas. A única coisa é que suas filhas estão muito magoadas por você ter simplesmente ido embora. Aquilo me cortou por dentro. Mas eu entendia. Na cabecinha delas, eu tinha abandonado elas. E talvez elas nunca soubessem de verdade tudo o que tinha acontecido naquela época. E assim os anos foram passando. A minha vida virou um corredor de hospital cheio de água sanitária, lençol branco e silêncio. Por fora eu seguia vivendo, mas por dentro eu carregava um buraco aberto. Eu quase não tinha notícias das minhas filhas. De vez em quando chegava uma carta da vizinha contando alguma coisa. E eu vivia agarrada naquelas poucas palavras, como quem tenta matar a sede com gotas de chuva. A saudade foi virando uma doença dentro de mim. E assim se passaram 11 anos. Quando eu fui embora, minha filha mais velha tinha uns 5 anos de idade. E um dia, quando ela já estava com 16 anos, eu recebi uma outra carta da minha vizinha. Na carta, ela dizia que a minha filha mais velha estava grávida. E pior, o Paulo estava obrigando ela a casar. Na mesma hora, meu coração disparou. Naquele instante, eu senti que não podia mais ficar longe. Também fiquei sabendo pela vizinha que a mulher que tinha me processado já tinha ido embora já fazia um bom tempo. Eu entendi que aquilo era como um sinal. E depois de 11 anos longe, eu decidi voltar para Minas Gerais. Antes de voltar, eu escrevi uma carta para o Paulo. Na carta, eu perguntava se ele deixaria eu voltar para casa. Escrevi que eu queria tentar reconstruir a nossa família. Que sentia saudade das minhas filhas todos os dias da minha vida. E que tudo o que eu mais queria era ter a minha família de volta. Se ele ainda me aceitava depois de tantos anos. E para minha surpresa, algumas semanas depois, ele respondeu. Eu me arrependo muito de tudo que aconteceu.
5: De tudo que eu te fiz no passado. Eu ainda te amo, Maria. Pode voltar para casa.
0: Então eu arrumei as minhas coisas, agradeci minha prima por tudo que ela fez por mim e voltei para casa. Durante a viagem, O meu coração parecia que ia sair pela boca. Era alegria, medo, culpa. Afinal, foram 11 anos longe das minhas filhas. Quando eu cheguei lá, elas demoraram para me reconhecer. E eu também mal reconheci minhas meninas. Elas tinham virado moças lindas. O tempo tinha passado sem mim. E quando eu vi as minhas filhas, perdi o controle. Corri para abraçar elas, chorei, pedi perdão de joelhos.
1: Ai, minhas filhas, me perdoem, meus amores, me perdoem, filhas.
0: Nem me lembro direito das palavras que eu falei. Só lembro do choro. Meu e delas. Parecia que 11 anos de saudade tinham explodido de uma vez só dentro daquela casa. O Paulo não estava em casa quando eu cheguei. Tinha ido para a cidade. E as meninas me contaram que ele ainda continuava com o mesmo hábito de sair para beber nos finais de semana. Mas disseram que ele não dormia mais fora. Sempre voltava para casa. Também me contaram que durante aqueles anos ele teve algumas namoradas, mas nunca levou nenhuma mulher para morar dentro da nossa casa. Eu também não vou me fazer de santa. Durante os anos em São Paulo, eu tive alguns namorados, mas nunca consegui construir nada sério com ninguém. Naquele primeiro dia, eu conversei muito com as minhas filhas. Expliquei algumas coisas assim por cima, do jeito que eu consegui. Mas eu percebia o olhar delas. Era um olhar de distância, de estranhamento, como se eu fosse quase uma visita dentro da própria casa. E eu não podia reclamar disso, porque a verdade era dura. Eu tinha ido embora quando elas ainda eram crianças. Reconquistar minhas meninas foi uma das coisas mais difíceis que eu já fiz na vida. Bom, naquela noite, já bem tarde, o Paulo chegou em casa. Ele estava um pouco bêbado. Quando eu vi o barulho dele entrando, meu coração disparou. Depois de 11 anos, eu estava ali, vendo meu marido de novo. E para minha surpresa, ele ainda era um homem muito bonito. Moreno, alto, forte. O Paulo tinha uma presença que mexia comigo desde menina. Eu era completamente apaixonada por aquele homem. Então nos sentamos e conversamos por horas. Falamos do passado, das dores, dos erros.
1: É, Paulo, eu quero recomeçar. Eu perdi tanto. Todos nós já perdemos tanto.
5: Eu também quero isso, Maria. Vamos tentar reconstruir nossa família, vamos?
0: Mas naquela primeira noite, nós nem dormimos juntos. Era estranho demais. 11 anos longe muda as pessoas. O tempo cria paredes invisíveis. Só que aos poucos a gente foi se aproximando de novo. Primeiro nas conversas, depois nos toques tímidos. Até que fomos aprendendo outra vez a viver como marido e mulher. E as minhas filhas também foram aos poucos me dando espaço dentro da vida delas novamente. Mas eu carregava um arrependimento enorme, porque eu percebi o quanto eu tinha perdido da vida delas e que a minha ausência tinha deixado marcas. Nossa família já estava tão marcada por tantas coisas que decidimos apenas seguir em frente da maneira que dava. Quando a minha neta nasceu, ela virou xodó de casa. Uma menina linda. E eu sentia que, de certa forma, tentava recuperar nela o tempo que eu perdi longe das minhas filhas. Eu cuidava dela com um amor quase desesperado, como se estivesse tentando costurar os pedaços da minha culpa. Quando a minha filha mais velha fez 17 anos, apareceu uma oportunidade para ela trabalhar em São Paulo como doméstica. Então ela foi. Deixou a neta comigo. E eu criei aquela menina como se fosse um pedaço do meu próprio coração. E a vida parecia finalmente entrar nos trilhos. eu estava de volta com as minhas filhas. O Paulo estava mais calmo. Nós tentávamos ser uma família de novo. Mas foi justamente quando tudo parecia melhorar que o passado voltou. Aquela mulher apareceu de novo. Amante do Paulo.
7: Isso não acabou. Você destruiu a minha vida. Você sabia que depois que eu perdi aquele bebê, eu nunca mais consegui engravidar? Você arrancou de mim a única chance de eu me tornar mãe. E isso não vai ficar assim. Você vai pagar pelo que fez.
0: Às vezes eu olhava para ela e sentia medo de verdade. Ela tinha ódio nos olhos. Parecia que aquela mulher tinha enlouquecido junto com a dor dela. E por mais que eu também tivesse sofrido muito naquela história toda, eu sabia que carregava uma culpa dentro de mim. Porque no meio da minha raiva, aconteceu uma tragédia. E duas mulheres acabaram destruídas naquele mesmo dia. Ela falava que ia reabrir o processo, que aquilo não podia ficar impune. E de repente, parecia que todo aquele pesadelo antigo tinha voltado para minha vida. Eu comecei a viver com medo outra vez. Até que um dia eu não aguentei mais e conversei sério com o Paulo. No fundo, ele também estava cansado das brigas, das ameaças, do passado perseguindo a gente. Colocamos nossa terrinha à venda, até vendemos barato para um primo nosso. Juntamos nossas roupas, nossas poucas coisas, colocamos tudo num caminhão pequeno e fomos embora para o interior de São Paulo. Conseguimos alugar uma casinha simples na roça, bem afastada da cidade. E assim fomos sobrevivendo. Depois de alguns meses, o dono de uma fazenda ali perto percebeu como Paulo era trabalhador e cuidadoso com a terra. Então o chamou para trabalhar na plantação de caqui. Eu também consegui um trabalho na fazenda. E assim os anos foram passando. E graças a Deus, aquela mulher nunca mais apareceu. Depois que fomos embora, ela sumiu das nossas vidas. E assim, finalmente, tivemos paz. Eu e o Paulo seguimos juntos por mais 50 anos. Depois de tudo que vivemos, nós permanecemos juntos. Com o tempo, nós nos aproximamos da Igreja Evangélica. Conhecemos Jesus, fomos batizados e nossas filhas também seguiram esse caminho. Aos poucos, a nossa família foi sendo restaurada. Com muito trabalho e muito suor, eu e o Paulo conseguimos construir uma vida digna. Construímos uma casa boa para nós. E depois, uma por uma, conseguimos ajudar cada filha a ter a sua própria casa também. Hoje minhas filhas estão todas criadas, são casadas e cuidam das famílias delas. O Paulo faleceu em 2023 por causa de água no pulmão. Mesmo depois de tudo, eu sinto tanta falta dele. E eu, às vezes, sento quietinha e fico pensando em tudo que eu vivi. Na menina de 16 anos que sonhava com amor. Na mulher que fugiu sozinha para São Paulo, carregando culpa e saudade. Na mãe que perdeu 11 anos da vida das filhas. E na esposa, que apesar de todas as dores, envelheceu ao lado do homem que amou a vida inteira. Hoje sou uma senhora aposentada. Vivo uma vida simples e tranquila. E essa história aconteceu comigo.
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passada com essa história. Como mulher, como mãe. Meu Deus, que exemplo de vida. Isso é exemplo de vida para todos nós. No começo, ela foi uma história muito triste. E no final, uma história muito feliz. Um exemplo de vida. Essa mulher deveria ser coroada por todos nós. Parabéns, parabéns e que Deus abençoe você sempre.

0: você.
1: A Nativa é muito mais saudade de Marília Mendonça. De quem é a culpa? Depois de ouvir aqui a história da Maria, que história, hein, Maria? Meu Deus do céu, parece roteiro de um filme mesmo. Tem culpado nessa história? Uma mulher, mãe, apaixonada, que sofreu tudo nessa vida, né? Traição, raiva, arrependimento, saudade, o desespero de perder 11 anos da vida das filhas. Bom, já vou pros comentários aqui, ó, da nossa live, que é claro, tem muita gente que ouve e já começa a apontar o dedo. Imagina, jamais conseguiria ficar tanto tempo longe das minhas filhas. Ela fugiu daquela situação ali para tentar proteger as filhas. Foi o jeito que ela arrumou. A gente ficar julgando é fácil. Difícil é estar lá no lugar da Maria, sobreviver a tudo isso e chegar a uma conclusão. Preciso voltar para salvar as minhas filhas e para recomeçar, reconstruir a minha família. E a vida pede tanto isso pra gente, né? Recomece sempre que for preciso. Tereza escreveu aqui, ó, eu não acho que é uma história linda. Se a amante tivesse tido filho, o homem que ele queria, ele teria abandonado a esposa e as filhas para ficar com a amante, será? E a Maria aqui, ó, como mulher sentiu tudo que a amante sentiu também quando perdeu o bebê, porque ela passou por isso. Dá para voltar e refazer a história? Não, tem que seguir em frente, né, Maria?
2: Boa tarde. Nessa história, a única pessoa que perdeu foi ela, né? Porque perdeu o filho, perdeu um tempo aí, né, de convívio com as filhas dela, né? Porque ela não agiu errado. Então, a única que acabou sofrendo por conta do que os outros fizeram, né? Mas que história bonita, que bom que ela se deu bem no final com ele, né? Que deu tudo certo, que tem os netos aí, né? Pra repor todo o amor que ela perdeu.
1: Obrigada, viu, minha querida? Acho que todos perderam, né? Perderam a razão, perderam muito tempo, se perderam aí, né, no amor de família, que tem que ser o principal de tudo. E falando do Paulo, muita gente apontando aqui, né, pro alcoolismo, a bebida dele, que acabou estragando tudo. A bebida destrói famílias. E também essa cobrança em cima da mulher, né? Tem que me dar um filho homem, tem que me dar uma filha mulher. Como se a mulher tivesse esse dom de escolher o sexo do filho. Filho é uma bênção, gente. Tem que agradecer por ter essa bênção na vida.

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10: 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História da Maria hoje traz tanta coisa pra gente pensar, refletir, ver que o ódio, a vingança não leva a nada, que a bebida realmente destrói famílias, que a falta de diálogo, de respeito principalmente, porque aqui nenhum teve respeito pelo outro, né? E a Maria, na sede de tentar resolver o problema, simplesmente fugiu, deixou as 5 filhas. Imagina o coração dessa mãe, gente. Mas eu gostei porque ela estava muito consciente das escolhas que ela fez, né? De tudo que ela ia pagar por conta das escolhas que ela fez. De fugir, de ficar longe das filhas. Mas batalhou bastante, né? Para poder voltar, teve a humildade de reconhecer os erros todos, carregando essa mochila pesada aí da culpa pela morte do bebê da amante do marido. Até que resolveram conversar, né? E é sempre Deus agindo na nossa vida, né, Maria? Até que conversou com Paulo e falou, vamos reconstruir a nossa família. E ele topou, porque tinha um amor construído tijolinho por tijolinho desde os 17 anos, né? A gente erra, a gente acerta, o trem sai dos trilhos de vez em quando. Mas quando tem amor, tem esperança, tem consciência também do erro e libera o perdão, as coisas vão se ajeitando. Hoje as filhas estão criadas, tem a neta que ela pode acompanhar, né, desde pequena, dando todo o amor e carinho. E é olhando pra frente que a gente tem que seguir sempre. Recados da nossa live aqui. Que história, hein, Maria? Só quero falar pra você não se sentir culpada. Embora teve uma tragédia aí, né, a moça também fez a escolha dela. Você é muito forte, parabéns. Que Deus continue abençoando sua família e que você siga em paz. Agora já sem o Paulo que faleceu, mas com muita saudade ainda, né? Cláudia, você ouviu essa história, o que você achou, amiga?
12: O amor verdadeiro existe, né? O materno não tem nem como não se falar que amor de mãe é amor de mãe. Às vezes você precisa fazer renúncias para não haver perdas piores, né? Maiores. Mas o amor de uma mulher pelo homem, né? E do homem pela mulher. Parabéns, que história linda, viu? Tô chorando aqui.
13: Boa tarde, Gigi, sua linda.
14: Oi.
13: Que história, meu Deus. Moveu muito meu coração,
14: né?
13: Que história. Parabéns pela atitude dessa menina, dela ter voltado para a família e tá muito feliz. Parabéns, eu amei, amei, amei.
14: Beijo, Edith.
15: Oi, Gi, boa tarde. Que história emocionante, meu Deus. Chega a chorar aqui, viu?
14: Oh,
15: muito
14: Marcelo.
15: Emocionante, muito bom. Também que ela conseguiu voltar, conquistar o amor das filhas, né? Do marido também. Que bom que conseguiu, no final, aí se reconciliar com todos.

triste, porque infelizmente tem pessoas que se deixam levar pela bebida. O alcoolismo está sempre destruindo casamento e relacionamento. Ela superou, graças a Deus. Não é fácil também abandonar os filhos, né? Porque filho a gente nunca abandona, né? Existe ex-mulher, ex-marido, mas não ex-filho.

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1: Hoje ouvimos a história da Maria, cheia de emoção. Nossa, mexeu acho que com todos os nossos sentimentos aqui, né? E a gente tá refletindo sobre tudo que ela passou, sobre o que ela contou. Muita gente acha fácil apontar o dedo e falar, deveria ter feito isso, aquilo. Mas só a Maria sabe o quanto doeu ficar tantos anos longe das filhas. Que é isso que a ouvinte falou agora há pouco, não existe ex-filho, né? Imagina a saudade. E a saudade das pessoas que amamos nos adoece. Ela ficou doente. Até que chegou um momento que ela falou, preciso voltar para salvar as minhas filhas. Conversou com Paulo, que também já tinha tido tempo de refletir sobre os erros. E assumiram ali, né? Os erros e as consequências de tudo que passaram. Muita gente aqui dando os parabéns, Maria, por você ter batalhado pela sua família. Ter sido forte nesses momentos que não foram fáceis.
2: Que história linda, que história sofrida, história de renúncia, de recomeço, de conquista, de força, né? De perseverança. Uma história muito bonita. E que bom que ela hoje tem as filhas dela com ela, né? Todas já têm sua vida. Uma história emocionante, muito linda.
1: Depois de tudo, tá vivendo a melhor parte da vida, né? Olhando pra frente, seguindo em frente.

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0: Superação, aprendizado, perdão, que é tão importante na vida da gente, né? Tem gente aqui na nossa live comentando, eu não teria esse coração de perdoar. Pediu pro Paulo, conversou, eu quero reconquistar a minha família. E ele topou. A Tati até comentou aqui na nossa live, gente, eles tiveram tempo suficiente, ficaram 11 anos longe um do outro, afastados mesmo. Então, o Paulo poderia ter arrumado uma nova esposa, ela um novo marido, mas o destino quis que eles recomeçassem e reconstruíssem a família com as 5 filhas. A Tati até colocou, o destino é incrível. A vida sempre nos surpreende, né? Mas sempre também cobra as nossas atitudes pelas nossas escolhas. Então façamos sempre boas escolhas. Gente falando que a Maria tinha que partir pra cima dele e não pra cima da amante. Mas na hora da raiva, minha filha, você nem pensa.
2: História complicada, né? Mas no final, Deus abençoou que os caminhos de vocês se encontraram novamente, que você pôde, né, finalizar a criação das suas filhas, porque não foi fácil no começo, né? Enfrentar tantos obstáculos, tanta decepção, ver essa mulher e acabou que você afastou das suas filhas por conta de todas as intrigas, né? Por conta do seu esposo. Mas que Deus continue abençoando aí a vida de vocês.
3: É, Gi, você tem razão. As pessoas julgam, né? E só sabe quem tá passando, né? É, desejo o melhor pra Maria. Ela falou que ela vive hoje uma vida simples, mas é o suficiente. Fica aí a saudade do Paulo. E que nunca errou que atire a primeira pedra, né, Gi? Ela conseguiu voltar pra ficar com as filhas e hoje curte neta. Olha só que bacana, né? Um beijo, Maria. Deus abençoe sua vida, tudo de melhor pra você.
0: Obrigada pela empatia, Roberta.
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0: Essa mulher é uma guerreira, ela sofreu muito. O que eu tenho para dizer para ela, não sei se hoje ela ainda se sente culpada do que aconteceu, mas você não tem culpa de nada não, porque em qualquer mulher que tivesse passado o que você passou, fazia a mesma coisa ou pior. E num momento de raiva, você não matou o filho dela. Isso aí é coisa que aconteceu. Se você ainda tem culpa, não precisa dar culpada não, meu querido. Você fez o que você estava defendendo a sua família. Então, parabéns pra você aí, por tanta luta. Que Deus te proteja sempre, você e a sua família.
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0: contar com muito amor, muito carinho. Só pensa numa coisa, Maria. Seja feliz e aproveite esses momentos preciosos ao lado das suas filhas.
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0: 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A renegociação do Desenrola Fies começa amanhã. Os débitos do Fundo de Financiamento Estudantil poderão ser pagos com até 99% de desconto. Para participar do programa, quem teve contrato firmado até 2017 e está em fase do pagamento, tá bom? As negociações podem ser feitas até dezembro. E o Senado vota hoje pela medida provisória que determina a renovação automática da CNH. Se aprovado, o texto beneficiaria aí motoristas com menos de 50 anos que não receberam nenhuma multa nos últimos 12 meses anteriores à renovação. Para isso, os motoristas precisam estar inscritos no Registro Nacional Positivo de Condutores. Bancos têm até o fim do dia para enviar dinheiro esquecido de clientes ao governo. Balanço divulgado no mês passado pelo Banco Central mostra que ainda existem mais de 10 bilhões de reais em recursos esquecidos por cerca de 47 milhões de clientes. 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
0: 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Segunda dúvida, porque o meu cartão foi aprovado com limite baixo, mesmo eu tendo uma boa renda?
3: Olha, Gi, isso pode acontecer por dois motivos, né? Quando a renda já está comprometida com algum outro compromisso financeiro, né? Como um financiamento imobiliário. Ou então porque o banco no qual você pediu o cartão ainda não conhece bem você e as suas finanças, né? Pelo Open Finance, você consegue compartilhar aí seus dados financeiros com o banco e aí, te conhecendo melhor, ele pode sim te oferecer mais limite.
0: Olha, mais uma aqui, hein? O que é mais viável quando eu não consigo efetuar o pagamento total da minha fatura, Fabi? Pagar o mínimo dessa fatura ou parcelar a fatura?
3: Boa pergunta essa, Gi.
0: Boa.
3: Dúvida de muita gente, ó. O ideal sempre é pagar o valor total da fatura até a data do vencimento. Mas, né, a gente sabe que nem sempre dá. Então, neste caso, o melhor é parcelar. Quando você não paga o total da fatura, o resto do valor que sobrou entra no chamado juro rotativo. E aí você passa a ficar em atraso com o banco, né? 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
3: Obrigada a você, Gi. 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Beijo grande.
0: Valeu.
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0: pra você também, Anjinho Gabriel.
1: Boa tarde pra você, Gi, tudo bem?
0: Tudo maravilhoso nessa terça-feira.
1: Já terça-feira?
0: Já é. Vamos nos divertir? Vamos
1: cantar com a Nativa. Boa tarde pra você.
0: Daqui a pouquinho tem um segundo vale muito, hein?
1: E é uma terça-feira cheia de dinheiro, isso que é falar, Gislaine, 300 reais, né?
0: É mesmo, a riqueza bateu na nossa porta e graças a Deus não sai nunca mais.
1: 13, então, valendo então a partir de agora, um segundo vale muito. Você que tá ouvindo a Nativa em casa, no trabalho, faz o seguinte, manda mensagem.

0: esse dinheiro?
1: Eu quero falar com a Gianjinho.
0: É isso.
1: Gianjinho.
2: Boa noite. Antes de te bloquear, eu só vim te dizer que a partir de hoje pode tocar o terror, fazer o que quiser fazer. 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

0: Crescido tanto.
1: 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Fido Mijeca, obrigado, moleque. Com fé, com força,
2: como
1: coragem.
2: É a história aí do Fido Mijeca que você estava
1: contando? A
2: gente
1: vai seguindo. Não vou falar coisa interna aqui, não. Deixa eu com o segredo dos meninos.
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Guilherme Santiago com Zezé de Camargo e Luciano, pra não lembrar de mim. 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

0: Nativa é muito mais música sertaneja na música da semana, Fred e Fabrício.
1: Ah, tão bonitinho, gostei dessa música.
0: Te amar é o meu talento, manda agora no zap da Nativa, canta um pedacinho da música.
1: Canta aí, Gi.
0: Pra você concorrer aí a R$500. Te amar é meu talento. Te amar, porque cantar não é o meu talento. Mas Thiago Rocha tem o talento da fofoca.
1: Fala,
2: Ti. Boa tarde, Gi. Boa tarde pra você, boa tarde pro Anjinho Gabriel e boa tarde também pra Ana Castela.
0: Opa.
2: Porque ela tá fazendo a Globo abrir o cofre pra gravar Coração Acelerado. Eu trago todos os detalhes já já.
0: A boiadeira é poderosa, hein?
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8: Débora Mendonça continua de olho, né, no trânsito dessa terça-feira. Conta mais pra gente, Débora.
9: Slane, quem vai à Baixada Santista deve evitar agora a rodovia Anchieta, tem 12 quilômetros de congestionamento a partir da Praça de Pedágio. Caminho livre pela Imigrantes e a subida normal pelas duas rodovias. 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

0: cofre pra Ana Castela. É isso, Thiago Rocha? A Globo?
1: Vai ter que abrir, Gislaine Martins. Vai ter que abrir por quê? Estão gravando lá Coração Acelerado. Mas sim, isso é no Rio de Janeiro. Agora, como vai ter um show da Ana Castela em Goiás, o que a Globo vai ter que fazer?
0: O quê?
1: Pegar toda a produção, pegar toda a equipe técnica e ir lá. Vai ter que abrir o bolso, porque lá Ana Castela vai fazer um show. O que acontece? De acordo com a colunista Ana Luísa Santiago do jornal O Globo, a Ana Castela é tratada como uma das apostas da Rede Globo de televisão, porque ela tá cotada para protagonizar uma novela vertical na internet. E aí precisa fazer aquele doce, fazer aquela conquista pra Ana Castela, mesmo com a agenda pesada de shows, reservar um tempo pra gravar essa novela. Ô Gi, você vai assistir?
0: Claro, adoro Ana Castela, nossa boiadeira.
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0: 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Romance Rosa, Ed, Brito e Samuel. Gostou, né, Gabriel?
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0: Tudo que tem rosa, ele gosta.
6: Romance Rosa.
0: É isso.
6: E agora eu vou falar com ele, com o Nelson. Não é o Nelson Rosa, não. É o Nelson Henrique da Silva. Nelson, boa tarde.
0: Oi, Nelson.
7: Boa tarde, Anjinho. Boa tarde, Gi.
0: Tudo bem
7: com vocês?
0: Tudo maravilhoso. A gente tá aqui se divertindo nessa tarde gostosa de terça-feira. E você?
7: Tô acompanhando vocês desde cedo, desde a hora que vocês começaram.
0: Oba,
7: e também, me divertindo muito.
0: Oba! Temos aqui um presente pra você, viu, Nelson? 300 Sim. reais. Tá precisando de uma
7: Nossa.
0: Grana aí?
7: Menina, eu não tenho noção de como eu tô precisando.
0: Então vamos ganhar esse dinheiro pra fazer o quê, hein, Nelson?
7: Olha, eu, de início eu pensei em dar um presente pra esposa. E vai continuar assim.
0: Oh.
7: Eu vou dar um presente pra ela, que ela é minha companheira.
0: Que
6: ela
0: amor,
6: merece.
0: Que amor,
6: o Nelson,
0: gostei.
6: O Nelson é um dos últimos românticos,
0: é
6: viu?
0: É isso, hein?
7: Sim.
0: Ô, Nelson, então vou soltar o trechinho da música aqui. Você, por favor,
7: tá.
0: acerte, porque a sua senhora merece muito um presente, viu?
7: Não, eu vou acertar sim.
0: Então, posso soltar?
7: Pode soltar.
0: Um, dois, três e... Ó, oh, música pra dançar coladinho com
6: Vai,
0: a esposa.
6: Vai, Nelson, de primeira, quem
7: sim,
6: é?
7: Sim.
0: Você sabe?
7: Eu posso falar?
0: Pode.
7: Tudo Errado, a música, Fernando e Sorocaba, a dupla de cantor.
6: Qual o nome da música? Nome da música.
0: Nelson.
7: Nome da música?
0: É.
7: Tudo Errado, Fernando e Sorocaba?
6: Não é Tudo Errado.
0: Ai, Nelson, você não tá vendo.
7: Férias em Salvador?
0: Como é que é?
7: Férias em Salvador?
0: Férias em Salvador? Você dançaria coladinha com a sua esposa, essa?
7: Nossa, eu dançaria. Olha, seria maravilhoso.
0: Então fala direitinho. Qual é o nome da música?
7: Férias em Salvador.
0: Quem canta essa bela canção?
7: Fernando Sorocaba.
0: Vamos conferir.
8: Nativa FM.
6: Olha o Fernando aí.
8: Tudo errado.
6: Ah, parabéns, ganhou.
7: Maravilha!
0: Quase coloca tudo a perder! Quase!
7: Ela tá olhando aqui pra mim de cara feia, mas agora já
6: Nelson,
7: melhorou.
6: Ó, quem te salvou foi a Gislaine, viu? Que a gente se olhou e falou, a Gislaine, vou dar uma chance pra ele.
0: É, mereceu uma
7: muito
0: chance.
7: Muito obrigado. Deus abençoe vocês, viu, gente?
0: Aqui, meu amor, o amor sempre vence, viu, Nelson? Um beijo!
7: Maravilha!
0: Parabéns, viu? Aproveita bem esse dinheiro. Capricha aí no presente pra esposa, tá?
7: Sim, eu vou mandar... a foto pra Hanna, a Hanna mostra pra vocês.
0: Tá bom, quero ver a carinha dela. Um beijo.
7: Beijo.
0: Tchau,
7: a Nativa é tudo e muito mais.
0: Muito mais amor nessa vida. Acertou, ele sabia, só ficou nervoso.
6: Acertou.
0: Ali na hora.
6: Acertou, trezentão, pronto, foi. Amanhã a gente volta lá na primeira casinha, tem 100 reais aqui no segundo, vale muito.
0: Vem ganhar dinheiro assim, ó, em um segundo com a Nativa.
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3: Nativa, boa tarde pra você. Bora começar o nosso pedágio. É o pedágio que é tudo e muito mais Nativa dessa terça-feira. Hoje a nossa equipe tá na Praça Ângelo Conte, na Vila Sabrina, na Zona Norte de São Paulo, tá bom? Os 10 primeiros que chegarem e falarem a senha. Paiô e Nativa. É a senha de hoje, tá? Paiô e Nativa. Vai ganhar um sérum da Paiô. Maravilhoso. Paiô, acesse nas redes sociais, no Instagram e TikTok, @paiobrasil e confira os lançamentos. Tem também o pedágio da Nativa, aquele bolinho Kim maravilhoso, gostoso. 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Você vai ganhar aquele bombom também, pra deixar a sua terça-feira mais doce, pra adocicar aí bonito. Bombom Bonobon. Tudo que é bom se fala Bonobon e vai concorrer também. Deixa eu ver o que mais. Não acredito. É mesmo? 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Combinado? Então vou repetir o endereço aqui. Praça Ângelo Conte, na Vila Sabrina, na Zona Norte. Chega na nossa equipe e fala a senha. Paiô e Nativa, tá bom? Paiô e Nativa vai ganhar um sérum da Paiô lindão nesse pedágio todo especial dessa terça-feira. 2:10, boa tarde. Tudo bem com você? Tá tudo belezinha? Bora, bora, bora, hein, gente, que a gente não pode parar aqui, não. Oi pra turma inteirinha ligadinha aqui na nossa Nativa. A Nativa quer tudo e muito mais diversão e muito mais brincadeiras aqui pra você.
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3: E hoje o presentaço do Responde ou Paga. Você que vai participar, vai fazer inscrição no WhatsApp da Nativa, que é o 9198-441-6545. Temos um mixer de presente pra você, tá bom? Mixer valendo agora no WhatsApp. Vou repetir o número, aproveita e já salva, tá? 9198-441-6545. Pode mandar mensagem escrita, áudio, pra fazer inscrição aqui no Responde ou Paga, hoje valendo o mixer. Hora mais começa agora, nessa hora tem tudo isso de gente cantando aqui pra você.
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1: A Nativa é tudo e muito mais. Música sertaneja, Vitor e Léo, amigo apaixonado. Muito bem, continua o nosso pedágio. 12h23 agora na Zona Norte, tá bom? E sabendo que a Zona Norte é o lugar mais quente de São Paulo, mas hoje não tem isso não, né? 20 graus na capital, friozinho gostoso agora com esse sol aí do dia, né? Praça Ângelo Conte é o endereço do pedágio, na Vila Sabrina. Tá aí na Vila Sabrina, né? Oi pra todo mundo da Vila Sabrina e região curtindo a Nativa aí. Obrigado pela audiência, viu, gente? Tem o sérum da Paiô de presente pra você que vai passar no pedágio agora. 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Então vou repetir o endereço aqui, Praça Ângelo Conte, na Vila Sabrina, na Zona Norte, é o endereço do nosso pedágio, que é tudo e muito mais Nativa.

Ativa é tudo e muito mais emoção. É o Gustavo Mioto, pedido de socorro. É a nossa hora mais, uma hora de música pra você nessa terça-feira. Daqui a pouquinho, a partir das 3, tem o Turma da Nativa com a Daizinha, com o Thiago Rocha. Mas antes, tem o nosso Responde ou Paga. É a nossa brincadeira aqui das 2 da tarde. É Responde ou Paga. Tá fácil, eu perguntava vendo a pergunta de hoje. Ah, gente, tá muito facinha, muito facinha. O Brasil inteiro sabe, gosta da pergunta que eu vou fazer hoje, né? Garanto que você vai acertar. Mas se tiver na dúvida, você pede pra pagar, tá? Porque se você responder errado, você não tem mais chance de responder e acertar, porque você perde o prêmio na hora, tá? E não, vamos ganhar esse mixer, né? Mixer de presente aqui no Responde ou Paga, 9198-441-6545. É o WhatsApp da Nativa pra você mandar áudio falando: quero participar da mensagem escrita, quero conversar com você aqui nessa terça-feira. Vamos lá.

0: Nativa é tudo e muito mais música sertaneja. Vamos lá, Prado, escrito nas estrelas.
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0: 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Muito bem. Ô, Caroline, boa tarde.
2: Oi, Anjinho, boa tarde.
0: Tudo bem com você, Carol?
2: Tudo bem, Anjinho.
0: Você tá em casa, tá no trabalho, tá onde agora, mulher?
2: Tô no trabalho.
0: Você faz o que de bom?
2: Eu sou babá, mas como eles estão viajando, hoje eu tô dando uma organizada na casa pra eles.
0: Ah, entendi. Aproveita, tá curtindo a Nativa, vai aproveitar e ganhar presente com a gente, né, Carol?
2: Sim, com certeza. A Nativa minha companhia sempre.
0: Muito bem. Então, Carolzinho, vou gerar a pergunta aqui pra você. Já sabe como funciona, né?
2: Sim.
0: Então, Caroline, valendo um mixer de presentão aqui no Responde ou Paga. Qual o nome dos quatro principais integrantes da famosa Turma da Mônica? Vou repetir. Qual o nome dos quatro principais integrantes da famosa Turma da Mônica? Você responde ou paga, Carol?
2: Eu respondo.
0: Vai responder?
2: Vou.
0: Ó, que não pode errar agora, hein? Qual a resposta? Peraí. Qual que é a resposta?
2: Cascão, Cebolinha, Mônica e Magali.
0: Olha só, gente. Ela leu muitos gibis quando criança, né? Parabéns, Carol! Sabe tudo de Turma da Mônica. A Mônica, Cebolinha, Cascão e a Magali. Carol, ganhou o mixer de presentão, mulher.
2: Obrigada,
0: Antinho. Meu amor, quer aproveitar e mandar beijo pra alguém?
2: Eu quero mandar beijo pra todos que estão me ouvindo. E dizer que eu amo muito vocês da Nativa. Gente, liga, participa, porque a Nativa é de verdade.
0: Muito bem, Carol, um beijo de anjo pra você. Só vim buscar o presentão, tá bom?
2: Beijinho.
0: Beijo!
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0: A Nativa é tudo e muito mais alegria. Léo Magalhães, onde anda, meu amor? Pra finalizar nossa hora mais. Ah, daqui a pouquinho tem Turma da Nativa com a Daizinha, Thiago Rocha com Fofoca, tudo isso e muito mais. E o Luan Santana vem cantar nessa terça-feira também. Pera aí.
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1: Oi, Tatu inteirinha, ligadinha aqui na nossa Nativa. Calma, calma, calma. Muito bem, a turma da Nativa já está no ar, a nossa turma. E ela também está toda bonitinha, veio preparada para o frio de hoje.
2: Oi, seus lindos, cheguei.
1: Você, Daizinha?
2: Tudo maravilhosamente bem, e com você?
1: Eu estou muito bem também nessa terça-feira do seu lado, né?
2: Tá lindo de blue.
1: Gostou? Uhum. Você está de yellow, está de amarelo.
2: É, não, isso aqui é bege.
1: Ah, pra mim é amarelo, eu sou um pouco daltônico, Daizinha.
2: Na verdade, não é nem bege que fala, né? Hoje se fala...
1: Um tom pastel?
2: Tom pastel, tom nude.
1: Tom nude. Muito bem. Tá bonito, hein? Faz uma foto hoje.
2: Pode deixar.
1: Mandando beijinho pra galera, posta no Instagram.
2: Eu gosto dessas cores, eu acho elegante.
1: É elegante mesmo, viu, Dezinha? Você muito de vermelho, eu não gosto.
2: É, né? Eu também não tô gostando
1: muito
2: mais.
1: Preto, assim,
2: já
1: não
2: foi
1: gosto.
2: A minha cor preferida, mas hoje não mais. Hoje eu aposto nas cores mais claras. Tons, pastéis, gosto de rosinha.
1: Quem?
2: Cores assim, eu.
1: Perguntou.
2: Nossa. Eu, hein? Precisa começar o programa desse jeito?
1: Dá mensagem pra deslascar a vida do ouvinte hoje.
2: Ó, a minha mensagem pra você é: não se preocupe se hoje o dia tá difícil. Porque amanhã será ainda pior.
1: Tem que dar ânimo pra gente sair de casa nesse frio, Dai.
2: Não, tem que falar a verdade, anjo.

0: 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É o Xande Avião, Henrique e Juliano. Não é o lugar, é a pessoa.
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0: Se chamar, nós vai, hein? Opa, vamos sim. Em Santana, o endereço de hoje, tá bom? 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

0: Nativa é tudo e muito mais. Música sertaneja, Zé Neto e Cristiano, Cadeira Cativa. Tiago Rocha, vamos fofocar, Tiagão.
1: Vamos, anjo. Boa tarde pra você. Boa tarde também pra Dai. Boa tarde pra todo mundo que tá ouvindo a Nativa. Vamos falar sobre Zezé de Camargo e Luciano, mais especificamente Luciano, porque o Luciano participou da gravação da Simone Mendes, do DVD que ela vai lançar em breve. Só que lá numa entrevista em Ribeirão Preto, o Luciano foi questionado sobre a amizade com a Simone Mendes. Escuta só o que ele falou.
2: A nossa amizade é aquela de emprestar a bacia um pro outro e não devolver. Nós mandamos uma bacia cheia de jabuticaba lá do sítio do meu sogro pra Simone. Mas ela não devolveu a bacia até hoje.
3: Olha.
2: Aí sabe o que ela faz? Ela pega, vocês podem ver, vira e mexe, ela tá comendo pipoca na minha bacia. Aí ela pega e posta e faz provocações. Ela fala, aqui ó, não vou devolver a bacia, não vou devolver.
1: E aproveitando que a Simone Mendes não devolve a bacia...
4: Essa bacia não é da nossa casa. Essa bacia é do Luciano, do Zezé de Camargo e Luciano.
5: Ai, eu nunca mais vou devolver. Eu diria, ele é rico, ele não precisa da bacia, eu vou ficar com a bacia.
1: Eu já perguntar pra você, Anjinho Gabriel.
3: Oi.
1: O que pegaram emprestado de você... E não te devolveram, hein?
3: Mas devolveram porque eu sou muito ruim quando pego minhas coisas. Eu cobro até o último momento. Uma vez quando eu trabalhava num restaurante, tinha uma gerente que ela pegou um DVD meu emprestado.
6: E
3: eu sou muito apegado às minhas coisas, né?
6: Ah, eu também.
3: E aí
6: eu
3: emprestei esse DVD, aí passou um dia, dois dias. É, assistiu o filme? Ela, não tive tempo ainda, mas vou assistir. Aí beleza, passou um mês. Passou dois meses. E aí, Fernanda, assistiu o filme? Não, mas eu vou assistir. Calma que assim que eu assistir, eu te devolvo. Se passaram 6 meses. Oh! E eu comecei a cobrar todo dia, viu, Daizinha?
6: Tá certo.
3: Todo dia. E era minha gerente ainda, hein? Era minha gerente. Ela devolveu depois de 6 meses, assistiu o filme e tal, Gabriel. Obrigado.
6: Ah, mas devolveu.
3: Devolveu. Mas porque eu fiquei em cima. Porque você tem que ser esperto também. Sabe quem é esperto e faz isso também? A minha irmã.
6: O que ela faz?
3: A Daniela, por incrível que pareça. A Dani mandou um áudio assim pra mim hoje, ó.
7: Ô, Gabriel, você trate de me devolver meus Tupperwares, viu? Que foi e não voltou.
3: Tupperware.
7: E com tampa. Cadê a tampa do meu pote?
6: Ah! Jura? Então, jura que ela mandou isso?
3: Mandou.
6: É, Dani, sinto lhe informar, mas você não vai receber as suas Tupperware de volta, e muito menos a tampa. Porque eu mesma emprestei aí, né? Ele foi na minha avó, levou um pote enorme de comida cheio, depois veio com um pote e não trouxe a tampa do pote. Cadê a tampa do meu pote, Anjo Gabriel?
3: De novo isso?
6: A tampa do meu pote, cara, eu te cobro aqui há anos e você não devolve a tampa do meu pote.
3: O que pegaram emprestado e não te devolveram? Ou você conseguiu a muito custo? Conta a sua história. Certeza que você já emprestou alguma coisa pra alguém. Valendo hoje é o kit churrasco com tábua, garfo e faca da Nativa. Se ganhar, você não empresta pra ninguém também, não.
6: É, melhor não, porque senão o povo não devolve.
3: Qual o WhatsApp daizinha?
6: 9198-441-6545.
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0: A Nativa é tudo e muito mais. É o Felipe Rodrigo. Ignora. Sai, ignora. 3h27.
1: Tamo junto.
0: Ó, a Prefeitura de Santa Isabel abriu inscrições para um processo seletivo que visa contratar temporariamente e formar cadastro reserva para o Magistério Municipal. São 28 vagas imediatas para profissionais com nível superior, jornada de 30 horas semanais e remuneração de R$ 3.802, tá? A taxa de inscrição é de R$ 76,90 e deve ser feita até amanhã pelo site inepan.org.br. Já tem o show de humor da Dai. Isaia Rodolfo, vem cantar também.

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3: Dadai. 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
2: Anjinho.
0: Fala, meu amor.
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0: Por que a cenoura não é vaidosa?
2: Porque ela não se maquia, só rala.
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0: A Nativa é tudo e muito mais emoção, João Bosco e Vinícius. Quero provar que te amo. Aqui no Turma da Nativa, já já o kit churrasco com tábua, garfo, faca da Nativa.
1: Vem cá ficar mais junto de mim.
0: Vem ficar pertinho aqui no Turma da Nativa, vem com a gente aqui, fica com a gente.
2: Vem com a gente, vem se divertir com a gente.
0: O que pegar emprestado e não te devolveram? 9198-441-6545, fala, Rai.
3: Turma da Nativa, boa tarde. Que eu emprestei, que faz uns 3 meses, até hoje eu tô cobrando e nada. Foi dinheiro pra minha sobrinha, que não me pagou até hoje. E eu tô cobrando, cobrando, todos os dias.
4: E o Pix? Nada ainda?
2: Nada.
3: Meninas!
5: Boa tarde, turminha. Que já pegaram emprestado e deu um trabalhão pra devolver. Foi o meu secador de cabelo e no inverno do ano passado ainda. Beijo, turma.
0: Gente, mas cuidado com o secador, viu? Sabe o que pode causar o uso exacerbado aí do secador?
2: O quê?
3: Queda de cabelo, tontura, zumbido no ouvido, dores nas costas, dores nas pernas, briga toda dentro de casa,
2: nossa,
3: dinheiro não rende, não arruma emprego, vazamento de água na casa.
2: Que isso? Moço.
0: Tudo isso você usa muito de secador.
2: Gente,
0: fala, Angélica.
6: Boa tarde, turma. Que já pegaram de mim emprestado e tentaram não devolver, for livro. Às vezes eu empresto alguns livros meus, mas eu também cobro, sabe? Eu cobro uma, aí eu dou um tempo, cobro duas. Aí se não devolver, eu vou na casa da pessoa e falo, olha, vim buscar o meu livro que eu tô precisando. Eu faço assim.
2: Tadinha.
0: Toma. Mas livro você tem que doar quando é assim. Você já leu? Pra que você quer de o livro guardado na sua estante?
2: É verdade.
0: Aqui na empresa a gente
2: você
0: tem uma
2: quer
0: cultura.
2: Doar, vende.
0: A gente aqui na empresa, aqui na Nativa, tem uma cultura entre os funcionários de doar livro. Não tem uma caixa do livro?
2: Uhum.
0: Qual livro você colocou ali, Dai?
2: Ah, eu preciso trazer o meu 50 tons para o sucesso. Vocês vão gostar, tá?
0: Você já leu tudo?
2: Já, meu amor. Por que tu acha que eu tô assim?
0: Tá assim como?
2: É, na mesma.
0: É. Fala aí os 50 tons pro sucesso. Fala um tom aí do sucesso.
2: É, eu esqueci, anjo.
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0: A Nativa é tudo e muito mais. Maiara e Maraísa, Não Abro Mão. Pra finalizar a primeira hora aqui do Turma da Nativa.
1: Muito obrigada, São Paulo.
0: De nada, Maiara, de nada. Kit churrasco com tábua, garfo, faca da Nativa personalizado, tudo no jeito pra você não emprestar pra ninguém, tá? Não se pedir, ah, me empresta rapidinho. Não, não empresta.
2: Não.
0: Quem leva...
2: Quem leva o kit churrasco com tábua, garfo e faca, tudo personalizado com a marca da Nativa.
0: Isso.
2: É a Janice Moreira de Barros, final do telefone 3925.
0: Opa, Janice!
2: Parabéns, maravilhosa!
0: Janice Moreira de Barros, 3925, finalzinho do telefone. Janice, ó, um beijo de anjo carinhoso pra você. Só vim buscar esse baita apresentão. O endereço é?
2: Avenida Doutor Francisco de Mesquita, número 1000, Central Plaza Shopping.
0: Muito bem, próxima hora tem mais presentão, só participar no Zap da Nativa.
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0: Muito mais informação para você que acompanha a programação. Hoje o governo federal planeja lançar nos próximos dias um programa de financiamento para compra de veículos por motoristas de plataformas de aplicativo. O anúncio foi feito pela Secretaria-Geral da Presidência da República. Tem mais notícias chegando. O preço do diesel apresentou o quarto recuo em um período de 5 semanas, acumulando uma queda de 4,5%. Apesar da redução, o combustível ainda opera acima dos valores registrados no início do ano. O concurso 3006 da Mega Sena pode pagar hoje um prêmio de R$52 milhões para os acertadores das 6 dezenas. As apostas podem ser feitas até às 8 da noite em qualquer lotérica ou também pelo aplicativo das loterias caixas, tá? Disponíveis em smartphones, computadores e outros dispositivos também. Daqui a pouquinho tem mais, hein? Turma da Nativa, vai embora não! Rapidinho! Sabe quem vem cantar já já pra você também? Essa dupla aqui, ó, que o Brasil inteiro ama. Já já!
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2: Nativa 4 em ponto, hora do resultado do pedágio. Você que participou, tem um Honda Fit cinza, a placa FHD 5J75, Honda Fit cinza FHD 5J75, pronto, ganhou aquele voucher pra você desfrutar aí, ó, de um almoço ou jantar no Colonial Pizzaria e Churrascaria, arroba Colonial Churrascaria _. Você que tem um Honda Fit cinza FHD 5J75, para retirar o seu voucher, tem que ir para a loja da Nativa com o documento do veículo em mão, 5 dias úteis, tá? No Central Plaza Shopping, ali pertinho da estação Tamanduateí do metrô. Ganhou o presentão! E amanhã tem

0: Você dá 40.
1: Boa tarde, Anjinho.
0: Boa tarde, Dão.
2: Boa tarde, Nativa.
0: A Nativa quer tudo e muito mais alegria.
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0: Virou a hora, virou os presentes também, né, Daizinha?
1: Com certeza, Anjinho. Agora nós temos a camiseta da Nativa, é a coleção nova. Aproveitar o dia e o bom da vida, brindar um novo encontro ou explorar o mundo e viajar sem limites. E esses perfumes maravilhosos. São 4 mini perfumes da Amaca com fragrâncias diferentes. Amaca Paris, perfume que te faz feliz.
0: Muito bem. Gostei, gostei do perfume. A Day tava mostrando o perfume dela também, da Amaca, hoje,
1: é,
0: né?
1: É maravilhoso, você viu, né?
0: É bonito.
1: Eu passo ele e já sai até dançando.
0: Dá até uma animação, né? Dá até alegria quando passa esse perfume. Mas é gostoso mesmo, viu, gente? E a camiseta, a coleção 2026, você tem a chance de ganhar nessa. Mas é o seguinte, se ganhar o perfume da Amaca, os quatro aqui, não é? Não vai emprestar pra ninguém, viu? Por favor.
1: É. Usa um por dia.
0: É.
4: Que me pegaram emprestado, e foi difícil, rapaz, de pegar de volta, foi uma furadeira. Meu irmão emprestou uma furadeira, disse que ia apertar umas telhas, ia fixar uns parafusos numa telha. Rapaz, eu cobrava ele, não fiz o serviço ainda. Depois de um mês, mais ou menos, ele me devolveu a furadeira, porém, com problema.
0: É, gente, furadeira não se empresta.
1: Não. Não?
0: Nem martelo. Nem chave de fenda.
1: É.
0: Essas coisas vão e não voltam.
1: É verdade.
0: É verdade, né, Daizinha?
1: Se você emprestar, você já tem que ficar do lado. Vai? Vai logo.
0: E ainda, devolve. E sacanagem, devolve com defeito ainda. Vou te falar.
1: Oi?
0: Devolveu aqui, a furadeira devolveu com defeito.
1: Não. Então você vai pedir pra dar outra, tá? Porque é assim que funciona. Porque, ó, não pode ficar escrito trouxa na testa.
0: É
1: antes.
0: Difícil, viu, gente?
1: Te emprestei o negócio perfeito, você vai devolver. Perfeito.
0: O que pegaram emprestado e não te devolveram, comenta com a gente com o WhatsApp.
1: 9198-441-6545.
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1: Nada disso.

0: É tudo e muito mais, Vitor e Léo, boa sorte pra você.
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0: Dá pra você ajudar a encontrar o George. Ele é um cachorro adulto da raça Golden, de pelagem caramelo e de olhos escuros. O George desapareceu na região do Campo Limpo, próximo ao Habib's, terminal Campo Limpo ali, facinho, tá? Se você encontrou o George, entre em contato agora. Tem o link com a foto dele nos stories da Nativa, tá bom? No @nativa. Se você viu o George por aí, acesse o link nos stories do nosso Instagram, o @nativa, que vai te encaminhar direto pro perfil dele no site Viu Meu Pet.
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0: Quinta-feira tem mais dicas do Viu Meu Pet por aqui.

0: A Nativa é tudo e muito mais. É o Felipe Araújo.
1: Feferujo.
0: Estranho de novo aqui no Turma da Nativa. Já já a camiseta da Nativa Coleção 2026. E também tem 4 mini perfumes pra você, ó, se deliciar. Perfumes da Amaca, tá bom? Com fragrâncias diferentes pra você. São os presentes dessa hora. Mas, ó, o que pegaram emprestado, pegaram aí de você, pegaram na sua casa e não te devolveram, comenta no 9198-441-6545.
2: Sabe, turma da Nativa? Eu emprestei a parafusadeira pro meu vizinho já tem uns 6 meses. Da vez que eu vou cobrar ele, sempre arruma uma desculpinha. Fala que vai pegar e até hoje nada.
0: Tá vendo? Por isso que essas coisas não se emprestam.
3: Pois é.
0: Ferramenta, não
3: e se emprestou, tem que cobrar.
0: Por favor.
3: Já que a pessoa não se toca e não devolve, então você vai lá e cobra porque é seu.
0: Ô, Janice, e você?
4: Boa tarde, turminha da Nativa. Eu me chamo Janice. E o que eu emprestei até hoje, não recebi de volta, já faz uns 3 anos, é uma panela grande minha, de inox, emprestei para minha vizinha. Isso já tem 3 anos. Até hoje ela não devolveu. Já até desisti da panela. Beijo a todos vocês. Boa tarde.
0: Oi, Janice, seguinte, ela vai vir com essa panela e vai te entregar, viu? Você perdeu as esperanças, mas quando você menos espera, e quando ela te devolver essa panela, você pega a panela e faz assim nela, ó. Devolve na cara.
3: Isso é pra você aprender.
0: É. Que sacanagem, que povo folgado, bicho.
5: Minha da Nativa, eu emprestei pra uma colega de trabalho, ela nem era minha amiga, mas eu emprestei o meu blazer preto.
0: Blazer.
5: Ela usou, já tem 3 anos. E eu cobrei, ela nunca trouxe. Ah, tá na minha sogra, ah, tem que lavar. Nunca trouxe.
0: É outra sacana também, né? E o blazer?
3: Tem que tomar cuidado pra quem você empresta.
0: Blazer é caro, viu?
3: Então, justamente por ser caro. Tem que tomar cuidado, porque se essa pessoa tiver um cheiro de CC forte, lascou, viu, anjo? Porque isso aí pega, tá?
6: Boa tarde, turma da Nativa. Que me pegaram emprestado e não devolveram? Uma vizinha pegou R$1.000 emprestado pra devolver com 20 dias. E ela foi me devolver isso aos picadinhos depois de 1 ano e meio, tá bom?
0: Aos picadinhos, mas pagou.
3: Sabe o que eu acho interessante?
0: Por quê, né?
3: É a pessoa ter R$1.000 pra emprestar, né?
0: Você não tem, não?
3: Tenho nada.
0: Peraí, Dai, cadê a sua reserva de emergência?
3: Ah, eu já falei que pobre não tem nesse negócio de reserva de emergência.
0: Por quê?
3: Ué, porque a gente é pobre, Anjo Gabriel. Então, quando a gente pensa em juntar, alguma coisa em casa quebra. Entendeu? E aí a gente tem que comprar.
0: Que a vida do pobre é uma eterna emergência, Dazinha.
3: Ai, é, Anjo Gabriel, infelizmente.
0: Mas eu sei que você não tem dinheiro. Eu sei que você não tem nada na sua casa.
3: Não tenho mesmo, que tenho nada pra emprestar.
0: Que você é uma pobre coitada neste programa.
3: Nossa, pobre coitada.
0: Mas...
3: Não precisa falar assim também, né? Você... Porque eu já falei que meu momento vai chegar e você fica atraindo isso pra minha vida.
0: Mas você tem algo que os ouvintes amam, que são os peixes do programa,
3: Dazinha. Ai, gente, alguma coisa eu tenho pra dar, tá vendo, Anjo?
0: Os peixes, gente, os peixes.
3: Então, por quê? Porque a audiência tá como?
0: Tá lá em cima, minha filha.
3: Tá lá em cima, meu amor. Ó, muitos... peixes aqui pro Rodrigo, a Mariana, a Kelly ouvindo a gente, o Odair, o Pierre, a Laura, a Dona Mieko.
0: Dona Mieko.
3: É Dona Mieko, é japonesa, viu? E tem também o Carlão. E a nossa ouvinte, a Raquel Vieira, que fez aniversário e disse que a filha dela veio de Araraquara pra comemorar com ela. Olha,
0: oh,
3: que legal!
0: Que bonito, isso que
3: é
0: amor.
3: A filha dela é a Gabi. Gabriela!
0: Muito bem. Essa é a nossa Daizinha. E o peixe?
7: Ô, Dai, ó! Um beijo, Dai!
3: Um peixe, seu lindo!
0: É porque todo mundo sabe que a Dai veio do nada. E até agora não juntou nada na vida também.
3: Vai fazer o quê, anjo? Mas meu momento vai chegar!
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15: Débora.
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0: Momento curiosidades aqui no programa. Hoje o recado é do Robson, daí a dúvida dele.
2: Oi, Robson.
0: Robson do Jaguaré. Dai, tem uma solteirona na minha rua.
2: Eita.
0: Que tá a perigo. Ela está a perigo, só vive atrás de homem. O que você diria pra ela?
2: Ai, ai, viu, seu lindo? Pra ela eu não tenho nada pra dizer, mas eu vou falar pra você. Presta atenção aqui. Não é porque a mulher, ela tá solteira, que todo lugar que ela vai, ela tá indo atrás de homem. Às vezes, a mulher, ela só tá indo se divertir, ela só quer esquecer os problemas. As pessoas pensam, Anjo Gabriel, que mulher solteira, tudo que faz é por causa de homem. Se arrumou, tá indo atrás de homem. Tá saindo, tá indo atrás de homem. Me poupe, né? Porque dá pra viver sem homem e muito bem. Então, Robson, melhore seus pensamentos e deixa ela em paz, tá bom, lindo?
0: Receba, Robson. Ai, fiquei com uma dó do Robson agora. Ai, que...

0: A Nativa é tudo e muito mais. É a música da semana, Fred Fabrício. Te amar é meu talento. Canta um trechinho, canta. 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
2: Ai, anjinho.
0: Muito
2: te
0: bem.
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0: Ai, apaixonado por você, viu, Dezinha?
2: Eu também sou apaixonada por você.
0: O que pegaram emprestado e não te devolveram, comenta aí.
3: Olá, tudo bem? Olha, não que eu guarde rancor, mágoa, nada não. Mas vocês vão saber pelo tempo. Uma amiga pegou emprestado no CD do Soweto e nunca mais devolveu. Um beijo.
2: Não acredito.
0: Pegou,
2: ah, não.
0: Pegou o CD do Soweto original
2: vai
0: ainda.
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0: São relíquias. Cadê?
2: Não, não. Vai buscar,
0: pera
2: é
0: aí.
2: Sério.
0: Ó, quem é que é a ouvinte? A Sandra. Sandra, ó, se ela não te devolver o Soweto, vou tocar uma música aqui com o CD do Soweto que eu tenho aqui na nosso toca-discos aqui. Cadê? Deixa eu colocar. Deixa eu achar. Como uma faixa boa aqui do Soweto.
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1: O que é?
2: Cuidar meu carinho, carinho.
0: Fala, Clélia.
3: Boa tarde, Nativa. Boa tarde, Anjinho. Boa tarde, Dai. O que pegaram emprestado e não devolveram foi um pote de vidro meu, que eu fiz a marmita, a namorada do meu filho. E até hoje eu não vi esse pote de vidro.
0: Gente, o pote é complicado.
1: Ai, ninguém devolve o pote. Por isso que agora, sabe o que eu tô fazendo? Comprando sorvete e deixando os potes lá guardados. Porque aí, quando eu vou dar alguma coisa pra alguém, eu já falo, ó, leva esse aqui, porque esse aqui tu não precisa devolver.
4: Cadê a tampa do meu pote?
5: Não sei, perdi. Escuta a bomba.
4: Cadê a tampa do meu pote?
5: Quer fazer favor de prestar atenção quando eu falar? Não sei, perdi a merda da tampa, não sei.
4: Vai catar a tampa do meu pote.
5: Eu te dou um pote novo.
4: Eu não quero novo, eu quero esse pote que eu tô acostumada.
1: Viu? Eu também quero a tampa do meu pote.
0: Chega.
1: Ah, devolve.
0: Gente, quando você dá um pote com alguma coisa pra alguém, não espera devolver o pote,
1: ah,
0: não.
1: Ah, você tem que devolver e eu quero a tampa do meu pote. Porque pior do que não dar o pote todo é dar só a parte de baixo sem a tampa.

0: A Nativa é tudo e muito mais. É o Murilo Rufi. Saudade estranha aqui no Turma da Nativa.
1: Minha filha e meu genro pediram uma caixinha de som emprestado pro Natal quando foi. Em agosto, não tinha me devolvido. Quando eu fui lá buscar, porque eu tava precisando, ele falou, sogra, mas você não me deu? Eu falei, não, não dei. Ele falou, deu sim. Teimando comigo. Ele está com o meu peso de academia, com o meu banquinho, com a minha cômoda, com meu, todos os meus potes. Dois caras de pau.
0: Tá com a casa inteira.
2: Você viu, né?
0: Pegou a casa inteira e ela não percebeu.
2: Ai, que absurdo.
3: Oi, Nativa, boa tarde. Então, turminha, uma coisa que eu emprestei, que até hoje não me devolveram, foi uma bolsa que eu emprestei pra uma colega minha ali num casamento, né? E até hoje ela não me devolveu. Ô, Mariana de Guarulhos, tá Paulo Facini? Por favor, né? Tá na hora, vamos devolver minha bolsa?
0: Ô, Mariana de Guarulhos, seguinte recado aqui pra você.
4: Então você não pode desejar aquilo que você não pode ter!
2: É isso, sobre isso.
0: É isso mesmo. Saindo agora presente pra você, a camiseta da Nativa, coleção 2026, aproveitar o dia bom da vida, brindar um novo encontro, explorar o mundo e viajar sem limites. Tem 4 mini perfumes da Amaca, né, Daísa?
2: Amaca Paris, perfume que te faz feliz. E quem leva é você, Rosângela de Araújo dos Santos. Final do telefone 9676.
0: Parabéns, Rosângela!
2: Parabéns, maravilhosa!
0: Aê, Rosângela ganha a camiseta, ganhou o kit de perfumes da Amaca também.
2: Arrasou.
0: Só vim buscar 5 dias úteis. Qual é o endereço, Dai?
2: Avenida Doutor Francisco de Mesquita, número 1000, Central Plaza Shopping.
0: Das 10 da manhã às 6 da tarde, com documento original em mãos. Fechou? Combinado?
2: Fechou.
0: Daizinha,
2: oi.
0: É sempre muito bom brincar com você, viu, Dai?
2: É sempre muito bom estar com você, anjinho.
0: Pra você, aquele... Beijo de anjo.
2: Beijo, anjinho, Gabriel.
0: Beijo.
2: Beijos lindos e lindas. E até às 6 na Nativa, entrando no grupo.
5: Tchau, Dai!
2: Tchau!
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0: O Sindicato dos Metroviários de São Paulo vai fazer uma assembleia hoje à noite para decidir sobre a realização de uma greve prevista para amanhã. A categoria, que já havia aprovado o estado de greve no último dia 7, protesta contra a redução do quadro de funcionários, o avanço da terceirização também e alterações no plano de saúde. O governo federal implementou novas regras para o programa de alimentação do trabalhador em todo o Brasil. A ideia é facilitar a rotina dos beneficiários e agora permite que os cartões de vale-refeição e alimentação sejam aceitos em praticamente qualquer maquininha. O medo da violência alterou a rotina de 57% dos brasileiros no último ano. Segundo pesquisa divulgada nessa semana, 41% das mulheres deixaram de sair à noite no último ano por medo da criminalidade. O percentual é menor entre os homens, de 30%. Daqui a pouquinho, tem o Márcio Cruz, é o locutor que te seduz, é o Super Nativa. Com um montão de desafio, brincadeira, tem prêmio. E ele vem cantar já já pra você.
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3: Oi, Débora.
4: Juntinho, Prestes Maia Tiradentes com lentidão no sentido Tietê, desde a Praça da Bandeira até o final, meia hora o tempo de trajeto. Não tá fácil pela ligação e avenida do estado, mas é um caminho um pouquinho melhor. 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
3: Obrigado, Débora. Um beijo de anjo para você. Até amanhã.
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0: Pretinho.
1: Superação. Superação.
2: Pra você que tá esperando o 100%, não espere estar 100% preparado pra avançar. O primeiro passo é o seguinte. O primeiro passo, ele sempre vem antes da confiança.

0: que tá aí.
1: Eu não sei pra quem rir.
0: Olha ele aí, ó.
2: Oi, coisinha linda. Boa tarde, gente. Nativa, boa tarde. Um minutinho pra

0: agora, nesse horário, é no zap de promoções. 9198-406-9646. Já já vamos cantar, vamos brincar aqui no Super Desafio. Eita, que vamos dar um aspirador de pó, é hoje, é hoje. Mais kit, pães de queijo, pedacinho do sol. Tem super encontro. WhatsApp aí, ó. Gente, já tá liberado pra você participar, indo de promoções, tá? O tema hoje do Super Desafio é Oi! E vamos nessa juntos, 5 em ponta aqui pra começar o Gustavo Lima e Luiz Fonsi, vagabundo!
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6646, vamos dar aspirador de pó de presentão e vai também o kit pão de queijo pedacinho do Sol. 4 pacotes deliciosos. 5 e 7 agora, boa tarde.

0: Esportivo é tudo e muito mais. Henrique Juliano, devia ser proibido.
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0: Tá liberado aqui, é você participar do super desafio. Hoje é no Zap de Promoções. 9

0: Brasil de hoje, eu voto na música número 2, Léo Magalhães.
1: Aí, Maria.
2: Toda vez que você me disser oi.
3: Oi, Márcio, boa tarde, Nativa. Aê. O meu voto vai pra música número 1, Guilherme Benuto e Simone Mendes.
1: Bom, Alexandre. Tem que a Beth também. Fala, Betinha.
4: Meu voto vai no número 2.
1: Aí, muito bem. Tem a Fernanda também.
5: Oi, Márcio. Oi. Eu voto na número 1.
1: Número 1, gente. Meu Deus, número 1. Mais um voto pra 1, hein?
0: No desafio de hoje, eu voto na música número 2, Léo Magalhães.
1: Aí, a Maria votou na 2. Fala, Carolzinha.
6: E no super desafio de hoje, eu voto na música número 2. E toda vez que você me disser oi, eu vou responder só oi.
7: Eu gostei assim. Vou mostrar aqui.
1: 5:18 agora. Zap de promoções, gente. Vou repetir: 9198-406-9646. Boa sorte.

0: Super Nativa.
1: Super Nativa, gente. Você que tá aí com o seu veículo, a quinta e última parcela do IPVA para carros com placa final 1 podem ser pagos até hoje, tá? O calendário segue até o dia 23 de maio. Para os demais carros e placas também, quem atrasar já sabe, né? Pode ser multado e até ficar impedido de licenciar o veículo. Ah, tira da frente.
2: Ai, não tenho dinheiro.
1: Vai emprestar.

0: Nativa é tudo e muito mais. É Felipe e Ana Castela. Hoje é terça-feira, gente. Super encontro, vamos lá?
1: Super encontro.
0: Super encontro. Todo dia tem um quadro diferente. Essa música aqui foi lançada lá em 1998. Música que faz parte do álbum Ao Meu Brasil, de Julio Iglesias. Bom, a música fala sobre a força de uma amizade, companheirismo e apoio diante das dores do amor e desilusões amorosas também. Coisa linda isso aqui, ó. Zezé de Camargo, Julio Iglesias, dois amigos. Zezé de Camargo e Luciano e Julio Iglesias pra você.

0: Nativa, são 5h34 agora. Super Nativa. Vamos falar do trânsito aqui, ó. Fala, Eduardo.
1: Nativa, boa tarde, Márcio.
0: Boa tarde.
1: Meu nome é Eduardo, sou aqui de Itapecerica da Serra.
0: Boa,
1: agora tô no carro aqui indo pra trabalhar, né, que sou motorista de aplicativo. Uhum. Aqui em Itapecerica, por enquanto, o trânsito tá tranquilo. Vamos ver daqui pra tarde aí como vai ficar. Mas pra trabalhar tá uma belezinha, viu? Valeu, super tarde pra vocês aí.
0: Valeu, Edu.

0: 91 98406 9646. É nesse que você vai mandar.
1: Meu voto é na música 1. Manda um oi aí pra eu ver. A Nativa anotando você. Um beijo, Nativa!
2: Eita, nada a ver, tem mesmo nada.
0: Valeu, Dani. Música 1, ela votou. Mano, Vanderleia!
3: E no super desafio de hoje, eu voto na música número 2.
4: E toda vez que você me disser oi, eu vou responder oi.
0: Fala, Rosi!
5: Hoje eu vou votar na música número 2.
0: Valeu, Rosinha!
2: Toda vez que você me disser oi.
0: Fala, Ana!
1: Boa tarde, Nativa! Boa tarde, meu voto, Daniel, vai na música número 1!
0: Seja para Ana Paula! Contatos. Júnia vai votar em quem, Juninha?
6: Eu voto na música 1.
0: Vota aí, galera. Música 1. Daiana.
6: Voto na música número 2. Léo Magalhães. Beijo.
0: Um beijo. Até

0: Só respiração.
1: Essa respiração.
2: Paulo Santana aqui no Super Nativador desse amor. Essa música aqui é maravilhosa, né? Na voz do Luan, do KLB. Muito bem, gente, ó. Super desafio!
3: Super desafio!
2: Sim, vamos trans-

0: rufando os tambores. Atenção. A gente vai conferir agora a música campeã. Com 56% dos votos. Foi pegado hoje, hein?
1: Quem é o cantor?
0: Quem? Será que eu falo?
1: Quem é o cantor?
2: Ah. É ele.
0: Não sei. Não, calma. Calma.
1: Quem é o cantor?
0: Guilherme Benuto. Simone Mendes.
3: Musical.

0: Borboleta Azul. Deixando aqui mais um Super Nativa, gente. Faltam 4 minutos pra 6 agora.
1: Ah, tá aí.
0: É, agora é a ganhadora, hein? Ou a ganhadora.
1: Olha ele aí, ó.
0: Pior que não é ele, viu? É ela, Andréia Pereira de Souza. Andréia Pereira de Souza, 9518, finalzinho do fone. Odeinha, parabéns, meu amor. Você está levando aqui.

delícia. Tem um gourmet, tem um requeijão, tem um goiabada. É um mais gostoso que o outro. Então é isso aí, tá bom? Andréinha, Avenida Professor Francisco de Mesquita, Avenida Doutor Francisco de Mesquita, número 1000 Central Plaza Shopping. Ali no Central Plaza Shopping tem a lojinha da Nativa. Você chega lá através do metrô e também o trenzão da Manduateí. Tá bom, meu povo. Daqui a pouquinho tem um grupo. A Nativa entrou no grupo comigo, Márcio Cruz.

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1: Ó, quero falar com a Débora Mendonça agora. Rodoanel, tá com problema, Débora?
2: Oi, Márcio, tem acidente no Rodoanel, pista externa. Agora não vale o caminho entre a Regis Bittencourt e Imigrantes. 13 quilômetros de congestionamento, trecho percorrido em não menos que 50 minutos.

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9: Vai virar o relógio, ó. 6 em ponto.

0: Alexinho.
1: Quer me deixar surdo?
0: Cadê os nenenzinhos, papai? Chegou. Cadê os nenenzinhos?
1: Ô, Dai.
2: Oi.
1: Que hora chegou, Márcio?
2: Ah, então, já já.
0: Márcio. E aí, gente, vocês estão bem?
1: Olha aí, ó.
2: Chegou.
0: Eu fui pegar um café ali. Cafézinho.
1: O que que tem no café?
2: É que galinha.
0: É que fiozinho
2: não
0: no
2: Não sei
0: estúdio,
2: se você esse... sabe, mas ele recebe no começo do programa.
1: Ah, no começo do programa. Tererê. Tudo bem?
0: Antes fosse assim, só no TTzinho, né? Ah, meu Deus. Graças a Deus, gente. Vamos lá. Isso aí.
1: Não se queixo, não.
0: Já tive uma informação hoje aí, hein?
2: Qual?
0: Neymar não vai não, hein?
2: Mentira! Rapaz. Vai ou não vai? Ontem ia, ah, hoje então. Não vai. Ele não vai não.
0: Vem não, hein? Ó, tô triste. Mas vamos nessa.
1: Querido, eu gostaria que o Neymar fosse.
0: Eu sei que você quer que ele vá. É, deixa no banco.
1: Vou torcer, Brasil.
0: Vou torcer.

0: programa recomendado para maiores de 10 anos.
1: É isso, gente. Terça-feira cá estamos nós. O grupo já está aberto. Ah, e detalhe, hein? Estamos no zap de promoções.
2: Aquele que o final é 46?
1: Isso.
2: Ah, quem sabe, manjo tudo.
1: Quem sabe, vai ao vivo. 9198-406-9646.
2: Repita.
1: 9198-406-9646. Eu falo com medo de mudar. Mas um medo.
2: Eu sei que o final é 46.
1: É isso mesmo. Hoje é no zap de promoções. Vocês estão bem, né, Galinha, Daizinha?
3: Graças a Deus.
1: Gente, eu queria sentir frio, porque o frio deixa a gente... Essa época, assim, deixa a gente parece mais charmoso, né? Aquela blusa que a gente gosta, você fala assim, eita que eu vou hoje com esse jacão, vou com essa galinha hoje ali, tá com uma blusa, embaixo ali é um é lã, galinha, uma lã, vai até o pescoço aqui.
2: É uma linha, jaqueta, né?
1: Uma linha.
2: Olha, é linha, entendeu? Um pouquinho olha, mais grossa.
1: No verão, no inverno, eu tô sempre do mesmo jeito, não muda nada, minha filha. Não,
2: mas você tá de blusa preta de branco comprido.
1: É verdade. Não, é. Tudo bem, Laizinha?
3: Tudo excelente, graças a Deus, preparadíssima pra fofocar.
1: E pelo jeito, ó, quando ela ri assim, tem fofoca das boas. O que você tem hoje, Laizinha?
3: Ah, tem mesmo, viu? A Rafa Kalimann, ela contou que o Natan, ele fugiu da responsabilidade ali no final da gravidez dela.
1: Ixi, na reta final da gravidez.
3: Aham, e ela falou que foi o momento que ela mais precisava dele.
2: Mas ele já fez a responsabilidade.
1: O bicho.
3: Não é só naquele momento, não. Tem que ficar do lado.
1: É que às vezes...
3: Em todos os momentos, ai, principalmente na reta final.
1: Será que tem aquela coisa do...
2: É,
1: então. Mas, ó, não tô querendo ser aqui. Olha a cabeça. Mas, assim, o homem fica com aquele... Aquela preocupação, eu preciso prover minha família. O cara tem a agenda dele, não sei o quê, aí põe sogra, mãe, pra acompanhar a mulher, assim, pra... Quanto isso eu tô... Ó, meu bem, tá tudo bem, eu só tô indo ganhar um dinheirinho ali e tal. Você, é uma
2: desculpa,
1: discussão.
2: Tem que ficar ao lado.
1: Tem que ficar ao lado.
3: Isso mesmo, galinha, desse
1: tem
3: jeito.
1: Tem que ficar ao lado, mas e aí? Precisa trabalhar também. As... É.
2: Uma coisa ou outra.
1: É verdade, olha, é uma amor, coisa ou outra, né?
2: Eu vou ficar do teu ladinho, nós vamos passar fome. Vamos passar fome junto.
1: É isso aí, na alegria e na tristeza. Boa essa nota.
3: E
1: boa.
3: Vamos falar também da Ana Clara, que ela apresenta alguns quadros do BBB. E ela causou uma polêmica nas redes sociais. Por quê? Porque ela fez um comentário sobre a aparência das pessoas durante uma viagem. É. Sabe o que ela disse?
1: Ah.
3: Só tem gente feia aqui.
1: Ela falou... Pediu, né?
2: Eu nem tava lá.
1: Pediu.
3: Pensa numa combinação de gente feia pra todo lado.
1: E o pessoal ficou criticando ela, daí. Tem crítica
3: como
1: e tem...
3: Como sempre, né?
1: Eita, meu Deus. Ó, tá no país dos outros. Olha,
3: tem
1: tá
3: gente
1: vendo?
3: Levando na boa e tem gente criticando.
1: Brasileiro. Vai aproveitar a viagem, menina. Oxi. Ô, véi, e tu, véi? Quem é tu, hein,
2: véi? Quem é tu?
1: Quem é tu?
2: Quem é o cantor?
1: Quem é o cantor? Ah.
2: Comissão de Segurança da Câmara.
1: Lá vem proposta boa.
2: É ano, né?
1: É.
2: Aprova a primeira comissão. Tá. Segurança. Ainda tem que ir pra comissão, pra CCJ.
1: Tá. Tá.
2: Aprova o uso do fundo de garantia para a compra de arma de fogo.
1: Ó, peraí.
3: Eita, gente.
1: Como assim?
2: É.
1: Pode?
2: Agora vai poder.
1: Gente,
2: para que você tenha segurança no seu lar.
1: O povo não tá conseguindo pagar.
3: Misericórdia, senhor.
2: O cara tá pegando pra dívida. Só se for pra comprar um revólver e assaltar.
1: O cara tá tentando desenrolar pra enrolar de novo. Tem gente que tá desenrolando e... Meu Deus. Tá bom. A gente vai falar de... Eita, meteoro, hein? Gente, a gente não falou ontem do crime organizado, né? Das facções. Metade da população tá praticamente dominada ali e tal. Hoje o governo federal anunciou 1 bilhão mais 10 bilhões do BNDES para tentar sufocar essa coisa das facções aí e tal. Só que aí vem a dúvida. Será que esse pacote, ele ataca a causa ou só vai tratar o sintoma? Isso aqui deve ser resultado desse encontro que ele teve com o homem lá.
2: Nós estamos em 2026.
1: 2026.
2: Outubro tem o quê?
1: É o quê?
2: Outubro tem o quê?
1: Eleição.
2: Ah, então deixa pra lá, não vamos comentar isso aí.
1: Gente do céu, vamos lá, hein? Assuntos polêmicos aqui, que nem os mamilos. Bora lá, então.
2: Mas leio, ó, aproveita o pessoal antes de exercer o comentário, de mandar pra gente. Tenta dar uma lida, achar essa publicação desse texto do governo federal e esmiuçar mesmo. O que é que você acha? Vamos falar com embasamento, inclusive nesse negócio da aprovação do uso do fundo de garantia para compra de arma. O que eu quero saber, o que que o meu ouvinte acha disso?
1: Boa. Deu para perceber, hoje o programa tá tiro, porra.
3: Que tiro foi esse?
2: A bomba.
3: Que tiro foi esse que não tá um arraso, que eu não gostei disso, não.
2: A bomba fica contigo, nós vamos na base do tiro.
1: 9198
3: 44
1: 406

0: A Nativa é tudo e muito mais João Bosco e Vinícius Química.
1: Eita, química é bom, né? Mas eu prefiro mais matemática.
0: É, né? Eu preciso. Prefiro física. É. Física.
1: Depende da química, né? Se for aquela química de pele com pele. Eita.
0: Às vezes a química tá na cama. Mas depois do resultado, parece que não tem mais química. O que aconteceu aí?
2: Não. Por isso que eu prefiro a fofoca.
0: O que aconteceu daí com a Arela?
2: Vamos falar da fofoca do momento, que é Rafa Kalimann e Natan. Só Deus, hein? E vocês viram? A Zuza tá a coisa mais linda, a bebê deles,
0: bonitinha,
2: né? Já tá,
0: né?
2: Grandinha, é uma graça. Bonitinho. E o que acontece? A Rafa deu uma entrevista e ela contou que o Natan, ele acabou se afastando dela justamente quando ela mais precisava, que foi na reta final da gravidez. Ela falou que ele fugia da realidade da gravidez, né? Então, aí o que ele fazia? Ele saía com os amigos, deixava ela sozinha em vários momentos. E aquilo era péssimo pra ela, ela se sentia mal. Ela falou que ela sentia medo, ela sentia crise de ansiedade. Porque ela precisava dele ali com ela naquele momento. Uhum. Só que ela acabou se sentindo sozinha. E isso aumentava tudo que ela tava sentindo, né? E aí, em outro trecho da entrevista, ela falou assim... Quando a família não é uma escolha pra você, machuca. Aí, na hora que ela falou isso, já sabe, né? A internet já veio com... tudo.
0: Coitado.
2: Aí
0: do Natan,
2: tem muita gente que saiu em defesa dela e outros disseram que eles apenas enfrentaram dificuldades normais da chegada do primeiro filho. Eles, que isso acontece.
0: Eles estão juntos, né, Daí?
2: Estão
0: não tem
2: juntos,
0: nada.
2: Depois
0: disso,
2: ainda
0: continua junto. Pra que expor um negócio desse?
2: É, então.
0: Quando você separa, é uma coisa.
2: Tá junto, tá de boa. É aquilo que a gente já falou. Vai no podcast e sai contando a vida.
0: Sai falando tudo.
2: E não tinha necessidade. Até porque a visão que eu tinha daqui é que ele tava muito presente e muito fofo.
0: É verdade. Até então a gente...
2: Não é? Então, porque assim, era ela fez essa exposição, né?
0: Era foto da gravidez e ele sempre do lado.
2: Isso.
0: Aquelas fotos bonitas pra internet. Ela expõe de graça, assim, uma situação do marido. Só que é o seguinte, homens unidos jamais serão vencidos.
2: É, por quê? Porque ele se defendeu, né?
0: Ele falou, ele foi nas
2: redes
0: sociais.
2: Boca de sacola. Chega a estar salivando pra falar. Fala, boca de sacola.
0: Ele reconheceu realmente, viu? Ele teve dificuldade pra lidar com essa coisa aí. É uma emoção muito forte, né? Tipo, ai, você pai e tal, não sei o quê. Aí tem a emoção da mãe, enfim. Abre aspas. Rafaela me falava que precisava de mim. Às vezes, eu tava aqui em casa, mas enquanto ela tava cozinhando ali, eu tava deitado no sofá. Aí foi o momento que eu mais me vi longe da Rafa, mesmo estando perto, fecha aspas. Isso foi o que ele falou.
2: Mas o Rafa também era só ir deitado do lado dele, lá no sofá.
0: Era de cozinhar, né? Aí o povo vai falar, ou vai ajudar a cozinhar.
2: Ela chegou a falar que ele teve desejo de grávida, né? De aí, madrugada. Aí, queria comer umas coisas, pedia pra ela fazer.
0: Esse povo não tem... Não tem garçom. Não tem cozinheiro em casa, não. De
1: 3 horas da manhã.
0: Oxi.
2: É, mas só que aí, agora eu vou defender a Rafa também. Tá, você tá falando aí. Ele disse desse momento que ele tava em casa. Mas e quando ele deixava ela e ia sair com os amigos?
1: Ia contar
2: no final
1: pra todo
2: da gravidez,
1: mundo.
2: Ela buchuda.
1: Não. Ele ia contar pros amigos o prazer da gravidez.
2: Ah, tá.
1: A alegria que ele tinha de estar.
2: Que a bolsa estoura naquele momento. E aí?
1: Era só ligar pra ele e voltava
0: sozinha.
1: Rapidinho.
0: É, minha filha, estourou a bolsa.
2: Não, tá errado.
1: E ele não tava sozinho.
2: Ela não fez filho sozinha. E quando a mulher, ela tá grávida, ainda mais na reta final, realmente, é tudo. É, gente, é um turbilhão de coisas, tá?
1: E
2: por
1: nós
2: quê?
1: Temos que
2: porque
1: aguentar
2: é
1: isso aí,
2: é
1: isso?
2: Aguentar nada, a gente que aguenta. É aguentar aquela isso. Barrigona, entendeu? Porque é cansativo, dói as costas,
0: é
2: o pé fica
0: fora,
2: inchado. Aí você fica com mal-estar, com dor na cabeça. Que nem ela falou, com medo, ainda mais que é a primeira gravidez. Crise de ansiedade, tudo isso.
0: A mulher tá muito inchada, né? Tá...
2: Então, vocês não pensam que é só fazer, não. Tem que estar do lado,
1: mas
2: principalmente
1: gente,
2: na reta final.
1: Só da gente estar pensando o que será que tá acontecendo. Quando dá crise de ansiedade na gente, dá dor, dá tudo, não é
2: sabe
1: assim?
2: Sabe que a Lorin Prota, ela fez um teste com o Léo Santana. Não sei se vocês chegaram a ver.
1: Aí emprestou a camisa pro Marrom.
2: Não. A médica foi até lá e levou uns aparelhos pra simular as contrações nele.
0: Meu Deus.
2: Galinha. Esse homem daquele tamanho. maior que o Márcio, começou a gritar: para, não precisa mais, pelo amor de Deus, que eu não aguento mais. Vocês precisam valorizar a mulher, porque vocês não aguentariam um terço do que a gente aguenta.
1: Você não sabe o que é uma pelinha do dedo quando a gente solta aqui.
2: Ai,
1: que
2: coitado.
3: Imagina o Natan cantando: hoje não vai ter cabaré. Hoje não. Cantou isso 9 meses, que não ia ter cabaré à noite.
2: Não, pelo contrário, ele falava pra ela: fica aí que tem cabaré essa noite. Ui.
3: Não, se ele ia pro cabaré deixar a grávida lá, é sacanagem. Aí eu vou ficar do lado dela. Mas...
2: Você acha que ele ia, galinha?
1: Você ia pra onde?
2: Você ia pra onde?
3: Eu
2: não senti firmeza.
1: Não, não é assim.
3: Acho que ia falar assim: ih, só dorme.
1: Olha, não é assim. Eu quero ver pra onde você vai quando tiver a mãe ter.
2: Ele não vai, não.
3: Eu só vou fazer aqui o gesto. Eu vou, ó. É isso que eu vou.
0: Gente, você que já foi gravidinha, você que já teve uma gravidinha na família, conhece conhece ela, ou você conhece o seu... Mas eu acho que ela expôs demais o cara falar.
1: Não, assim. É isso que eu falo. Na hora de virar o joinha, ela reclamou. É.
2: Eu acho que não precisava da exposição agora, até porque a gente não precisava mais saber disso, já que não contou passou. Quando aconteceu. Oxe, mas passou. Isso mostra que ela tá magoada.
3: Ela tá magoadinha. Vamos lá, gente.
2: Ela tá magoada ainda.
3: Você que passou por isso, ou não passou ainda, agora tá com medo. 9198.
2: Ou você que tá grávida aí, ó. Seu parceiro tá juntinho com você em todos os momentos, tá cuidando?
3: Entrega esse parceiro bom também.
2: Se não, manda o nome dele aqui que a gente já fala logo um monte pra ele.
3: Passar vergonha.
1: Se ele não tá te ajudando, entrega pra uma amiga.
3: 9198.
2: 406.
3: 96.
2: 46.
1: Se ele não tá ajudando, ó, pede ajuda.

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0: 3466. Bom, os assuntos já estão aqui na mesa, né, gente? A Ana Clara chamou o povo. A Day vai falar daqui a pouco onde ela tava. Mas não era no Brasil, não. Chamou o povo de feio onde ela tava lá.
1: Eita, tem gente feia aqui.
2: É, acontece.
1: Aí eu ouvi o cara que mora lá e falou assim, o que você tá fazendo aqui, então?
2: Eita, vaza. É tipo toma. Isso.
0: Aí já dá.
1: Né?
0: É fácil falar quando você não tá na sua língua ali, né? Ficar criticando um pouco. Bom, tem aqui, ó, questão das armas. Liberar o FGTS pra compra de arma, gente. Eita, se o que tá matando nós já é agora é as dívidas. As dívidas estão matando o povo agora. Vamos lá. Vamos colocar isso aqui, daqui a pouco a Galinha vai trazer detalhes aí dessa notícia. Fala, Michele.
3: Olha, eu acho assim, o Brasil já tá muito armado. Já tem arma sobrando. A gente não precisa de mais uma lei, mais uma brecha pra pessoa poder se armar. A gente precisa de uma lei para desarmar. Eu sou super contra armamento, porque quanto mais arma, mais violência. Então, não concordo. Uso o FGTS para comprar casa, para fazer qualquer outra coisa que não seja se armar. Eu sou totalmente contra uma pessoa que tem arma em casa.
0: Aí, ó. Tem aqui a Márcia, que vai falar sobre Ana Clara. Fala, xará.
4: Eu acho que ela tá acostumada a ver gente bonita, né, aqui no Brasil. Porque, afinal de contas, o brasileiro tem seu charme, o brasileiro tem sua beleza. E eu acho que foi uma brincadeira. Só que, infelizmente, hoje no Brasil não pode falar nada. Mas eu acho que foi só uma brincadeira. Mas que, né, realmente ela tá acostumada com pessoas bonitas aqui. Nós brasileiros, cada um tem seu charme, cada um tem sua beleza.
0: É que parece que vale tudo pra ficar aparecendo em rede social hoje, né? Você não tem o conteúdo pra falar, pra apresentar? E fica pra postar qualquer coisa,
1: então, tá aí. Mas é o que eu falo assim. Ela poderia. Tava com uma amiga?
0: Tava.
1: Faz o um comentário. Mas não precisa postar, né?
0: Tipo assim, nossa, você tá vindo aqui, meu tetutel. E a Rafa Kalimann, gente. Cristiane vai falar da Rafa Kalimann, falou que não teve. Quer dizer, ela resumiu, né? Que na gravidez foi difícil. Natan, teve momentos que o Natan, ó.
1: Fofofole.
2: Zarpou.
0: Ou zarpava ou ia pro sofá. E ela ficava ali sofrendo.
5: Então, eu achei interessante ela ter falado sobre esse assunto. Porque eu acho que muitas mães na gestação passam por isso, mas não têm coragem de admitir ou falar, né? Porque geralmente as pessoas gostam de romantizar. Falar só as partes boas. E essas partes que a Rafa falou, a maioria não fala, né? Não cita. Mas eu achei muito importante.
2: Eu acredito também que ela tenha falado, porque muitas mulheres se identificam com isso, né? E aí ela

0: quis mostrar que com ela também aconteceu.
1: Mas acredito que ele não falou antes.
0: É, então poderia ter falado no fim já, mas não, aí todo fim, mundo...
1: Não, no fim não,
0: não, logo quando aconteceu.
1: Tira uma foto e fala ele no sofá, eu aqui, coisa... Por quê?
0: É, logo quando aconteceu um ela vídeo. Poderia ter falado, mas ia dar uma repercussão grande, porque o povo ia pra cima.
2: Aí pra você ver, né, se isso foi uma conversa de podcast, vamos jogar no mínimo aí, uma conversinha de uma hora. Em algum momento ela falou bem do Natan, só que o pessoal pegou.
1: Mas
2: só...
1: falar bem em qualquer situação, manchete, jornal, televisão, seja o que for.
2: Ninguém vai falar.
1: Não funciona.
2: Não funciona, o que vende é isso aqui. E, então é isso. E aí o Natan, ele teve que... Aí o cara tem que ligar a câmera dele e ir pra rede social pra se explicar, falando, realmente, gente. Foi o que ele falou, ele admitiu que em alguns momentos ela ficava lá, na cozinha.
0: Vamos
2: às vezes,
0: ver na próxima gravidez.
1: Ah, nem
0: com
1: olha
0: certeza...
1: pra mim que eu não vou fazer
0: com certeza logo fica buchuda de novo.

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1: 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Júnior e César, cheiro de culpado. E aí, de quem é a culpa, hein? De quem é a culpa? Muito bem, vamos falar aqui. Gente, ontem a gente falou aqui desse assunto aqui, que 41% da população vive em áreas dominadas por facção. Hoje, o governo federal anunciou bagatela de 1 bilhão mais 10 bilhões do BNDES para combater o crime organizado. Peguei aqui dois comentários de prima, assim, só para incrementar aqui no assunto, antes de desenrolar. Uma pessoa já dizia assim, ó: oxi, por que não pega os bilhões das emendas parlamentares para aplicar na segurança pública da população? Porque tá falando do empréstimo, que é empréstimo, né? Aí outro: tem gente falando também que essa medida é resultado do encontro com o presidente lá dos Estados Unidos. Porque parece que porque teve um aperto, né? Porque tem muito a ver com que rola também com tráfico e tal pra fora do Brasil. Aí fica a dúvida aí se esse pacote vai atacar a causa ou se vai tratar esse sintoma. Bom, são quatro ações aqui o plano. 389 milhões é para sufocar o dinheiro do crime, vai rastrear a conta, vender bens apreendidos antes da justiça decidir, fazer operações mensais da polícia, enfim. 331 milhões para presídios, que é colocar bloqueador de celular, vai equipar, né? Scanner, câmera, detector de metal, em mais de 138 cadeias estaduais. 201 milhões para investigar assassinatos, que é treinar peritos, comprar mais equipamentos de DNA e modernizar os IMLs. Aí tem a força-tarefa também, que é unir Polícia Federal e Estadual em operações conjuntas. A gente tá em 2026. Isso aqui já não era para estar existindo já há muito tempo?
2: Gozado que esse mesmo pessoal que está implementando isso aí diz que para que você acabe com... Como é que você vai parar com o plantio da droga sem dar um outro tipo de coisa pro cara plantar? Ele precisa ganhar dinheiro.
1: E não é fala velha não, tá gente? Não estamos tirando isso do contexto, então, não. É fala muito recente
2: Eu não tenho dúvida que um plano que já vem sendo executado em alguns estados, o DERIT, por exemplo, que foi secretário de Segurança Pública em São Paulo, já vinha executando isso. Eles foi para Brasília para montar esse plano. Há quanto tempo se fala de colocar bloqueador de celular em presídio?
3: Seria ótimo.
2: Só que é o seguinte: há quanto tempo se fala de colocar detector de metal em presídio? Só que mulher não pode ser revistada, advogado não pode ser revistado, né? Nós temos que combater, claro, eu concordo plenamente, tem que combater. Mas nós temos que fazer uma estruturação através de legislação. Por que que advogado não pode ser revistado?
1: Pois é.
2: Ora, por onde atacou o crime organizado para poder fazer isso aí? Exatamente formando gente em advocacia. Né? E onde está o crime organizado? Nas pequenas prefeituras? Por que que estão tentando agora coibir os shows de artistas de um milhão e pouco? Em cidades de 2 mil habitantes? Porque era uma maneira de lavar dinheiro.
1: Deu para entender, né, gente? O próprio crime organizado, para ele se sustentar, ele investe até nisso. Ele vai, claro, pagar gente, vai formar advogado para defender eles.
2: Mas tem um monte.
1: Eu não sei se eu ponho a fala daquela, de uma vereadora que... Foi uma vereadora que essa semana isso aqui viralizou muito, dizendo que traficantes são trabalhadores mega explorados. Gente, é uma visão de... É um político, é um vereador que tá falando.
3: Coloca a fala dela.
1: É que é bem... Mas foi exatamente... É que ainda bem que a frase tá aqui, a frase principal que ela falou. Gente, como que... O traficante é um trabalhador mega explorado. E aí, politicamente falando...
2: Politicamente falando, você vai vender, você vai meter a boca no pau?
3: Que vocês isso, Gary?
2: Pagarem? Não, a boca de fumo.
1: A boca de...
3: Não, claro que não. Você acha que ele vai ser corajoso?
2: Não, eu quero saber se tem peito de processar o traficante.
3: Não tem.
1: Tá vendo?
3: Vai se meter com isso nada?
2: Não, de jeito nenhum.
1: E aí vem um monte, aí ó, vem uma sequência de coisas aí, porque, meu, isso aí vai escalando, o cara, às vezes, vai ser pego, é preso, aí daqui a pouco vem a justiça, solta o cara.
2: Então, porque o problema, claro que nós temos que aparelhar os presídios, não tem dúvida, mas ele já é solto na audiência de custódia.
1: É, isso aí, é isso aí. Em muitos casos, sim. Gente, adianta, não adianta, é grana, hein? Bilhões, ó, 1 bilhão mais 10 bilhões emprestados aí do BNDES pra aplicar no investimento. É isso. Quer entrar na conversa? Manda áudio 9198
3: 406
1: 9646. Bora!

0: 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É de Brito e Samuel, Romance Rosa. Já já tem Zezé e Luciano.
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4: Segunda-feira, dia 18, é a convocação final dos jogadores que vão à Copa. A expectativa é grande, especialmente se Neymar estará na lista dos 26 nomes convocados pelo técnico Carlo Ancelotti. O que é que você acha?
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0: grávida, teve nenê e agora falou o que o esposo fez na gravidez, né? Que é o Natan, né?
1: Você ficou sabendo da última fofoca?
2: Será que ele fez de tudo mesmo?
0: Gente, eu não vou nem contar pra vocês que eu passei na padaria de manhã, daqui a pouco...
3: Não,
0: eu
3: já soube.
0: Soube já, né?
3: Soube que o Boca de Sacola ficou desesperado porque ele não viu quem morreu.
0: Nossa, eu tava com fone de ouvido, eu tava comendo pão e o rapaz...
4: Você viu quem morreu aí na hora? Quando eu tirei, o papo já tava rolando.
0: Eu desliguei o fone pra... Eu acabei não descobrindo quem era.
1: Gente do céu. A fofoca que eu gostei de ficar sabendo foi da Viviane Araújo.
0: Que
1: a gente ficou falando aqui, lembra que o Belo tava colocando...
0: Negócio do show.
1: Isso, tava colocando as imagens da Consuelo. Sim. Junto com o Misael no show, se beijando. Ela falou pra ele tirar isso do show. Porque não tinha nada a ver ele levar Misael e Consuelo pro show do Belo. E ela também falou, Galinha, lembra que a gente falou do beijo? Como será que ela reagiu? Ela falou que foi muito desconfortável pra ela, porque ela olhar e saber que ela tava beijando o ex dela. Eita, que contou tudo, porque a novela acaba nessa semana e já terminaram as gravações.
3: Não teve língua, não.
1: Teve, não. Falou que não teve.
2: Ela falou, mas será que não teve?
1: E que não vai ter amizadezinha, não, viu? Não, acabou a novela, acabou-se tudo.
0: A depender dela, dá pra perceber que não. Mas que com o Belo, vixi.
2: Eu vou te falar, sair com a amiga é um saco.
1: Ah, e tem mais uma dela. Ela falou também que na novela aí, ela chegou e falou pro que fez a novela, que eu esqueci o nome dele agora.
2: O autor da novela.
1: Isso, o autor da novela. Falou assim, ó, tá bom, eu topo. Um beijinho, tal, mas... Agnaldo Silva... Cenas de sexo.
3: Voz da consciência, hein?
1: Essa, viu? Cenas de sexo, não faço.
0: Nossa, gente.
3: Como é que ela fazia o que fazia?
2: Não faz com o Belo, né?
0: É.
2: Comigo faz.
1: Fiquei passada. Aí, Galinha, esperou acabar a novela pra falar.
0: Eita, que não tá nem assumindo essa novela pela novela. Agora é pela fofoca.
3: É o seguinte, porque acho que não tinha saído o cascaio ainda, né?
1: É.
3: Agora saiu o cascaio pra falar.
0: A pessoa assiste a novela, é pela fofoca. Eu quero ver o que vai acontecer na novela hoje, pra ver o que vão falar amanhã.
1: E o marido, quando ela chegou e falou pra ele da novela, ele falou assim, olha, tá bom, eu tô com você, mas eu preciso, né, dar um trato aqui na cabeça, porque você sabe que o problema são as pessoas e vão ficar aqui falando, enchendo o saco.
3: Ela não confia nele.
0: Meu Deus,
1: é, Galinha.
0: Do céu.
3: Lógico.
1: Pois é. Ele disse, eu tô do seu lado, mas deixa eu cuidar da minha cabeça, porque não vai ser fácil.
3: Não vai ser fácil mesmo, porque ele pode enroscar ele em qualquer lugar.
1: Ele não assistiu nenhum capítulo dela beijando o Belo, não.
3: Ele pode enroscar na hora que vai passar no batente da porta ali.
0: Você também não ia assistir, não. Não ia assistir, não. Rapaz. Ó, a Ana e a Andréia vão falar da Rafa Kalimann. Será que elas já ficaram gravidinhas também? Vamos lá. Vamos ouvir aqui, Ana.
5: Eu tô aqui passando pra agradecer meu parceiro Henrique Cardoso, que também está ouvindo vocês, que ele é um parceiro incrível, me ajudou desde durante a gestação e agora no pós-parto. Então, todos os momentos ele esteve e está comigo. Obrigado, amor.
3: Aê, Henricão, você nos representa, Henricão.
1: Que bonitinho. É bom que represente mesmo, viu?
0: Bonitinho.
1: É, vocês são assim.
3: Mas isso que tá
0: e não chamou só de amor, falou meu parceiro.
2: Parceiro,
0: né?
2: Meu companheiro das horas boas e das horas ruins.
1: Eu senti firmeza.
0: Pode ir pro cabaré depois dessa, viu?
1: É, não agora. É pra mentir aqui pra gente, não. É pra falar a verdade.
3: Como é que é o nome dele? É Rafa, né?
0: Do parceiro?
3: Acho que é Rafa, não sei como é que é o nome
1: dele. Rafa é a Kalimann.
0: Mas é a Kalimann.
3: Mas é o seguinte. O
0: é
3: parceiro,
0: que a gente pega de novo aqui.
3: Parceiro. Tá com uma zona liberada, hein?
0: Ah. É a Ana, essa aqui, ó.
1: Hoje
0: ela,
1: tem.
0: Ó.
3: Não sei se vai ser com ela, não.
5: Agradecer meu parceiro, Henrique Cardoso.
3: Henrique Cardoso.
0: Eita, Henricão, tá liberado.
3: A vizinha era Lucas Cardoso.
0: Aí, ó.
3: Morreu.
0: A mãe matou. Ó, Andréia, vamos lá, ouvi aqui, ó.
6: É, que nunca passou por isso, né? Eu passei por isso. E muita gente passa por isso. Tem à tona as emoções da pessoa que tá grávida, mas também do parceiro. E muitas vezes não tá mesmo preparado para isso, emocionalmente, né? Por isso que o casal precisa estar buscando bastante orientação, bastante reuniões de casais, buscando o equilíbrio, buscando ajuda, né? Pra que não estrague o relacionamento, né? Que uma gravidez veio pra abençoar e não pra separar o casal, né? Acredito que com uma boa ajuda psicológica aí, eles podem se dar bem e ficar junto. E qualquer casal que passa por isso, é bom procurar uma ajuda de um profissional, né, na área.
0: É porque entrou em discussão já a licença paternidade, né? De até estender isso aí. Se é também pra não fazer nada, aí, né?
2: Você não é tem a dúvida, né? Que se entrar a licença paternidade, os bar vão gostar.
0: Os donos de bar. Eita, glória!
1: Acho desnecessário e acho que não precisa disso. Hã? Não precisa. Cai depois, ó, vai pegar a licença e vai ficar igual o Natan. Não vai dar, não vai ajudar, é nada. Vai pro bar, como diz vocês aí.
0: Vai comprar até um sofá mais confortável.
1: Não precisa disso, não. A mulher já tá acostumada a se virar sozinha.
2: Se sou eu, seria um parceiro.
0: Ó, o Getúlio
2: vai... turma do bar.
0: Da turma do bar.
1: Sabia.
0: Da turma do bar. Getúlio vai falar das armas, hein?
2: Getúlio tá vivo?
0: Eita, FGTS pra comprar a arma
2: tá
0: agora.
2: Tá vivo, Getúlio?
1: Getúlio eu, tá vivo.
0: Ele reviveu. Vamos ouvir o Getúlio.
7: Essa história aí de deixar liberar o povo aí pra pegar o fundo de garantia, pra comprar armas e munição, isso aí é besteira. Só vai beneficiar os mais poderosos, quem tem dinheiro, quem pode. Quem ganha um salário mínimo ou dois que seja, não vai sacar o fundo de garantia todo ano para poder comprar arma. Porque a grande maioria, cerca de 90%, vai morrer pela própria arma. Muita gente vai pôr uma arma na cintura e achar, não, agora eu tenho porte, tô liberado para usar arma, tenho porte, posse, posso andar armado e fazer o que quiser. O bandido vai matar, ele vai levar e é pior. Até quem é instruído, quem tem estudo, essas coisas e tal, vai acabar vacilando. Pra mim tá errado, você tem que municiar a polícia. Já que você quer municiar o cidadão, você tem que dar curso e transformar ele num policial e colocar mais policiais na rua. É isso que tem que ser feito, na minha opinião.
0: É, o Getúlio.
2: É mesmo porque quem compra uma arma, mesmo que tenha porte, não é pra você sair na rua.
0: Aí fazendo qualquer coisa.
2: Se vai beneficiar o mais rico, mas ele não precisa de fundo e garantia pra comprar arma, né? Nem o bandido precisa de fundo e garantia pra comprar arma. Eu acho que, na minha opinião, é uma medida inócua. Entendeu? Ninguém vai sacar o fundo de garantia pra comprar arma mesmo.
0: Se a gente já tava falando aqui, até mesmo do programa, do pessoal sacar dinheiro do fundo pra pagar a dívida, sabendo que o povo às vezes vai se enroscando cada vez mais, você não é pra resolver de vez?
2: Na minha opinião, é inócua a medida.
0: Aí, ó.
2: Então, se é alguma fábrica de arma que precisa desovar o estoque.
1: Pode ser.
0: Já pensou? Ó, 7h11, quer entrar na conversa? Hoje é um zap de promoções, gente. Pode mandar aí, hein? Tem uma fofoca aí pra nós? Eita, que essa tá de... Quando ela fica de olho no celular... Não, conte da 40. Tu tá vendo alguma coisa aí que até eu tô curioso agora. O que foi?
1: Continuação da Viviane. Sabe quem apareceu pra comentar?
0: Quem?
1: A mãe do Belo. Sabe o que ela disse?
0: O que a mãe do Belo falou agora?
1: Se aceitou o papel, já sabia que tinha que beijar ele. Então deixa de palhaçada.
0: Eita, olha aí, sogra aí já apareceu.
2: Você quer saber? Concordo com ela.
1: Né? Toma.
2: O dinheiro deve ter sido...
0: Devolve o dinheiro.
2: Devolve o dinheiro.

0: na Ativa é tudo e muito mais. É Neto e Cristiano, eu ligo pra você.
1: Não liga, não.
2: Não, não precisa.
0: Não precisa ligar, não. Ligue, não. Manda uma mensagem.
1: Me dá um pouco de sossego.
2: Já basta o zap, né?
0: É, já basta o zap.
2: Ali, ó, o zap zap bombando o dia todo.
1: Não precisa, não precisa.
0: Ô, velho, tu vai falar daquela lá do FGTS?
1: Boa.
0: Essa aqui, ó.
3: Tiro foi esse.
0: Eita. Que tiro foi esse?
2: Deixa a Jojo em paz.
1: A Comissão de Segurança da Câmara é uma primeira comissão, né?
0: Uhum.
1: Aprovou para dar andamento num projeto que vai ter que passar pela comissão de pela CCJ, né? E ainda ir para assembleia, para tudo. Um projeto que o trabalhador poderá usar parte do seu fundo de garantia, que vai acabar também para negociar dívida.
0: os caras vão negociar dívida,
1: para compra de arma.
0: Ai, meu Deus.
1: Embora isso ainda vai caminhar muito, não sei nem se caminha esse ano, mas eu fico pensando o seguinte: esse é o tipo da comissão eleitoreira. Inócua, porque, como falou o ouvinte, o cara que ganha 1, 2, 3 salários mínimos não vai gastar dinheiro do fundo de garantia dele para comprar arma.
0: Mal, né? Tá pagando as dívidas com o fundo.
1: Porque se usar isso aí para comprar, só se for para fazer assalto depois, porque não vai resolver o assunto dele. Né? Não tenho nada contra a população se armar, se tendo arma dentro de casa, tendo curso, a pessoa sendo instruída, né? Não tenho nada contra. Não saia com arma na rua, porque realmente o ladrão vai tomar sua arma, né? Mas se quiser ficar com a arma dentro de casa, é uma possibilidade dele. Mas eu acho uma medida assim tão inócua, tão fora do contexto, que eu só posso ver como uma medida de quem fez, dos deputados, inclusive são dois deputados do PL, visando eleição, porque eles são inclusive do Mato Grosso, um do Mato Grosso, outro de São Paulo. Meu, não... acho que nós temos tanta coisa importante para fazer,
0: discutir, né?
1: Tanta coisa importante, e o país pegando fogo. E os caras vão querer liberar fundo e garantia pra comprar arma.
2: E o povo anda tão assim, estressado, tão doido, que eu acho que é perigoso.
1: Ai, mas o povo seguinte, com um monte de arma. Quem vai comprar arma não vai usar fundo de garantia.
2: Não, de jeito nenhum.
1: Ou ele já tem capacidade financeira pra comprar, ou vai comprar no paralelo. Arma raspada, essas coisas, tudo que é coisa pra bandidagem.
0: E antes da capacidade financeira, o cara já tem um motivo claro pra se ter uma arma, né? Eu lembro quando meu pai teve uma arma. Primeira vez na vida, quando meu pai entrou na... tava pra se aposentar, ele falou: cara, você é segurança agora. Fez curso de segurança. Você achava o...
1: biquíni.
0: Era
2: foto. Aí comprou.
0: Foto do lado de cachorro. Assim, cachorro de segurança e tal. Comprou. E aí apareceu com a arma em casa, minha mãe quase pensava de raiva. E aí, tipo, depois ele vendeu essa arma.
1: Não. Eu sou da opinião que cada um deve.
0: É lógico, com porte.
1: Ter tudo, o seu discernimento. É a cabeça de cada um. Eu já penso assim, desde. Ah, vou tomar vacina da gripe. Não, não vou, não quero, quero. Não, cada um decide o que quer fazer da vida. Vou comprar arma, não vou. Olha. Vou comprar arma. Tem que ter, por parte do exército, a fiscalização do governo, tudo, treinamento psicológico, porque não é brincadeira. O pessoal vai comprar arma.
0: Usar o fundo de garantia.
1: É o seguinte, se você é dito por... se você pensar, você não atira.
0: É.
2: Mas, gente, vai ter. Mas como tudo na vida, vai ter gente sim que vai usar o fundo de garantia para comprar.
1: É muito pouco, né? É muito. Tenho certeza que será pouquíssimo. Certeza absurda. Para começar, não tem. Na minha opinião, não sai nem da CCJ isso aqui.
0: Fundo de garantia pra desenrolar. Fundo de garantia agora pra arma. Será que eles estão sabendo de alguma coisa que esse dinheiro do fundo de garantia vai sumir de um dia pro outro? Assim,
2: será?
0: Como
2: faz pra tirar o meu?
0: Já tá pedindo pro povo assim, ó, desova o dinheiro.
1: Vai comprar uma arma.
2: Não quero, não. É muito perigoso.
0: Já pensou na
2: imagina 40? Eu nervosa, estressada com uma arma.
0: Vai ser que nem aquele mesmo do macaco com a arma na mão.
1: Se, se você for comprar uma arma, você, eu vou te dar um conselho só.
0: Uhum.
1: Sabe aquela mira da arma?
0: A mirazinha.
1: Tem a mirazinha? Sim,
0: tem, em cima, tem um...
1: Isso. Tem, lima ela, porque se o ladrão pegar, a lima não vai, a mira vai machucar.
0: É mesmo.
3: Eu só tenho um alvo, que é o coração.
2: Ah, gente.

0: A Nath é tudo e muito mais, Fernando Sorocaba, Madrid.
1: Vou pra Madrid.
0: Você vai cuidar da saúde hoje, hein? Vamos chamar agora ele, Vanderlei. Faz tempo que não vem aqui, hein? Vanderlei.
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2: 7h38 agora, hora de Brasília. Repita.
3: 19h38. 39.
2: 40. 41. 42.
3: Não, 39 minutos.
2: Eita. É, gente. Ô, tem alguma atualização aí? Eita, quando a sogra aparece, aí é a panela de feijão que tá voando no caso, hein?
4: A mãe do Belo não gostou, não. Claro, né? Ela foi falar que... Ai, não gostou da parte de beijar o Belo. Mas, ó, eu não senti firmeza ali, não, tá? Eu senti aquilo que a gente falou. Quando a gente falou aqui, será que não passa nenhum filme na cabeça dela? Porque querendo ou não, ela tá beijando o ex? Deu a entender, tá? Ela fez assim, ai, gente, isso aqui é uma loucura e deu risada. Certeza que ela relembrou ali do...
3: Será que relembrou?
4: Dos momentos com o Belo.
3: Quando ele tava preso.
4: Calma. Será?
2: Vamos lá, ó. Temos aqui já, hein? Ó, bastante áudio. Ó, Niverlinda, faz tempo. É, tá Niverlinda, faz tempo que ela não entra aqui, ó.
3: Graças a Deus, tem bastante áudio na emprego garantido.
2: É,
4: graças a Deus.
2: Era falar da Rafa Kali, mano.
3: Ah, Rafa, canalha, não ajuda a menina. Onde já se viu?
2: Niver.
3: Vou cuidar dela agora.
2: Aí, ó. Niverlinda.
5: Eu vou dizer uma coisa: quando a mulher tá grávida. No final da gravidez, a mulher tá sensível, é a hora que ela precisa mais do companheiro. E o cara pegar, sair com os amigos, isso pra mim é irresponsabilidade. Porque não fez, é o que ditado, né? Na dele virar o zoinho, ele não tava com ela, então, assume. Porque parece. A mulher carrega o maior fardo, porque na hora de ter, quem vai ter o bebê é a mulher, né? O homem.
3: Até parece.
5: E vai falar que tá emocionado. Ah, gente, faça meu favor, né? Eu acho que ela falou que foi um meio dela desabafar. Ela não falou na hora porque ela tava tendo seus medos, suas ansiedades.
2: É, tava
5: então
2: focada.
5: Agora foi a hora dela extravasar e ele ter que se explicar. Eu acho que ela fez muito bem pôr pra fora, assim, um sentimento que tava ferindo ela por dentro. Pronto, falei.
4: É isso aí, tem que falar mesmo.
3: Quando nasceu meus filhos, esse último mês, será que ele transou? Gente, será que eu... Como é que eu vou... poder manter essa família,
2: aí.
3: Manter o menino. Então eu saía em busca de ter sobrevivência.
4: A cara aí. Nem treme, né?
2: Não treme.
4: Não treme, não.
2: Niverlinda, um beijo, meu amor. Ó, é um trocadilho aqui. Tá fazendo Niverlinda?
4: Ah, não, só...
3: Márcio. Só uma coisa. Só... A mulher fica sensível. Quer dizer que ela pode xingar, ficar nervosa?
4: Pode.
3: E não tem que ficar quietinho?
4: Claro. Tá lá com o pé inchado, com a barriga grande, tudo acontecendo, um
3: com a língua desse tamanho, assim.
4: De coisas acontecendo, um turbilhão de sentimentos, todos misturados.
3: E nós ali, firme, forte, tendo que trabalhar, botar, pensando no leite de mim, na fralda.
4: Vocês só pensam naquilo.
2: Mas diz que a mulher da gravidez,
3: não posso
2: a vontade
3: negar.
2: Aumenta, a vontade
3: não
2: aumenta.
3: Posso negar.
2: A vontade aumenta na gravidez, diz que é um negócio doido.
4: É? É. Você deve saber, né? Porque você tem quantos
2: filhos?
4: Não
2: tô, não. Tô, não.
3: Tá indo pro terceiro?
2: Inclusive, se aparecer lá, eu vou desconfiar. O cara lá tá indo do outro lado do prédio lá pra arrumar coisa em casa. Tá muito estranho isso aí.
3: Mas
2: viu?
3: É só uma pergunta. Como é que é o cara do prédio?
4: Vai falando.
3: É também?
2: É grandão.
3: Mas
2: grandão.
3: É também?
2: É.
3: Então não vai dar pra descobrir. Não vai dar pra descobrir.
4: Ixi, já era, vai ter que ser seu mesmo.
2: Rapaz. Alexandre vai falar aqui do... Essa atitude do governo aí de investir bilhões contra facções.
6: Eu achei excelente esse programa do Brasil contra o Crime Organizado. Eu acho que tá na hora de tentar... bloquear algumas ações e diminuir, quem sabe, assim, o crime organizado, porque tá cada vez mais, tá virando uma pandemia, tá virando uma febre, tá, é como se fosse um vírus que tá difícil de combater e a sociedade tá sofrendo muito com as violências e acho muito válido essa tentativa. A gente tem que ter fé, acreditar que pode dar certo e que vai diminuir de forma significativa.
7: É mais uma forma de tirar o dinheiro da população, porque esses 11 milhões com certeza não vão ser investidos nisso. Todo mundo sabe, a gente está ciente dessa situação. Infelizmente, é só tirar, tirar e tirar.
2: São várias opiniões.
3: Se mandava um dinheiro pra comprar respirador da pandemia. Os e o Seco disse: imagina pra comprar bloqueador de celular. Com...
2: É, eita lasqueira.
3: Mas vamos lá.
2: Quem mais aqui temos? Ana Clara. A Ana Clara chamou...
3: O pessoal de feinho.
2: A Dai vai trazer... Não foi no Brasil, tá, gente? Ela viajou, eu tava com uma amiga e ela chegou lá, não sei se é restaurante, um local lá, falou que tinha gente feia. Enfim,
3: mas fala... se a Dai tivesse lá, ela ia gostar.
2: É mesmo.
3: O que você fala? Não é bom ficar com feinho?
2: Com feinho.
4: É, né? Gente, o feinho ele é... Feinho é gente boa. O feinho é engraçado, entendeu? O feinho te leva à loucura, mas você só não pode dar ousadia pro feio.
2: É, senão ele acha que é bonito,
4: se
2: né?
4: Não, exatamente. Ele começa a se comportar como se a feia fosse você e aí você tá lascada. Porque uma coisa que o feio tem é ousadia, galinha.
2: Ousado, feio.
3: Eu não vejo por quê. Eu acho que você tem que se assumir como feio agora.
4: Ah...
3: Vem na minha, vai comer bem.
2: É. O ladrão sempre vai querer voltar vai, aí vai nessa cena.
3: Vai comer bem, é. Vai visitar lugares legais,
4: eita.
3: Vai dar risada pra caramba.
4: É verdade.
3: E só não pode rir de mim naquela hora que eu vou ficar bravo.
2: Fala, Luiz.
8: Que a apresentadora da Globo falou, não vi nada demais. Assim, eu não sou bonito. Mas quando eu vou em Mauá, eu me sinto um galã. Ou olha... lugarzinho pra ter gente feia.
4: Ó, parece que eu tô...
2: Mauá, conhe... onde fica? Pera Mauá aí. Fica em São Paulo, né?
3: Que não deve ser.
4: Ô, Márcio, coloca o finalzinho desse áudio que eu tô reconhecendo essa voz. O finalzinho.
2: Peraí. Ana Clara aqui, Luiz.
8: Que é apresentador. Quando eu vou em Mauá, eu me sinto um galã. Ou lugarzinho pra ter gente feia.
4: Não é o mesmo que falou o lugarzinho pra ter gente feia aqui na Nativa, não, né?
2: Será que é? Vamos ouvir, peraí. Que tem esse aqui? Calma aí. Temos um...
9: O lugarzinho que tem gente feia é essa Nativa.
3: Tava falando de você, Márcio.
2: Esse áudio existe antes de eu entrar na rádio.
3: Falando de você.
4: Tá vendo?
2: Esse áudio existe antes de eu entrar na rádio.
3: Este ouvinte era visionário.
2: Olha aqui.
9: O lugarzinho que tem gente feia é Nativa.
2: Será que é o mesmo?
4: Eu tô rindo de nervoso.
2: Espera aqui, bloquear isso.
3: Não pode bloquear.
4: Não
3: pode
4: bloquear, não. Ele só falou a verdade.
3: Falou só a verdade. Agora, tem o seguinte, meu amigo. Feinho tem que ter bom papo. Feinho tem que ser boa companhia.
4: Feinho tem que ser cheiroso.
3: Tem que ser alegre.
4: Cheiroso.
3: Alegre. Né? Levar nos lugares legais pra jantar. Né?
2: Tem que mandar bem,
4: tem que mandar bem, dá também. O mínimo, né, pro feinho também.
3: Precisa disso também?
4: Precisa. Claro.
3: Ai, caramba.

0: Tive tudo e muito mais. Vamos cada semana aí, gente. Fred e Fabrício, te amar é meu talento.
1: Talento.
2: Coloca aquele áudio.
0: Aquele áudio do?
2: Do nosso ouvinte.
0: Peraí, do nosso ouvinte. Vamos lá. Aqui, ó.
3: Eita! Ô, lugarzinho que tem gente festa nativa.
2: Você tá vendo?
4: Ele dá
2: risada. O nosso ouvinte pode falar, ainda dá risada. Por que que a Ana Clara não pode falar, gente? De gente feia?
3: Que não é celebridade.
2: Ela tá, sabe aonde? Em Mykonos, na Grécia.
4: Olha!
2: Isso. Aí, exatamente. E aí ela foi num restaurante, que é um restaurante é o restaurante mais badalado que tem lá da ilha. Só que ela falou que tem um detalhe que incomodou, né? Ela tá lá com a amiga dela.
0: Confio.
2: Aí ela falou assim, meu Deus, a gente tá aqui no restaurante mais famoso de Mykonos, só que a gente nunca viu tanta gente feia por metro quadrado. Mas é muita, é uma galera esquisita. Aí a amiga dela, a Ceci, a Ceci falou assim, é uma galera que a cirurgia não deu certo, né? A gente tá com fé que o que importa é o de dentro. E a Ana Clara continuou, mas os drinks são bons, a comida é boa, a gente é legal, viajar é bom, mas o Brasil, meu amor, fala dele, mas não tem.
4: Já pensou que o pessoal pensou delas também?
2: Falou? Pode ser.
4: Né? Você vai pro... Vá atrás de homem pra quê? Pra ver gente feia. Vai ver a comida que é gostosa. Comida maravilhosa.
2: Encontrar alguém é um acontecimento. Pode acontecer, mas...
0: Mas onde ela foi?
2: Nem
0: não,
2: sempre.
0: Eu tô puxando um vídeo aqui que tá tipo dia a dia na Grécia, assim.
4: Meu,
0: tá?
4: Mesmo porque os gregos... É uma parte bonita, são um pessoal de pele escura.
0: Tem muitos quadros, né?
4: Mesmo.
0: Os gregos.
4: É o pessoal dos gregos, que vem através dos mouros, dos humos, o pessoal do sul da Itália, tudo que nem nós, assim, bonitão.
0: Tô colocando aqui, ó, mulheres da Grécia.
4: Calabrese, italiano, ai, beleza.
0: Ó, as mulheres da Grécia aqui, pelo menos o que eu tô colocando aqui.
4: Não, e as mulheres são bonitas, amigo. Ela só tem, às vezes, um pouquinho de protuberância no nariz.
0: Ela falou por ela, então, hein, meu?
4: Porque
0: ela é brasileira, né?
4: O nariz do pessoal é um pouquinho avantajado.
2: E aí, gente, vem os comentários, né? Vocês sabem como são a galera das redes sociais.
4: Lá vem aqui de fofoca.
2: Alguns comentários. Um disse, coragem falar isso sendo famosa na internet.
0: É verdade.
2: Vem outro. Ai, gente, o humor ácido existe. Vocês levam tudo pro coração. Vem outro. Ela abriu a câmera frontal antes de comentar?
0: E abriu mesmo.
2: E mais um. Os bonitos que lutem, os feios já estão acostumados.
0: Eu acho que ela fez só pra brincar.
4: Pra quê?
0: Mas já pensou se alguém lá entende o que ela tá falando? É que nem quando um gringo vem aqui e fala alguma coisa, o pessoal também fica...
2: Por isso que eu tô falando,
4: já pensou que o pessoal falou dela?
2: Vai pensando que a galera não sabe a nossa
4: língua?
2: Será
4: que elas estão aqui pra achar algum grego rico?
2: Será?
4: Não, os caras podem ter falado lá. Essas brasileiras, quando vêm pra cá, vêm tudo atrás de dinheiro. Você dá margem pro pessoal falar o que quer, né? Quando não devia.
0: Eu tô até tentando ver
2: já
0: aqui.
2: Já pensou se ela fala alto, vem alguém e fala. Você já se olhou no espelho? Tá até achando bonitona, né?
0: De sacola, é isso mesmo. E aí, meu povo? Ó, já teve gente aqui participando, falando que ela falou numa boa, foi apenas uma... Foi tirar uma
2: onda. Mas, gente, acontece também, eu acho que assim, quem nunca falou, nossa, meu, que lugarzinho de gente feia.
0: Você acha que os gringos não chegam aqui?
2: Certeza. Às vezes a gente sai mesmo, a gente quer ver gente bonita, né?
0: Você olha
2: pra um lado, não, nada. Olha pro outro, nada. Olha pra frente, nada. Olha pra trás, nada. Aí acontece de acabar comentando.
4: Gente bonita, eu me olho no espelho.
0: É sobre isso.
2: Nossa, que autoestima tá lá em cima. Autoestima tá boa, eu também vou me olhar agora.
4: Não é uma questão de autoestima, é questão de realidade.
2: Gente,
0: eita, meu Deus.
4: Por isso que eu viro a câmera frontal. Márcio, Zé Bonitinho.
0: Zé Bonitinho. Por isso que o ouvinte nativa, com a gente, ele é assim, meu irmão.
3: Olha o lugarzinho que tem gente festa nativa.
2: E ainda dá gargalhada da nossa cara. Palhaçada.

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0: É nóis. 8 e 8, hora de Brasília. Muito bem, última hora aqui do grupo, gente. Temos assuntos? Temos. E temos fofoquinha.
1: Da temos, Karina. Mas essa é uma fofoca boa. Vamos falar da Fabiana Justus. Ela postou, gente, dizendo que encerrou o tratamento contra a leucemia.
0: Ai, que legal.
1: Graças a Deus, ela falou, acabou, gente, deu tudo certo, tá toda feliz. E a Vera Viel também, a esposa do Rodrigo Faro, ela falou que viu o resultado dos exames, 1 ano e 7 meses em remissão, e ela falou que tá vivendo um milagre todos os dias.
0: Saúde.
1: Graças a Deus,
0: meninas,
1: né? Muita saúde.
0: Muita saúde. Gente, saúde, né? O resto a gente vai correndo atrás. As dívidas vão correndo atrás da gente e a gente vai correndo atrás do prejuízo. É assim.
2: Acelera, acelera, Ayrton.
0: Saúde é o que interessa.
1: O resto não tem pressa.
0: Paulo Cintura. Forever. Ó, vamos lá. Vamos colocar áudio no ar aqui. Regina vai falar de armas. Ó, Regina, já pensou? Fui lá, seu Zé. Arranquei o FGTS hoje, comprei uma arma. E você vai ficar em casa a partir de hoje. Já pensou? Já pensou como ia mudar? As relações iam mudar. FGTS, gente, é só uma ideia que deram. São dois deputados? São dois políticos aí? São ideia dos caras do
2: são
0: PL,
2: dois,
0: né?
2: São dois políticos, um no Mato Grosso e de São Paulo.
0: É isso aí, ó. De usar o FGTS pra comprar armas.
3: Meu Deus, é o fim do mundo. Que loucura esse projeto. O Brasil vai virar o quê, meu Deus? Guerra? Vai ter guerra? Só tá faltando isso, porque se um projeto desse for aprovado, o que que vai virar o nosso país? Eu sou totalmente contra.
4: Que tiro foi esse, Paulo?
5: O pessoal se ilude com esse negócio de arma, mas olha só os preços. Pra tirar a posse, vai gastar uns 3 mil a 3,5, se for aprovado nos exames. Aí a arma é de 5 a 10. E fora a munição. Isso é a posse. Pra você ir de casa pro seu clube de tiro, treinar tiro. Pra ter o poste federal é mais caro e é mais difícil. E não é todo mundo que consegue ter. Você tem que ter uma justificativa pra ter conseguir. O poste federal. Então, pessoalzinho, vamos parar de se iludir. Igual muitos aí se iludiram. Vamos trabalhar e pagar nossos impostos.
0: É isso aí. É isso. Não tem... Tá pensando que é barato pra tirar o documento e depois comprar a arma ainda. Oh, meu Deus. Valeu aí pela informação, viu, Jean? É isso aí. Foi esclarecedor isso aqui também.
6: É mais uma forma de tirar...
0: Ah, ó. Isso aqui é do plano do governo, né? O plano do governo pra combater, né? As facções aí e tudo mais. Então a gente tem aqui a Sueli. Fala, Sueli.
6: É mais uma forma de tirar o dinheiro da população, porque esses 11 milhões com certeza não vão ser investidos.
0: A Sueli, tanto que ela mandou o áudio
2: e mandou de novo.
1: Ela gosta de falar.
7: Eita. Então, eu acho que isso daí é uma forma de tirar mais dinheiro da população. Porque nosso país já está dominado. Aqui teria que ter medidas mais drásticas, porque não tem como resolver da noite para o dia isso, não. E teria que ter cortado o mal pela raiz. Agora virou hidra. Você corta uma cabeça, nasce duas. E o crime tá assim, tá dominou. Então, assim, vai ser muito difícil a gente conseguir resolver essa situação. Então, eu acho que é mais um jeito de desviar mais umas graninhas aí, né?
2: Mas precisava se esconder no banheiro, papo. Será às que vezes... ela mora da facção?
0: Não, às vezes... Fala onde tá o cativeiro que a gente manda te buscar aí, mulher, fala. Olha, Edileu, tá falando do mesmo assunto.
8: Essa ação do Lula, né, contra o crime organizado. Eu acho que isso aí é mais, assim, pressão política. E também estamos chegando perto das eleições. Se isso fosse verdadeiro, era bom demais. Mas o que eu estou escutando aqui na Nativa é que eles estão falando o seguinte: que ele está dando dinheiro para o povo comprar armas, andar armados, fazer treinamento, lá, lá, lá, lá, lá. Mas eu acho isso aí muito perigoso, porque já pensou se o bandido vem te atacar sabendo que você está armado? Aí o que vai ter bastante crime mesmo. Você vai morrer à toa, que mesmo que você não esteja armado, mas o bandido vem achando que você está armado.
2: Você não, mas mesmo com o porte, você não pode sair. Esse porte é,
0: não é assim.
2: São poucas pessoas que podem ter porte federal de andar pé com a arma pela rua.
1: Senão vai virar o que é o mundo, né?
0: Quando a polícia.
2: Gente, vai virar um farvão. Chamar o John Wayne de volta.
1: Vai ser
2: chamar essa turma. Sabe quem foi John Wayne? Não sabe?
1: Gigas.
2: Você vai num restaurante dele jantar lá, comer o Carpaccio?
0: É.
1: Oh, gente.
0: O Carpaccio.
2: O restaurante John Wayne foi um dos clássicos, um dos maiores dos filmes de Far West.
1: Que chique, bem.

0: 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Olha o Gustavo Lima aí, hein? 10 anos, já tem Maiara, tem Maraísa também. E a última pernada.
1: Oi, gente, aqui é a Maiara.
2: Aqui é a Maraísa.
1: E nós somos muito mais na

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0: hora dela. A Nadir entrou no grupo. É hora dela.
1: Última pergunta, rouco.
2: Melhore.
1: É a última pergunta.
0: Quem entendeu, entendeu. Quem não entendeu, já não entende. Só amanhã.
2: Ai, bonito.
1: É a última pergunta.
2: Pozeirão grosso.
0: Ai, meu Deus. Silvia!
3: Silvia!
0: Rafa Kalimann, gente, ficou grávida, teve aquele momento ali, né? Decidiu sozinha na gravidez, Natanzinho ficava lá deitado, não queria dar atenção pra ele, pro Pepecinho que tava na
1: pesquisa. Ah, não quero reclamação sua aqui no programa, hein?
0: É.
1: Pessoal ligando aí, falando, pô, macho não dá atenção, não sei o quê.
0: Atenção do quê? Oxi!
2: Presta atenção, hein?
0: Eu sou onipresente. Até quando eu não tô, eu estou.
1: Né?
0: Tem aquelas câmerazinhas assim que vai a gente paga baratinho hoje.
1: Vai cuidar bem?
0: Sim, cuidar bem.
1: Lógico.
0: Eu vou mandar assim na cama.
2: Peraí. Peraí, galinha, você não prestou atenção nisso.
1: Eu vou
2: Tem câmera
1: bem.
2: Em casa? Isso mesmo? Tudo isso é medo do vizinho?
1: O Márcio só notou que tinha alguma coisa que não estava legal quando ele mudou da Zona Norte para a Zona Sul e o leiteiro era o mesmo.
2: É verdade.
0: Não, vocês lembram...
1: É que ele gosta das crianças, gente, cachorro, tudo.
0: É, vocês sabem da notícia que essa semana aí metade da população tem facção por perto. Então tem que ficar de olho, né?
1: Então você dorme com uma vai faccionada porque não tem câmera em casa.
0: Olha, vai saber se o ladrão tá voltando.
2: Deixa de ser doido. Deixa a menina em paz, viu?
0: É por causa do cachorro.
2: Dê liberdade pra ela.
0: É por causa do cachorrinho, fica mandando óleo pro cachorrinho. É meio estourado o óleo.
2: Meu
0: então
2: Deus,
0: sai
2: imagina ele perturbar.
1: Ó, pode falar? Eu não quero nem ver seu cachorro. Ele deve ser doido da cabeça. Você
2: imagina do nada, coitadinho. A voz um dele susto. Fica procurando.
0: Tá, e a voz fica estourada, fica assim mesmo. Fazer. Não sai a voz.
2: E ele olha.
0: Fica procurando.
4: Na minha opinião, ela fez certo, porque isso acontece com muitas mulheres, mas a maioria prefere não falar, né? Ela falou e eu acho que com isso ela ajudou as outras mulheres a se encorajar a falar também.
0: É, não sei se ela já tinha mandado.
1: Eu acho que é uma coisa que deve ter a participação do homem, ponto. Não sei se vale a pena falar, comentar, mas deve ter.
0: Ó, tem três áudios aqui sobre a atitude da Ana Clara, gente. Ela é apresentadora da Globo, ex-BBB, acho que você deve conhecer aí. Ela tá onde, Dai?
1: Mykonos,
0: na Grécia, e falou que o povo lá é feio.
5: Então, meus amores, falar da aparência das pessoas tem que se pensar muito, né? Se ela defendeu, e essa brincadeira foi muito de mau gosto, né? Porque ninguém tem que reparar a beleza ou a feiura das pessoas. Cada um vem ao mundo da sua maneira e tem que se aceitar da sua maneira. E primeiramente tem que se olhar pra poder falar do outro, não é verdade?
0: Não, e quando você tá num país onde tem as suas características e tal, aí não é, isso aí não é sobre, a gente não tá falando sobre feiura. Porque aí o cara vai lá num país asiático e vai falar como a forma como, porque lá na Grécia eles têm umas características, entendeu? Você viu?
1: Cadeia.
0: É, meu, ela
1: é
0: tem
1: a mesma coisa num país continental como o nosso, o pessoal do sul falar que o pessoal do Nordeste é isso e aquilo ou vice-versa.
0: É, exato. Daiane.
6: Eu acho que essa Ana Clara Lima, ela se acha a última bolacha do pacote e ela nem é tudo isso, né? Porque aquele nariz dela, vamos sei lá, né? Nem é lá tão bem feitinho, né? Acho que precisava de uma
1: bascarina,
6: digamos, sei lá, né? Então, antes de falar dos outros, precisa se olhar pra si. É isso que eu acho.
0: O povo já vem xingando.
1: Márcio, quem é que tem o nariz dela? É grande, é pequeno, é o quê?
0: Ana Clara, tem alguma coisa? É.
2: Ah, ela
0: tem um
2: Mas eu acho ela bonita.
1: O que quer que você ia falar?
2: Nada.
1: O que quer que você ia falar, Dai Quaresma?
2: Eu prefiro não criar polêmicas. Ah, a apresentadora lá da Nativa falou, não. Eu acho ela bonita.
1: Acho
2: ela
1: bonita.
2: Sinceramente, é uma beleza diferente.
1: Ah, rapaz, esse negócio de uma beleza diferente é complicado. Ela tem um interior lindo.
0: Falou que é diferente.
5: Sinceramente, acho que foi desnecessário a fala dela, né? Porque, pô, tá num país estranho, né? Não tem necessidade de fazer um comentário desse. Ela foi bem desnecessária.
0: É, e ela não é essa coisa. Normal. Ela não é feia, não.
2: Ana, agora, claro. Agora eu mostrei pro Galinha, agora, agora fala você.
1: Ah, ligou de batata? Vocês falaram do meu? E o queixão? Parece o Cássio.
2: Que isso?
0: Ah, meu Deus. Mas ela é. Não, ela é bonitinha. Ela é talentosa.
1: Pra você, bebê,
2: carismática. Ela é carismática.

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Music, Jorge e Matheus, Loira do Paraná. 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
1: Ei, tá tão vivo que é o seguinte, ó.
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0: momento.
1: Eita, Larissa Paula da Silva, 7622, finalzinho do fone. Ela levou Larissa Paula da Silva.
0: Parabéns.
1: 7622. Parabéns, Larissa.
0: R$500.
1: Amanhã tem mais?
0: Tem mais.
1: Tem mais quinta,
0: então, né? Sexta também tem mais.
2: É quarta, na quinta também.
0: Isso, na quinta também tem. Eu tô achando que hoje é quarta, gente.
1: Pega o zap de promoções aí e deixa teu áudio gravadinho. Que nem a Larissa fez aqui, ó.
2: Uma tacadeira em japonês?
1: Não. Canta bonitinho.
0: Como será que seria?
2: Ei, é coreano? Isso é do... Como é que chama? Ei, é dorama?
1: Drama. É K-drama.
2: Ah, K-drama.
0: Então, tá. E amar é meu talento.
2: Dá pros dois voltar pro planeta Terra?
0: Voltamos.
1: Não canso de falar, Fred e Fabrício.
2: Fred e Fabrício.
1: Diferenciados.
0: Eles são os fofos.
1: Maravilhosos. Tem um nativíssimo. Eu fiz com eles aqui, ó. Ó, faz anos já, hein? Faz uns dois anos. Tá lá no canal da Nativa. Tica, tica. Vamos nessa?
0: Bora.
1: Eita, já tá lá.
0: Boa noite, Márcio Cruz.
1: Tchau, Dona.
0: Boa noite, galinha.
2: Vandai.
0: Boa noite, ouvinte. Até amanhã.
2: Cuidado que vai bater no ponto final. Vai, volta, vai,
0: sabe,
2: volta.
0: Que eu sou dessas, né? Adoro dormir na condução.
1: Pior coisa que tem é interromper o nosso bocejo.
0: Né? Ah, eu fico com ranço. Você fez isso.
1: Não, eu falei logo...
0: Tá querendo abrir a boca por quê, cara pálido?
2: Duas coisas que são horríveis. É interromper o bocejo e o espirro. A hora que você vai espirrar, a pessoa fala saúde, saúde, saúde, e aquilo para.
1: E aí não vai.
2: Ah, pusquito dos infernos.
0: É ruim demais. Não façam isso.
1: Até amanhã, descansa, hein, Dai. Cuide
0: até,
1: do Floquinho.
0: Gente, pode deixar.
1: E do Leozinho também.
2: Márcio Cruz.
1: Até amanhã, galinha.
2: Até amanhã, Márcio Cruz. Tenha um bom repouso, um bom descanso, viu?
1: Repouso. Isso, tentou tentar. Tentar repousar.
2: Tchau, Marcião. Tchau, Daizinha.
0: Tchau.
2: Tchau, povo. Fui.
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